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Olá, seja muito bem-vindo a mais um programa Overnight aqui na sua 100.3 Rádio Folha FM, a rádio das pessoas que amam Roraima. Eu sou o seu amigo Roger Lima, trago para você, a partir de agora, o programa Overnight. O melhor das décadas de 80 e 90 para você, aqui no horário nobre do Flashback na sua Folha FM. 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Alô, meu amigo gaúcho da soja, muito obrigado por seu apoio cultural aqui no programa Overnight. Muito obrigado a você que está em qualquer canto da cidade curtindo o programa Overnight, ligadinho no melhor programa da noite do Rádio Roraimense. É o seu programa Overnight, que traz aí as melhores músicas, os grandes clássicos das décadas de 80 e 90 para você, sempre aos sábados a partir das 8 horas da noite. E você pode participar do programa Overnight mandando a sua mensagem para o nosso WhatsApp, o 991-15-2155, é o WhatsApp da Folha FM. Mande aí a sua mensagem, você pode fazer o seu pedido musical dentro da temática Flashback anos 80 e 90. Você também pode mandar sua mensagem de áudio dizendo aí em qual bairro, em qual município você está aí na escuta da melhor rádio de Roraima. Diga para nós como é que está chegando aí as ondas da frequência modulada 100.3 com esta nova fase da Folha FM com mais potência nos nossos transmissores, chegando muito mais além do que nós já chegávamos, com muito mais potência. Para você que está aí no município de Bonfim, pelas ondas da 94,7, muito obrigado por sua audiência. Eu também quero parabenizar a todos que participaram do último programa do sábado passado, especial do Dia das Mães, principalmente para os nossos ouvintes aí de Bonfim, que participaram em massa com mensagens, e também não teve como eu colocar no ar todas as mensagens, porque foram muitas mensagens e não teve como eu colocar todas as mensagens. Muito obrigado a você que participou mandando a sua mensagem de felicitação pelo Dia das Mães, no programa especial passado. Quero também agradecer a quem proporcionou ao programa Overnight os brindes, que foi a Vica Distribuidora, que é exclusiva da Haskell Cosméticos. Um grande abraço para a dona Flávia Uchoa, para o meu amigo Cláudio Santana, ali da Vica Distribuidora, que nos forneceu o kit Cavalo Forte para ser sorteado no último programa. Também um abraço especial para o seu Luiz e a dona Célia, lá do restaurante Picanha do Dudu, que nos forneceu o valor de R$100 para ser sorteado no Pix, que foi sorteado semana passada. Muito obrigado a vocês que ajudaram aqui o programa Overnight. 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Agora a gente vai para a pista do Overnight, porque você sabe, aqui é o tempo todo a melhor música, e já vai mandando aí a sua mensagem, o seu pedido musical. Participe do Overnight, porque o Overnight é feito especialmente para você, com muito carinho, uma seleção musical para você matar a saudade mesmo, e só as melhores músicas. A partir de agora, muita Eurodance para você, começando o Overnight, 8 horas e 16 minutos do dia 16 de maio de 2026. Overnight no ar. Porque aqui é o melhor da música o tempo todo para você.

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De volta o seu programa Overnight aqui na sua 100.3 Rádio Folha FM. São exatamente 8 horas e 45 minutos. 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Muito obrigado a você que está em qualquer cantinho da cidade, circulando no seu carro, ligadinho aqui nas ondas da 100.3, curtindo o programa Overnight. Mandando alô agora especial para quem está ligadinho, já mandando mensagem aqui para o nosso WhatsApp, o 991-15-2155, Juvenal e Elis Gardênia. Boa noite, meu amigo Roger. Juvenal aqui do Pérola. E estou aqui com a minha esposa, ligado no programa Overnight, descansando da viagem. Valeu, grande Juvenal, ele que está sempre aí na estrada. Boa Vista, Manaus, Manaus, Boa Vista. E ligadinho na programação da 100.3, o grande Juvenal. Quem mandou mensagem também, Manuel Barrios. Ele está mandando um boa noite, está ligado, escutando o programa na melhor rádio de Roraima e trabalhando. É Manuel Barrios, ligadinho aí na 100.3, valeu, muito obrigado. Hadashi, ligadinho também, curtindo o programa Overnight, fez o seu pedido musical, a gente já tocou uma aqui, vai tocar mais outras da lista que o Hadashi mandou pra gente. Daqui a pouquinho, Hadashi, mais músicas dentro dos seus pedidos musicais. Quem mais mandando mensagem? Eronildo, ali do bairro Pricumã. Tá ligadinho no melhor programa de Roraima. Pela Folha FM 100.3 é o programa Overnight. Aquela viagem às décadas de 80 e 90. Valeu, Eronildo do bairro Pricumã, curtindo o programa Overnight. Chegando mensagem também, Rony Lima, ali diretamente da capital alencarina, Fortaleza. Tá ligado e faz um pedido musical que daqui a pouquinho a gente vai estar colocando o seu pedido musical. Ele que é farmacêutico ali da farmácia Doutor Saúde em Fortaleza. Valeu, muito obrigado por sua audiência. Olha, eu quero mandar um abraço especial agora a todos os profissionais da limpeza. Hoje é o dia do gari. Garis e margaridas são os profissionais, homens e mulheres que trabalham na limpeza das ruas das cidades. O nome gari veio do empresário francês Aleixo Gary, que assinou contrato em 11 de outubro de 1876 com o Ministério Imperial para organizar o serviço de limpeza pública da cidade do Rio de Janeiro. Tá aí a curiosidade dentro do programa Overnight. Hoje, o dia do profissional de limpeza pública, os nossos conhecidos amigos garis. Grande abraço a todos. Abraço também para você, motora de aplicativo, que está curtindo o programa Overnight. E a gente volta para a pista do Overnight, porque aqui é o tempo todo a melhor música para você. E não pode parar. Para você, mais música agora, Eurodance na pista. Overnight o tempo todo, a melhor música.

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0: De volta o seu programa Overnight aqui na sua 100.3 Rádio Folha FM, a rádio que alcança todo o estado de Roraima e agora com muito mais potência nos nossos transmissores. 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Muito obrigado a você que nos dá carona com a sua audiência. Quero mandar um alô especial para os amigos ali do grupo do WhatsApp do programa Overnight. Também eu quero mandar um alô super especial também para o meu amigo Pedro Júnior, meu irmão Pedro Júnior, que a gente tem aquela amizade mesmo de irmão. Grande abraço, Pedro Júnior. Obrigado, meu amigo. Venha, apareça aqui, participe aqui do programa Overnight. Você é sempre bem-vindo. Um alô especial também para a nossa querida Dona Ivone, ela que é ligadinha 24 horas na programação da 100.3. Fernanda Lima, alô Fernanda Lima, sempre ligadinha curtindo o Overnight. O motor ali da Caburaí Transportes, Maurizan Fontes. Abraço, meu amigo Maurizan Fontes. Gerson Maciel, também esse é ligado em toda a programação. Agora um alô para o meu amigo e meu irmão Fábio Tarcísio do programa MP Boa. Alô, Raniô Almeida, Luiz Soares, Girlão Oliveira e o Gui Over, que está no comando da nave do programa Folha Esportes, de segunda a quinta-feira, a partir das 17 horas aqui na sua Folha FM. Por falar em esportes, segunda-feira tem convocação para a seleção brasileira. Será que o craque Neymar vai estar na lista? A minha torcida é que ele esteja na lista como convocado para defender o nosso país na Copa do Mundo dos Estados Unidos. Grande abraço aí para toda a equipe do Folha Esportes. Quem tá ligadinho agora, mandando mensagem aqui no WhatsApp da 100.3, Eduardo Mauro tá mandando aqui um alô. Boa noite, meu amigo Roger, ligado no programa Overnight, dedico todos os flashbacks para minha esposa. Programa Overnight, onde só toca as melhores. Valeu, meu amigo aí, Eduardo Mauro, ligadinho curtindo o programa Overnight. Quem mandou mensagem também é Mariane, nosso ouvinte ali do município de Bonfim. Oi, boa noite. Estou ouvindo aqui no município de Bonfim, no interior. Muito bom esse programa, faz a gente voltar ao passado. Valeu, Anne. É, Mariane lá de Bonfim, curtindo o programa Overnight. Muito obrigado por sua audiência. Muito obrigado aí a todos do município de Bonfim, ligados pelas ondas da 94,7. Quem mais está ligadinho aqui, olha, a gente fala no alcance da 100.3 e a gente recebeu uma mensagem aqui de um ouvinte ali do Amapá. Ela mandou uma mensagem de utilidade pública para você que está aí no interior, onde a 100.3 tem um alcance total. Ela manda a seguinte mensagem: boa noite, eu procuro minha amiga que trabalhava na Guiana Francesa, lá no garimpo de São Sabá. Ela se chama Deusarina, mas lá no São Sabá era conhecida como Brasileirinha. Ela foi mulher do Maradona. Aí ela pede, quem tem notícias da senhora Deusarina, que tem conhecimento, pode entrar em contato aqui pelo WhatsApp da 100.3, que a gente vai estar encaminhando para a dona Nazaré, ali no Amapá. Ela está ali na divisa da Guiana Francesa, em Oiapoque, curtindo o Overnight, curtindo a programação da 100.3. Muito obrigado, ela que está ali ao lado do seu esposo, seu Domingos, curtindo o programa Overnight. Se por acaso você está ouvindo aí a 100.3, conhece a senhora Deusarina, que trabalhava ali no garimpo de São Sabá, lá na Guiana Francesa, mande mensagem aqui para o WhatsApp 991-15-2155 que iremos encaminhar notícias para a Dona Nazaré, que nos escuta ali em Oiapoque, na divisa ali com a Guiana Francesa. Ela, Dona Nazaré e o seu Domingos são ouvintes da 100.3 e curte a programação pela internet. Muito obrigado por sua audiência, Dona Nazaré, lá em Oiapoque. Por falar em Oiapoque, no Amapá, tenho vários parentes também que moram aí no estado do Amapá. Quem está mandando mensagem agora é Francisca Clotilde. Ela diz aqui, esse programa é top, estou curtindo muito aqui no bairro Pérola. Francisca Clotilde, muito obrigado por sua audiência aí do Pérola. Um abraço especial para todos aí do bairro Pérola que estão ligados na 100.3. Quem mandou mensagem também, logo cedo, foi o Edmundo da Silva Sampaio. Ele mandou um áudio, vamos ouvir o nosso querido ouvinte Edmundo.
1: Boa noite, programa Overnight aí, tocando só o melhor do flashback.
0: Show.
1: Aqui quem fala é Edmundo, sou caminhoneiro, tô aqui no Anel Viário nesse momento, cruzando aqui, passando pela capital de Boa Vista, indo ali sentido Bonfim, mas grudado aqui, ouvindo a 100.3, a rádio das pessoas que amam Roraima. Toca para nós aí, se for possível, Self Control, com Laura Brennigan.
0: Show de bola.
1: Boa noite a todos, aquele abraço.
0: Boa noite, meu amigo. Tá na agulha o seu pedido musical. A partir de agora, curta aí com a gente. Overnight é o tempo todo a melhor música para você.

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De volta o seu programa Overnight aqui na sua 100.3 Rádio Folha FM, a rádio das pessoas que amam Roraima. 100.3 alcança todos os municípios de Roraima. 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Alô, meu amigo gaúcho da soja.

Muito obrigado a você que está aí circulando pela cidade, curtindo o programa Overnight, ligado na 100.3, a melhor frequência agora com a potência muito melhor do que era antes, alcançando aí, você não precisa mais nem levantar a antena do seu radinho, que a 100.3 toca legal no seu radinho, no seu aparelho de som e também no seu celular, no seu aplicativo. 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Você vai acompanhar aqui o melhor do jornalismo, o melhor do entretenimento, o melhor do esporte e também o melhor do flashback, MPB de primeira, é aqui na 100.3. Aqui tem eclético, é uma rádio onde você escuta todos os ritmos, tem o forró no sábado, tem o sertanejo no domingo, tem também aquele bate-papo descontraído nas sextas-feiras com os nossos colegas do Zoada FM. Aqui na 100.3 a programação é show de bola. Overnight é o melhor das décadas de 80 e 90, aos sábados a partir das 8 horas com o seu amigo Roger Lima. Olha quem tá ligadinho, mandando mensagem, é o nosso Rani Ouro Almeida, ele

0: É o comentarista aqui do Folha Esportes, o homem é comentarista, é narrador de futebol, é repórter de campo, é repórter de rua, ele é fera, Ranior Almeida, e mandou a sua mensagem para o programa Overnight. Fala, meu amigo!
1: Alô, Mr. Roger Lima!
0: Show!
1: Aqui é Ranior Almeida, estou ligadaço nesse programa que é sucesso, viu? Só toca as melhores. O Overnight. Aquele abraço.
0: Valeu, meu amigo Ranior Almeida, o homem que é fera no esporte. Ele sabe de tudo, da Fórmula 1 ao atletismo, do futebol ao handebol. É com ele, Ranior Almeida. Quero mandar um abraço também para quem está ligadinho, curtindo a 100.3, motora de aplicativo, Rodrigues Alcântara, está aí circulando pela cidade, curtindo o programa Overnight. Muito obrigado, meu amigo, por sua audiência. Lá diretamente de Vargem Grande Paulista, sempre ligadinha a Helena Canuto, valeu. De São Paulo, né? Ali do estado de São Paulo, Helena Canuto, sempre ligadinha, curtindo o programa Overnight. Abraço também para a nossa querida Jaqueline Amazonas, do Resumão da Folha. Ela tem apresenta o Resumão da Folha de segunda a sexta-feira, a partir das 18 horas, logo após ao Folha Esportes. Ela também faz companhia ao nosso grande Natanael Vieira no jornal Folha 100.3 ao meio-dia. E o Natanael Vieira está no Bom Dia 100.3 com Alcir Marques nas reportagens, trazendo aí as notícias da cidade, do Brasil e do mundo, com a participação do nosso ouvinte no comando, Guiover. Grande Guiover, valeu! E logo após, não pode perder, logo após ao Bom Dia 100.3, a nossa querida Evelyn Campos com seu programa É Show. E aí vai a programação da 100.3 no seu aparelho de rádio, no seu rádio aí no carro, circulando pela cidade. Você tem a melhor programação. 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E você já assistiu o filme do Michael Jackson, sobre a vida do Michael Jackson? Pois é, o filme do Michael já arrecadou mais de 604 milhões de dólares em bilheteria global. Só nos Estados Unidos, o longa faturou cerca de 316 milhões. E no Brasil, a produção já levou mais de 5 milhões de pessoas aos cinemas, acumulando mais de 113 milhões de reais de faturamento, filme do grande Michael Jackson. O sucesso da produção tem quebrado recordes no mundo todo. E uma curiosidade sobre o filme do Michael, que muitos sabem, né? Mas no filme biográfico do Michael, a parte que retrata a fé do cantor, ela foi tirada ali. E para quem não sabe, o Michael, ele era um testemunha de Jeová. Sua mãe, Caterine, ela era testemunha de Jeová. E o Michael Jackson, ela acompanhava sua mãe ali durante a pregação de porta em porta, como é característica dos irmãos testemunhas de Jeová. Aí, embora o cantor tenha sido criado na denominação, ele acabou se desassociando oficialmente em 1987, pois sua carreira no entretenimento entrou em conflito com os dogmas da congregação. E falando em Michael Jackson, nada melhor do que a gente ouvir o grande sucesso mundial do maior disco de maior vendagem do mundo, que é o Thriller, de Michael Jackson. Para você agora relembrar, e para quem não assistiu o filme, vale a pena. Michael Jackson aqui no Overnight. Porque o Overnight é o tempo todo a melhor música para você.

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Que bom que você está aqui na 100.3 Rádio Folha FM, a rádio das pessoas que amam Roraima. São exatamente 10 horas e 41 minutos na capital mais bela do norte do Brasil, Boa Vista, capital do estado de Roraima. 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É muito bom poder trazer para você sempre o melhor da música das décadas de 80 e 90, aquelas que deixaram saudade. São clássicos que ficaram aí para a eternidade. Música boa, música de qualidade, música com conteúdo, com poesia, música que fala ao coração, música que fala à alma. As melhores canções, sem dúvida nenhuma, são as das décadas de 80 e 90. E aqui o Overnight, você tem um encontro marcado todo sábado a partir das 8 horas da noite com seu amigo Roger Lima para relembrar esta época que deixou saudade para muita gente. Para você que é oitentista, para você que é noventista, Overnight é para você mesmo e também para nova geração, porque tem muita gente nova que curte as canções das décadas de 80. Aqui mesmo, dentro do programa Overnight, tem vários ouvintes aí na faixa etária dos 20 anos curtindo as canções que seus pais, que seus avós curtiram ali nas décadas de 80 e 90. E quem nasceu na década de 70, tem muita coisa boa também. A gente sempre coloca, vez ou outra, aqui canções das da década de 70. Overnight é o tempo todo a melhor música para você, independente da década, mas essencialmente décadas de 80 e 90. Curiosidades do Overnight, para quem observou, no último dia 11 de maio, foi o Dia Nacional do Reggae no Brasil. É isso mesmo, instituído pela Lei Federal número 12.630/2012, a data marca o falecimento do cantor jamaicano Bob Marley, ícone do reggae mundial. Tá aí uma curiosidade para os nossos ouvintes do Overnight. 11 de maio é o Dia Nacional do Reggae. Outra data marcante também foi 13 de maio. 13 de maio é comemorado o Dia da Abolição da Escravatura no Brasil. A Lei Áurea, que foi assinada em 1888 pela princesa Isabel. E uma curiosidade interessante é que o Ceará foi o primeiro estado, que na época era província, a abolir a escravidão no Brasil. Mais precisamente, em 25 de março de 1884, 4 anos antes da sanção da Lei Áurea por parte da princesa Isabel. É o Overnight, é cultura, é história, é esporte e é música de qualidade. E falando em música de qualidade, vamos ouvir esse cara aqui que também deixou saudade. É ele, o Agenor de Miranda Araújo. Cazuza, porque o tempo não para.

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De volta o seu programa Overnight aqui na 100.3 Rádio Folha FM, a rádio das pessoas que amam Roraima. Muito obrigado a você que nos dá carona com a sua audiência, curtindo o programa Overnight, trazendo aqui sempre para você o melhor da música das décadas de 80 e 90. 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

Quero mandar um alô especial para você que está aí, motorista de aplicativo, circulando pela cidade, ligadinho aqui na 100.3, curtindo o programa Overnight, em especial ao meu amigo Rodrigues Alcântara e também ao nosso ouvinte que mandou mensagem aqui, o Manuel Barrios. Ele tá ligadinho, curtindo o programa Overnight, e ele mandou aqui um alô especial, dizendo que o programa Overnight tem que ser todo dia, pelo menos no horário das 23 até a meia-noite. Valeu pela dica. Vamos ver, né? Futuramente, quem sabe, programa Overnight aí de segunda a sábado aqui na 100.3. Mas aí, vamos ver com o tempo. Quem mais está mandando mensagem foi a nossa querida Geisa Matos. Ela tá ligadinha, mandou mensagem aqui. Ela que apresenta o seu programa Manhã Sertaneja de segunda a sexta, aliás, de domingo a sexta-feira. Ela apresenta o Manhã Sertaneja todo dia aqui, começando o dia na 100.3. Geisa Matos, grande abraço à nossa colega Geisa Matos. Alô especial também para o Belete ali em Bonfim. Quem também tá ligadinho, Graça Correio, Tele Santos, o Oswaldo Sombra. Muito obrigado a todos que nos dão carona com a sua audiência. Também vá a Varlene ali no bairro Buritis. A gente agora vai entrar nas baladas românticas do Overnight, caminhando para o finalzinho do programa Overnight. São 23 horas e 14 minutos do dia 16 de maio de 2026. E a gente começa com um pedido musical feito pelo nosso ouvinte lá em Fortaleza, Samuel Vieira. Ele pediu a canção, uma canção que é um clássico, né? De Djavan, para abrir agora as baladas do Overnight, as baladas românticas do Overnight. E falando em Djavan, ele que está fazendo aí uma turnê no Brasil inteiro, comemorando aí seus 50 anos de carreira, fez um show de estádio lotado em São Paulo. E essa canção aqui, ela foi cantada em capela com o público. Foi realmente muito emocionante e uma bela homenagem a este grande compositor e cantor Djavan, um dos maiores da nossa música popular brasileira. E este clássico do Djavan fez parte da trilha sonora de uma novela da Rede Globo de televisão, a novela Top Model, ela que começou em 89 e terminou no ano de 1990. Então essa fez parte da trilha sonora da novela Top Model. Djavan para você, abrindo as baladas românticas do Over, aqui com você no Overnight.

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De volta ao seu programa Overnight aqui na 100.3 Rádio Folha FM, a rádio das pessoas que amam Roraima. São exatamente 11 horas e 42 minutos. 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Estamos aí na parte final do programa Overnight, trazendo as baladas do Over. Os love songs que marcaram aí as décadas de 80 e 90 para você aqui na sua melhor FM. O seu melhor programa do sábado à noite é o Overnight, que vai ao ar a partir das 8 horas da noite com o seu amigo Roger Lima no comando da nave que faz você viajar no tempo. Sem mais, vamos voltar para as baladas do Over, trazendo para você as baladas internacionais. Overnight, o tempo todo, a melhor música para você.

Em Boa Vista, meia-noite, 5 minutos. Estamos chegando ao final de um programa, ao final do programa Overnight aqui na sua 100.3 Rádio Folha FM. Espero contar com você no próximo sábado com mais um Overnight aqui nas ondas da 100.3 com o seu amigo Roger Lima a partir das 8 horas da noite. Muito obrigado a você que participou do programa Overnight, mandando a sua mensagem, mandando o seu pedido musical e ficou até aqui fazendo companhia ao seu amigo Roger Lima. Um excelente domingo para você e uma semana abençoada com a graça de nosso Deus. Até o próximo sábado. Fique com Deus.

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2: 4:54.
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1: Olá, com licença, posso entrar em sua residência? Muito bom dia a você, que com certeza já estava aguardando a chegada de Geisa Matos aqui na 100.3 FM, a Rádio das Pessoas, que ama Roraima. Bom dia, amigos e amigas de Alto Alegre, Majari, Bonfim, Caracaraí, Cantá, Caroé, Biracema, Normandia, Mucajaí, São João da Baliza, São Luís, Donauá, Rorainópolis, Pacaraima, Uiramutã e Capital Boa Vista. Amigos e amigas do estado vizinho no Amazonas, Presidente Figueiredo. Aos amigos dos países vizinhos, República Bolivariana da Venezuela, República Cooperativa da Guiana. Você que nos ouve também através do nosso radinho de pilha, né? Também dos nossos aplicativos. Rádio Folha BV, Rádios Net, no nosso site radiofolha.fm, Estados Unidos, Japão, Portugal, França, Cuba, Argentina, Itália. Bom dia, Brasil! Bom dia, mundo! Você está sintonizado na 100.3, na retransmissão do Manhã Sertaneja, na 94.7 Folha FM em Bonfim. A nossa co-irmã, um forte abraço! Já estamos conectados em rede. Na direção, produção e locução do Manhã Sertaneja, sua amiga Geisa Matos. Muito prazer, a partir de agora vamos juntos até às 8h30 da matina, porque hoje é domingo, 17 de maio de 2026. 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Bom dia, Vânia, Neto, Felipe, Miguel e Grace. 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Café da Morena na BR-174, aqui em Rorainópolis. Um beijo no coração da Morena. Obrigada, querida. 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Já estamos no ar, participe. 91 15 21 55 é o nosso aplicativo WhatsApp mais amado do Brasil. É onde você pode mandar suas mensagens, texto de áudio, solicitar tua música, ajudar a fazer o nosso Manhã Sertaneja. Aqui conosco já temos nosso amigo. Olha só quem mandou aqui mensagem pra gente. Ô Geisa, estou na sintonia desse programa gostoso demais de ouvir. Seu amigo Alex. Valeu, Alex. Você tá por onde, hein? Um abraço, pessoal da Força Nacional. Bom dia, Geisa. Estou na sintonia. Gostaria de ouvir uma música bem boa com Mato Grosso e Matias. Um abraço para você. Valeu. O rapaz está me pedindo aqui que você toque Milionários é Rico. Do mundo nada se leva. Um abraço, Geisa. Nem assinou a pessoa aqui, hein? Dá um abraço também para o pessoal aqui, a equipe que está... com certeza apoiando o nosso Manhã Sertaneja. Muito obrigada. Toda a equipe da Polícia Militar, bom dia. Polícia Civil, Força Nacional, pessoal do Exército. Aqui o pessoal também na nossa audiência. Polícia Federal, Polícia Rodoviária Federal. Muito obrigada pelo carinho. Moças e rapazes já aí trabalhando e ouvindo aqui o nosso Manhã Sertaneja.

0: 100.3 FM, Rádio das Pessoas, Kemo Roraima, 5 horas e 16 minutos na capital. Vamos trazer agora a previsão do tempo.
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0: 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Capital Extremo Norte, Boa Vista. Hoje, sol com algumas nuvens e chuva passageira. À noite, muitas nuvens, mas com tempo firme. A mínima de 24, a máxima de 30. Umidade relativa do ar, 71 para 94. O sol brilha às 5h51. Lembrando que o vento está a 9 km por hora, hein? Vamos saber como vai estar Alto Alegre. Sol com algumas nuvens e chuva passageira. À noite, muitas nuvens, mas com tempo firme. A mínima de 23, a máxima de 28. Vai ser um clima gostoso em Alto Alegre hoje, viu? Umidade relativa do ar, 77%. O vento está a 6 km por hora e o sol brilha às 5h54. Pacaraima, região norte do estado, sol com algumas nuvens, chove rápido no dia e à noite. A mínima de 20, a máxima de 27. Umidade relativa do ar, 78 para 99. O vento está a 7 km por hora e o sol brilha às 5h51. Bom dia! Vamos saber como vai estar o sul do estado, São João da Baliza, hoje, neste domingo, 17 de maio de 2026. Sol com algumas nuvens e chuva passageira. À noite, muitas nuvens, mas com tempo firme. A mínima de 23, a máxima de 30. Também vai ser um clima gostoso aí, hein? Umidade relativa do ar, 77,95. O vento está a 17 km por hora. Nossa, o vento está bem forte por aí, hein? O sol brilha às 5h47. Bom dia! Finalizando na Cidade Leste, Bonfim. Sol com algumas nuvens e chuva passageira. À noite, muitas nuvens, mas com tempo firme. A mínima de 23, a máxima de 30. Umidade relativa do ar, 97 para 95. Opa, 77 para 95. O vento está a 23 km por hora. O sol brilha às 5h47. 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Uma fonte do clima tempo, é claro, né? 5 horas e 18 minutos na capital. O telefone tá tocando aqui? Já? É, produção? Ah, ok.
2: Telefone.
0: Participação no ar do meu príncipe Sargento Araújo, meu sócio do programa. Alô, bom dia!
3: Só queria falar do negócio lá do trem, tudo bem. É, bom dia, Geisa, bom dia, sua esposa, Pétrica, produção, bom dia, sua mãe, bom dia, tudo bem. Família, primeiro agradecer a Deus, a gente passou, tudo bem, né? Graças a Deus, vai ser domingo, né? Tudo bem.
0: Domingo, graças a Deus.
3: É, Geisa, abraçar tudo, gente, tudo bem, tudo bem. Foi a primeira vez que eu falei com você até ali hoje, não mandei louco pra lá, pelo menos eu fiquei devendo, ó. A minha memória já, tudo bem. Daquele dia você começou com um pouco lá naquele lugar, nesse prato do Ceará, gente, uma hora dessa, mas deixa quieto, outra hora dessa, esquecida. Eu vou, eu me tinha que ter que terminar você também, a gente, também o Leonel também, também a sua ideia pra dar, também o Jandiré, tudo bem. Ele, geografia, ele na geografia, com todo esse tempo, me solta, mas deixa quieto, mas eu não, deixa quieto. Vou memorizar, falar para o doutor Guedes, mas está memorizando, tudo bem. Caderno memorial, tudo bem. Gente, olha esse caderno memorial, tudo bem. Gente, gente, eu estava dando a luz, gente, para a gente ver para o seu pedido. É o seu Nel está fazendo o seu pedido com a Magari, né? Também, o seu Nel, até essa família, se me engano, eu conheço essa família. Família não é uma guerreira, né? Também. Também, ele fica fácil, ele vem à cidade, passa aqui com o guerreiro, é de Juan também, abraço para vocês, estamos perto também. É, eu tive o Fortaleza agora esse dia, não deu, realmente tem uma chave da rua, mas se quiser, quando eu ir, eu vou ver para você me conhecer, conhecer também meu filho também, né, a sua esposa também, Júlio também, conhecer a gente também. E também abraçar também, também o Pedro, o Feitador também, a Milena também, também a Miriam. Isso, família guerreira, isso, são 20 cadeiras e cativos da rádio.
0: Sim.
3: É, 20 cadeiras e cativos também. Queira abraçar também, quando eu ir, não posso esquecer também, abraçar os nossos guerreiros, né, só para o seu marido, seu povo. Ele vai aniversário lá, hein? Lá, é um aniversário lá da família aí, tudo bem. Na semana agora, tudo bem. Beleza? Não posso esquecer de mandar roupa para ele, de conta, tem filetinho e tal.
0: Foi, é?
3: Foi, tem filetinho rápido também. E ele agora quer mandar roupa para o Didi, escuta aqui, ele manda roupa para o Didi. Certo? Lembra as peleas da dona, para a dona Fábio de conta agora, que o nome da mulher agora, toda a vida.
0: Nossa guerreira socorro, Esses dias eu não tive notícias dela.
3: Foi ela pra também para o senhor Oswaldo aqui, que o senhor Oswaldo tem um sinal, né? Também, o ódio que ele também. Ele não posso esquecer também, que ele mandava também para o senhor Zé de Luzenino Merion, o inverso de Guerreiro Guedes, mas eu vejo família, gente muito boa, familiares. Os hoje eles são um pedido de cadeira em cativeidade. E ele, cadê o Paulinho do Alta Branca?
0: Pois é, né? Cadê Paulinho de Alça Branca? Não participou mais. Mas tá ouvindo o programa.
3: Eu vejo o Valdir de Brasília. O Valdir tem um sinal, meu terrível. Esse sinal, guerreiro. Você está pensando em guerreiro, Valdir. Mas, guerreiro, o grupo foi todo isso. Todo o sangue especial, todo. E dando uma dica do Caraná. Quero que eu possa fazer essa. Não sei. Dando uma dica do Caraná, a Maranhense. Tem que falar. Dando uma dica do Caraná, a Maranhense. Ó.
0: Entendi.
3: Beleza.
0: Oi.
3: Não, vamos lá. Ele diz, ele gosta da segunda música, que ele gosta daquela Índio dos Cabelos, Índio dos Seus Cabelos, né, tudo bem? É, e a primeira que ele gosta é aquela Ricardura, mas hoje é a segunda, tudo bem? Diz agora, aquela música do João Wilde está batizada, aquela que o João Wilde canta todinho, quarto de tu, que está com a casa, está com a tua pico de mão. Diz, deixa quieto. Diz, o dia especial a todos e a todas. Tudo bem, Lira, muito obrigado. Bom dia.
0: Bom dia. Beijão, Araújo. Obrigada por sua participação conosco aqui no nosso Manhã Sertaneja.

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2: 5:32.
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2: Muito bem, estamos de volta. 5 horas 37 minutos na capital. Tempo perdido, Zezé de Camargo, Luciano.

0: Muito bem, estava no telefone com meu amigo Sargento Lopes. Mandar um beijo para ele. Obrigada pelo seu carinho, por sua audiência aqui conosco, tá, meu lindo? Obrigada pelo seu carinho. Nosso amigo Totô também está conosco. Bom dia, Geisa. Quero mandar um abraço para o Leonel, também para Mundica, Neto Andrade, para você, para seu esposo, todos os amigos. Quero ouvir Loucuras de Amor. Olha só, Loucuras de Amor, já toco para você, tá bom, meu bem? Bom dia, Geizinha. Estou ligado nesse programa gostoso que é o nosso despertar. Gostaria de ouvir Colcha de Retalhos com as Irmãs Galvão. Eita, essa é boa, hein? Bom dia, Geisa Matos. Bom dia a todos os seus ouvintes desse programa maravilhoso. Bom dia, Rádio Folha. Quero ouvir Sérgio Reis, Panela Velha. Seu amigo Cláudio. Vamos fazer o seguinte, nós vamos chamar aqui a Hora do Trovador. Na sequência, já tocamos aqui os pedidos dos ouvintes, tá bom?
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0: 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Com eles, Moacir Laurentino e Sebastião da Silva.

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1: Olha, o Trovador de hoje com ele, Sebastião da Silva e Moacir Laurentino, no oferecimento de panificadora Pandelli Comercial para você aqui no Cruviana. 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Vamos de muito mais sucesso para você.

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3: 5h59.
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14: Comigo mesmo, estamos de volta aqui na 100.3 FM, a Rádio das Pessoas, que é Roraima. 6h04 na capital, vamos direto ao portal folhabv.com.br, que temos informações para você.
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14: 6:05 na capital, as notícias atualizadas para você aqui no portal folhabv.com.br. Tancredo Neves, motorista bêbado, bate em poste e acaba contido por PM à paisana. Você confere aqui no portal folhabv.com.br, matéria completa referente a esse assunto deste do Detran, confirmou aí, o teste do Detran confirmou a alcoolemia, além de estar bêbado, o condutor não tinha carteira de motorista e o veículo estava irregular. Ato heróico. Bebê de 1 ano engole Tiner durante reforma e é salvo por policiais militares. Parabéns aos policiais. Melhoras aí para o bebê de 1 ano. De Roraima para o mundo. Invicto no jiu-jitsu regional, atleta de 8 anos promove feijoada beneficente para disputar brasileiro. Agora 6:06 na capital, acesse nosso portal folhabv.com.br, leia as nossas colunas falando de agro, política, editais, polícia, educação, esporte cotidiano, meio ambiente, concurso, emprego, saúde, variedade, cultura, entretenimento, inovação e tech, economia e claro, não deixe de dar uma passada na parabólica de hoje, que está imperdível, até para você aí, né, se situar de tudo que está acontecendo no nosso estado de Roraima, no Brasil e no mundo. 6:06, bom dia.

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0: Ô, Madame Bonso! Bruna Viola, Pagode em Brasília, Moradia e Chora Viola, um pupurri bacana pra você. Está na nossa audiência, pedido musical do nosso amigo Pedrinho. Valeu, Pedro. Um abraço pra você, tá? Obrigada pelo seu carinho, por sua audiência. Já, já, vou tocar aqui Xalana, pedido da Morena, na sintonia. Valeu. João Eudes Nogueira tá aplaudindo, mandando um beijo pra mim. Obrigada, João, querido. Bom dia, Geisa, sua Mariane. Gostaria de ouvir uma música sua. Já, já canto pra você, tá, Mariane? Ramos Cardoso já mandou aqui o bom dia dele. Bom domingo, que as bênçãos de Deus te acompanhem. Nesse domingo, que reine paz e amor em sua família. Amém. William Pereira, da Comunidade dos Sonhos, tá conosco. Obrigada, William. William e família, né? Beijo grande, meu bem. Olha quem está conosco. Dalziza, nosso amigo Tiririca. Oiê! Bom dia, amigo.
1: Bom dia, Geisa Mar. Como é que estão por aí, rapaz?
0: Também, graças a Deus.
1: Tô aqui assistindo o teu programa.
0: Uhum.
1: Mandando essa mensagem para o auxiliar desse Natal para os parentes do Enzo Gabriel Lima Azevedo.
0: Uhum.
1: Hoje está de aniversário.
0: Ah, ele. Sim.
1: É um menino que eu preguei com 3 meses para criar meu neto, filho do segundo filho meu,
0: Arlena. Ok.
1: Dando esse aviso para ele também. Ele devalou o filho dele, mandou menos carinho de lá do Manjari pra cá. Ele e o Arlan, que são tio dele. O Arlan é pai e o Arlan é tio.
0: Ok.
1: Hoje tá entrando pros 11 anos de idade. Eu quem crio dentro de 3 meses. É o maior prazer criar esse menino e encho ele de carinho aqui toda hora. Hoje ele se acha só com pai e mãe aqui. E não tem uma criança para brincar com ele, a não ser o meu neto, filho do Arleilton, quando vem para cá. Ele fica que nem peixe na água. Corre atrás de mim para dar um beijo, abraçar, corre atrás da mãe dele, da avó dele, para abraçar. Mamãe, eu sou seu filho, me dê carinho. Hoje eu vejo ele sentindo saudade assim, dos parentes dele, pela parte da Anja, mandar aviso também que é a Anja. É mãe dele, mora na Vila Jardim. Anja, manda te dizer que hoje é o dia do aniversário do teu filho, aquele menino que tu botou no mundo e nos entregou com 3 meses, Anja. Dá carinho pra ele, manda mensagem pra ele, o André, o Arthur, que são tio dele da Pena. Hoje ele sente falta do carinho deles também, que são tio, são teu sangue, é parente de vocês. Foi tu que botou no mundo, anjo, com as providências divinas, e me entregou essa criança. Estou criando ele com os milagres de Deus e a minha coragem, minha e da minha esposa, tá? Aviso da minha Arlene, foi a menina que pegou ele, minha filha. Ele tem ela como a terceira mãe, porque é uma pessoa maravilhosa também. Hoje ele está sentindo falta dela, ficou de pegar ela ontem. Ele pega ele ontem, não pegou. Não sei se ela viajou, não mandou mais mensagem para mim. E eu estou por aqui, alestrando ela, avisando que hoje ele está entrando para os 11 anos. Eu e a Dalgisa que estamos carinho para essa criança. Aviso também para o Raimundo da Fita, lá no Santa Teresa, na rua Puraqué. Eu fui avisar, eu fui visitar ele, Geisa, lá numa casinha da filha dele. Achei nos abandonados. Ele me atendeu com todo carinho, mas não tinha nenhum café para me ofertar. A filha dele saiu para o trabalho, deixou ele sem um pó de café para passar. Achei muitos abandonados nele. Foi um cara que me acompanhou 24 horas, 4 anos no poder do Chau Pereira como segurança dele. Tu conhece ele demais, Geisa. A irmã da Fita, ele sempre quando dá uma bolsa, ele assiste teu programa todo dia. Aviso, Geisa, o seu Joel, lá na confiança, mas a dona Graça, que Deus dê a saúde deles também. O Gabriel manda muito abraço para eles, tá? Que ele está aniversariando hoje, tá? Aviso também a dona Euris, aqui no Cidade Satélica, mulher de muita coragem, que é criando uma família grande. Ele está avisando que hoje é o aniversário dele, daqui a pouco ele aparece por lá. Geisa, muito obrigado, Deus te dê muita saúde e saúde para a dona Dalila. Quem está falando é o Tiririca. Obrigado.
0: Um abraço, Tiririca, tá? Aí, ó. A gente se emociona com suas palavras, mas, ó, desejo mesmo aí né? Tudo de bom na sua família, meu querido, porque conheço você, conheço a sua esposa, tá bom? Mandar um abraço para esse garoto que está completando 11 anos aí, papai do céu, abençoe-o, sabe, imensamente, que ele possa ser um ser humano de exemplo, né, para a nossa sociedade. E você, né, deseja bênçãos, porque criar filho hoje em dia, no mundo atual, moderno, não é fácil, né, Tiririca? A gente sabe, a gente que criou, que cria, que vivencia, né, essa realidade nossa aqui do estado de Roraima, a gente sabe como é que é, né? É como meu pai, que Deus o tenha, dizia assim, que pai e mãe é quem cria, né? Quem bota no mundo, né, gerou ali, mas, né, às vezes você carrega sangue de alguém que lhe colocou no mundo, mas o ensinamento é diferente, né? A cultura é diferente. Então, desejo vida longa para você, que você possa continuar cuidando desse garoto, né, desse adolescente que você pegou com 3 meses, como você disse, né, e está dando todo o ensinamento, né? A cultura dele é diferente, já é a sua, né, e da sua esposa. E se contar com Geizinha, você com certeza pode ter aí a garantia de que nós vamos ajudar, sim, tá? Conte conosco, tá bom, meu querido? Um abraço. Nosso amigo Marisvan também tá conosco. Bom dia, Geisa. Tô na paquera do programa. Bom dia, Geizinha. Ah, é? Ah, com certeza. Geisa, posso te adicionar no meu grupo? Tenho 520 pessoas no grupo. E gostaria que você participasse do nosso grupo. Ok, fica à vontade, tá? De boa. Bom dia, Geizinha. Estou na sintonia do nosso programa. É o George. Valeu, George. Um abraço pra ti, tá, meu bem? Luiz Linhares. Foi isso aí. Ah, tomei um sustão aqui. Passou um negócio aqui. Ah, foi um áudio que chegou aqui. Só um negócio estranho, um barulho estranho aqui. Vitor mandou um áudio pra gente. Agora sim, chegou a vez do Luiz Linhares. Bom dia, Geisa Matos. Tô ligado nesse maravilhoso programa aqui no bairro Cinturão Verde. Gostaria de ouvir uma música com Thiago Viola e Carlos Lima, passando passado versus presente, ofereço para todos da comunidade Novo Planalto, município de Alto Alegre, principalmente para o casal João e Rosa. Valeu, Luiz! Um abraço para você, tá, querido? Quem mais aqui? Pedro Feitosa e Mi. Oiê, bom dia.
2: Bom dia, Geisa.
3: Bom dia, Geisa. Tudo bom, minha
2: Pedro
3: linda?
2: Feitosa,
0: tudo,
2: Mi.
0: Graças a Deus.
2: Nós de novo aqui. A Mi quer ouvir, Geisa, uma música aí das tuas aí, aquela Dia de Gado.
3: É.
2: E eu gostaria de oferecer para todos meus irmãos aí, Feitosas aí, que é um bocado.
3: A sua voz é muito linda, eu acho linda as suas músicas.
2: Feitosa aí do Marroás.
3: Pois é, pois um grande abraço, minha linda.
2: Valeu, e um bom domingo aí para todo o pessoal aí de Boa Vista, todos os seus ouvintes.
3: E um abraço para todos da rádio e todos os ouvintes, o Sargento Araújo.
2: Araújo.
0: Opa!
2: Valeu, Geisa.
3: Valeu, bom dia, minha linda.
0: Bom dia, toco já, Milena e Pedro. Estão lá em Calcaia, curtindo aí o nosso Manhã Sertaneja. José de Ribamar, bom dia.
4: Bom dia, Geisa Amado. Tudo bom, minha amiga?
0: Tudo, graças a Deus.
4: Um bom dia para o doutor Getúlio de Família, um bom dia para 14 Maria, professor Aragão, bom dia para minha esposa, um bom dia para o Brasil e o mundo. Parabéns, Gide, pelo programa, mais uma vez, que Deus te abençoe.
0: Amém, você também, sua família, tá? Muito obrigada. Minha amiga Mary, bom dia.
5: Bom dia, Geizinha.
0: Oi, amore.
5: Sou fã do seu programa.
0: Obrigada.
5: Bom dia. Manda uma música pro meu esposo que tá lá no sítio, Vovó Mel e Vovô Dias.
0: Ok.
5: Com muito amor e carinho.
0: Beijo, ótimo domingo pra você, tá, Melri? João Eudes Nogueira tá dando um joinha aqui. Gessé Taxista, bom dia, Geisa. Bom dia, Gessé. DJ Tonelada, bom dia, Geisa. Estou ligado aqui na vicinal Rio Branco. Toca Levi Ferraz. Assina DJ Tonelada. Valeu, meu bem. Obrigada pelo seu carinho. Tô curtindo aqui o melhor programa, Geisa. Toca a música Saco de Estopa, na voz de Eduardo Costa. Assina Gessé. Gente do céu, estourou a hora aqui do comercial. Voltamos já.
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6: 6h35.
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0: Muito bem, estamos de volta aqui na 100.3 FM, Rádio das Pessoas, que é uma Roraima. 6h40 na capital, dia de hoje na história.
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0: Domingo 17 de maio de 2026. Registrando esse dia importante para todos nós, Dia Mundial das Telecomunicações e da Sociedade da Informação. Hoje, nesse 17 também, dia de Vesak, Dia Mundial da Hipertensão, Dia Mundial da Pastelaria, Dia Mundial da Reciclagem. Também comemoramos hoje o Dia Internacional contra a Homofobia. Né? Dia de você fazer uma reflexão sobre tudo, tratar as pessoas com respeito. A homofobia, ela consiste no ódio e repulsa por homossexuais, atitude esta que deve ser combatida para que possamos formar uma sociedade que esteja baseada na tolerância, no respeito ao próximo, independente da sua orientação sexual. Ainda existe um grande preconceito contra os homossexuais na maioria das sociedades, que infelizmente se reflete com atos desumanos de violência extrema contra esses indivíduos, tá? Então você faça aí uma reflexão sobre tudo, sobre esse dia, né? Para você, com certeza, viver melhor na sociedade. Da religião para você, católico, hoje é dia de São Pascoal Bailão. Ele é um frade franciscano espanhol, mundialmente conhecido por seu profundo amor à Eucaristia, sendo o padroeiro dos congressos e associações eucarísticas. Agora, 6h42 na capital. Mandar um beijo aqui para minha amiga Civilda Pereira, na sintonia. Valeu, Ci! Obrigada, querida. Lembro, sim, claro, Civilda. Beijão para você. Um abraço aí pro Gilberto, na sintonia. Alô, Giba!

0: Opa, Rasenboy, rapaz, mais 2 minutos de música, a gente... Hã? Aí eu me apaixonava, né?
1: O quê? Não acredito.
0: Tô te falando. Ô, história bonita, né? Filhos do Cariri, com Jorge de Altinho. Pedido musical do nosso amigo Felipe. Beijo, meu lindo, obrigada. Ele disse que gosta muito do programa, porque eu faço essa mesclagem de forró com o sertanejo. Tem tudo a ver com a gente, né, Felipe? Obrigada, viu, meu bem? Sua participação aí. Diz o bairro, diz que daqui a pouco vai me dar carona. Tá indo lá pro Bonfim. Obrigada. Você já ouviu aí? Madeira até o Tupi? Ainda não, produção? Daqui a pouco tem lançamento aqui, tá? No Manhã Sertanejo. É, com certeza. Madeira até Tupi, menino. Te falando.
1: O quê? Não acredito.
0: Oxi. Olha, o Raimundo Silva tá conosco. Fala comigo, Raimundo.
2: Bom dia, Geizinha.
0: Bom dia, meu querido.
2: Geizinha, aqui quem fala é o Nilo.
0: Ah.
2: Pediu a música.
0: Pegou o telefone do Raimundo, hein?
2: Dorival. Porque nunca chorei.
0: Tá bom.
2: Bom dia.
0: Tocar pra você, tá?
2: Mandar um alôzinho lá pro Luiz, lá da Mundo Apiaú.
0: Aham. Uhum.
2: Caçula, Negão.
0: Dá um beijo pro pessoal do Apiaú curtindo a gente. Obrigada, viu?
2: Só isso mesmo. Obrigado.
0: Mandou 2 áudios pra gente aqui.
2: Esquecendo um amigo também aqui, seu Giovanni, o Tatu.
0: Opa!
2: Alôzinho pra esse pessoal aí.
0: De boa.
2: Bom dia.
0: Um abraço, Raimundo. Oi, Geizinha, bom dia. Gostaria que você mandasse um abraço. Meus amigos, o Carlo, o Raimundo, Ademir, para Wanda, Joyce, Eucicleia, a Beth, Gabriela e para todos que estão ligados na comunidade Nova Esperança, assina Moisés. Beijão, Moisés. O Berinaldo também está conosco, está dizendo o seguinte. Avisa pro meu pai que estamos aqui no Apum. É o Berinaldo. Valeu, Berinaldo. Beijo grande, tá? Agora tá chique por aí, né? Tem internet, tudo mais. Ah, é, vou te falar, viu? Lá tem internet, viu, Joana?
1: O quê? Não acredito.
0: Rapaz, Joana, você tem que acreditar, viu, meu bem? Ah. Olha, Luzimar tá conosco, bom dia.
3: Bom dia, sou Luzimar Batista de Oliveira, moro em Pimenta, Bueno, Rondônia, né? Só pra ligar pra aí. Quero pedir uma música do Jumilho Marciano. A sua escolha aí, caça uma boa aí, rode pra nós. Toda deles é boa, né?
0: É.
3: Rode uma pra nós, vai pra Polos, na Batista de Oliveira. Pimenta Bueno, Rondônia. Obrigado.
0: Um abraço, tchau. Pessoal de Pimenta Bueno. Nosso amigo Luzimar Batista, curtindo aí o nosso Manhã Sertaneja. A saída pro comercial e na volta, você já sabe, a pauta do programa Agenda da Semana de hoje, que está imperdível. Voltamos já.
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7: 7 horas.
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6: Muito bem, estamos de volta aqui na 100.3 FM, a rádio das pessoas que amam Roraima. Olha só quem está conosco aqui, ó. Opa! 7:05 na capital. Nosso amigo Charlinho, obrigada, Charles, pelo seu carinho, pela sua audiência aqui conosco no nosso Manhã Sertanejo. Oi, Geisa, hoje eu tô que tô, hein? Preparando pra terça-feira eu vou estar de plantão, então significa que hoje tem peixe assado, é mesmo, né? Com suco de açaí, de boa. Tem coisa melhor não, lá, viu? Tem suco de açaí com peixinho assado. Gente do céu, rapaz, vou te falar, hein?
7: Ai, gostei.
6: Vamos saber agora a pauta do programa Agenda da Semana de hoje. Mas antes, vou passar aqui no nosso aplicativo WhatsApp. Você que tá ligando aqui, já te atendo, tá? Bom dia, Geisa. Tô na paquera desse programa gostoso demais. Parabéns, Geisa, pelo programa. Você é top. Opa, me assinou a pessoa aqui, ó. Oi, Geizinha, tudo que você falou sobre homofobia é verdade, ainda existe preconceitos, precisamos acabar com isso. Opa, é uma luta, né? Luta contra a homofobia, transfobia e bifobia, né? Pois é, esse dia de hoje fazer uma grande reflexão e que essas pessoas possam ter a consciência, né, e a população em geral sobre a luta contra a discriminação dos homossexuais, transexuais e transgêneros, né? É isso. 7:07 na capital. Vamos aqui direto à pauta do programa Agenda da Semana de hoje.

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2: 7:07 na capital. 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

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Das 8h30 ao meio-dia, você confere aí esse programa maravilhoso, que é uma aula para todos nós, com certeza. 7h09, bom dia.

0: Cuterninho, participação especial de Pena Branca, na voz de Daniel. Eita, rapaz, vou te falar, hein? Me manda um bom som. Quem está conosco aqui, meu amigo Ademar Rentes. Valeu, Ademar, querido. Beijo pra ti, tá? Obrigada pelo seu carinho, por sua audiência aqui conosco, no nosso Manhã Sertaneja. Oi, Geizinha, te mandei aí um link. Ah, ok. De boa. Bom dia, Geisa Matos. Estou na paquera desse programa gostoso demais. Agora sim, ó. Filho do Piseiro, Madeira até Tupi. Segura aí.
1: Alô, Brasil! 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

0: Lançamento pra você, filho do piseiro, madeira até tupi. Aí se você gostou, pede, filho, tá? Você quer levar madeira até tupi, hã? Ou quer levar até madeira até enjoar, hã?
1: Não.
0: Gostei, rapaz. Hã? Cadê aquela vinheta que a pessoa fala que gostei? Ai, gostei. Hã? Tu já excluiu o negócio da... Rapaz, não acredito não, viu, produção? Eu vou te falar, hein?
2: Ai, gostei.
0: Aí, também. 7:20 na capital. Tá vendo aí, Tiririca? Eu vou tocar a sua agora, Xalana.

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2: 7:27.
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3: Muito bem, estamos de volta aqui na 100.3 FM, Rádio das Pessoas, que é o Roraima. Olha só quem está conosco aqui, doutora Fátima, um abraço, obrigado pelo carinho, pela sua audiência, querida. 7:32 na capital, já vamos trazer para você as notícias jurídicas do nosso país, para você que com certeza liga aqui na nossa 100.3 FM. Reginaldo Mota, meu lindo, bom dia.
4: Liga aqui na nossa 100.3 FM, Reginaldo.
5: Como é que tá? Tudo bem?
3: Estamos bem, querido, graças a Deus.
5: Por aqui tudo bem, todo dia ouvindo aí o seu programa, a partir das 5 horas.
3: Você tá por onde?
5: Eu tô na fazenda mesmo.
3: Ok. Quer pedir música?
5: Ouvi uma musicazinha, tá? Eu e minha esposa aqui, só mora nós dois aqui, os filhos tudo em Boa Vista.
3: Aham. Qual é a região aí, Reginaldo?
5: É aqui do Contigo, tudo aqui, perto do Contão.
3: Ok. Que
5: entra entra pro Iramutã.
3: Certo. Ok, quer pedir música, querido?
5: Sim, pode colocar uma música aí pra qualquer uma pra gente, tudo serve.
3: Qual o nome da sua esposa, Reginaldo?
5: Gislaine,
3: né? Ok. Qual o nome da fazenda?
5: Deus dá tudo.
3: Ok.
5: Obrigado aí. Um bom domingo pra você e o Edberto.
3: É no Contão, né?
5: É.
3: Um abraço, meu bem. Obrigada por sua participação, meu querido amigo.
5: Tá.
3: Beijo, tchau, tchau. 7:34 na capital. Aí falei com nosso amigo Reginaldo Mota. Vou dar um beijão aí pra Gislaine, na sintonia. Obrigada pelo carinho, pela audiência aqui conosco no nosso Manhã Sertaneja. Minha amiga Fidelis também está conosco, Dona Maria Fidelis. Manda um abraço pro filho dela, o Fidelis. Estão curtindo a gente. Meu amigo Luiz Hamilton, aí no Alvorada, não perde o programa. Francisco Maciel Mendes, no sítio do Velho Nunga, na sintonia. Olha só que bacana. também conosco aqui os meninos do Açougue, lá do PH Frios, o Thiago, Raí, o Filezinho, Jandilson, Davi, Railson, Breno, Josimar Martins. Beijão pra nossa amiga Leonice Mota, que não perde o Manhã Sertaneja. Beijo, lindona! E dando carona nesse horário está aí o casal, o Dr. Getúlio e Dona Nazaré. Obrigada pelo carinho, pela audiência. Beijo, amores. Obrigada pelo carinho, pela audiência e pela oportunidade, tá? Que vocês nos dão aqui para apresentar o nosso Manhã Sertaneja. 7:35 na capital. Bom dia, Geisa. Estou sempre na paquera do programa. Você é top demais. Opa! Nosso amigo Charlinho está conosco. Charles está dizendo, é o enfermeiro, Charles. Estou aqui na Guiana Inglesa, agora na escuta. Aqui no posto de enfermagem da Visa Mineração. Ok, querido? Um abraço. Bom trabalho pra vocês, tá bom, Charlinho? Beijo no coração. Quem mais aqui? Bom dia, Geizinha. Tô curtindo você. Aqui em Portugal. É a Camila. Camila com K. Beijo, Camila. Mandar um beijo também pra minha maninha que tá lá em Goiás, a Cleonice, curtindo a gente. Bom dia, Geisa. Mandar um abraço pro Mariano Abreu, Neto Abreu e Zila Pereira aqui. Assina Zila, na Serra da Lua, na fazenda. Fazenda Abreu, né? Ok. A dona Francilina também tá conosco. Bom dia, querida.
6: Bom dia, Geisa Mato. Bom dia. Tá tudo bem por aqui?
3: Que bom!
6: Eu, seu Bacuri.
3: Ô, seu Bacuri, um beijo pro senhor, tá?
6: Um bom dia, que nós fomos aqui assim no caso da sua voz.
3: É mesmo?
6: Agora eu tô assuntando, tá bom?
3: Agora tá assuntando.
6: Que Deus abençoe em seu trabalho.
3: Amém! Eu gosto mesmo daquele baião de dois que a senhora faz, viu, o tia Francilina? Hã? Rapaz, ela faz, eu vou te falar, ela faz um... Aí com aquela bistequinha de leitão, gente do céu. Corra boa. É boa demais, eu vou te falar, viu? A vez que a gente tá indo lá na casa dela, rapaz, eu te...
7: O quê? Não acredito.
3: Oxi, tô te falando. E aí, quando eu for aí, agora eu vou levar umas 15 pessoas, porque o pessoal quer conhecer a senhora, viu, dona Francilina? É? O Augusto Rodrigues. Geisa, tô ligado no programa. A rádio de quem ama Roraima. Um abraço. Abraço, Augusto. Beijão pra você, tá? Obrigada pelo carinho. Agora sim, as notícias jurídicas do nosso país pra você. Alô, Neto Andrade, um beijo pra ti, querido. Obrigada, viu? Por sua audiência aqui conosco, principalmente por sua amizade. Já vou tocar uma do Neto.
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3: 7:37 na capital, as notícias jurídicas do nosso país para você que liga e se liga aqui na 100.3 e ouve aqui o nosso Manhã Sertaneja. A Confederação questiona benefício fiscal para refino de petróleo na Zona Franca de Manaus. A entidade afirma que regra cria vantagens concorrencial e favorece empresas instaladas na região. STF invalida lei de Espírito Santo que permitia a paz vetar filhos em aulas sobre gênero e sexualidade. Na mesma sessão, o STF também declarou inconstitucional uma lei metida em Minas Gerais que proibia o uso de chamada linguagem neutra nas escolas. Aí, um assunto que vai dar muito o que falar ainda aqui no nosso Manhã Sertaneja. Vamos acompanhar tudinho. Agora, 7:38 na capital. Bom dia.
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0: Ah, Madão Bonso! Galopeira é um clássico da música sertaneja. 8 horas na capital, nós vamos sair para um breve intervalo comercial. E na volta, você já sabe, tem bolo. Se prepara aí, Enzo. Já já tem parabéns pra você.
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3: 8 horas.
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Muito bem, estamos de volta. Eita, nós, hein? 8:06 na capital. Chegou aquela hora gostosa, com certeza você já estava aguardando aqui. Com certeza, produção. A hora do bolo no Manhã Sertaneja.

Felicidades mil pra você, amigo ouvinte, você que tá aí do outro lado do rádio, sendo-se abraçado, beijado por toda a nossa turma, porque hoje não é um dia qualquer, hoje é o seu dia. Parabéns aí pro Osiésio Nogueira, também que está conosco, Cid Eva, parabéns, querida, felicidades mil pra ti, Paulo Pereira, um abraço, Paulinho, felicidades pra ti, tá? Mais um taurino aqui, olha, o Anderson Souza. Parabéns, Anderson!

muitas felicidades, muitos anos de vida para ele, Enzon Gabriel, filho aí do nosso amigo Tiririca, que com certeza hoje está ficando mais bonito, né, experiente. E ó, a gente deseja a você, Enzo, Papai do Céu possa te dar sabedoria, vida longa, tá? Que você possa ser um ser humano do bem, continuar sendo, né? Esse adolescente que daqui a pouquinho, né, vai se tornar um jovem. É, um abraço aí para os seus pais, Tiririca e Dalgisa, que estão aí comemorando juntinho com a gente o seu aniversário. Ó, um beijo no coração, felicidades! Em nome do Enzo Gabriel, quero abraçar você que tá do outro lado do rádio, sendo abraçado, beijado. E ó, esse bolo aí é você que vai degustar juntinho com a gente. De opa, opa, esse aqui é pra você, meu amigo aí, ó. É o Dioguinho pediu aqui, ó, Pitoco.

0: vai não! 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

0: Tem momentos que quando chega a informação pra gente, a gente fica sem chão, né? Acabou de chegar uma notícia triste aqui pra gente. É, e a gente não gostaria de estar terminando o Manhã Sertaneja dessa forma. É, de público, queremos abraçar a nossa colega jornalista, Cida Lacerda, pela perca. E essa notícia triste, pela perca da sua genitora, né, da sua mãe querida. Cida, receba o nosso abraço, minha linda. A gente fica sem palavras e, né, choca mesmo a gente. Eu tô aqui toda me tremendo, né, para dar essa notícia aqui triste para a população do nosso estado. Né, e é bem complicado. Gente, mas o profissional, ele é assim, né? Por isso que eu faço minhas orações quando eu entro no ar e quando eu termino, porque a gente não sabe o caminhar do programa, né? Hoje nós estamos aqui anunciando a partida da Dona Maria Vilani Rebouças, conhecida como Tia Caçula, e o Jove está aqui até já chorando. Jove, se acalme. Né? E eu peço para ti se acalmar. Eu também, doutora, me tremendo aqui. A cerimônia de despedida ocorrerá na igreja localizada na rua Parimé 1009, São Vicente, próximo à antiga Rebouça. Início às 7h30 de hoje, já começou então a missa de corpo presente, e às 16h30, encerramento às 5 da tarde de hoje, sepultamento, cemitério municipal Nossa Senhora da Conceição, às 5h30 da tarde de hoje, 17 de maio de 2026. Nossos sentimentos a todos da família Rebouças pela partida da Dona Maria Vilandi Rebouças, conhecida como Tia Caçula.
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0: 8 horas e 17 minutos na capital. Dá uma respirada, né? Uma respirada, seguir com o programa Momento da Seresta. Para você que está... Chegou mensagem? Foi, produção, aí? Já a gente lê as mensagens. Chegou aqui mensagem, nossos sentimentos. Geisa, a partida da tia Caçula, um abraço, seu ouvinte e fã, Moreno. Valeu, Moreno, um abraço, querido.
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0: 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Um abraço para a Morena e toda a sua equipe. Obrigada, querida, por seu carinho, por sua audiência aqui conosco, por sua parceria.

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O Momento da Seresta volta amanhã, aqui dentro do nosso programa Manhã Sertaneja. Hoje foi com ele, Nelson Gonçalves. 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Manda um abraço, nossa amiga Morena, a nossa parceira aqui no nosso Manhã Sertaneja. Manda um abraço, nossa amiga Maria Queiroz. Alô, dona Maria, um abraço. Muito obrigada, viu, pro seu carinho, pro sua audiência aqui conosco. Beijo no coração, minha querida. Fico muito feliz, viu, dona Maria? É? Qualquer dia desse, vou sim aí, tá? Um beijo, minha querida. Todo mundo aí do sítio Nova Morada, curtindo aí o nosso Manhã Sertaneja, tá?

0: 8 horas 23 minutos na capital. É com pesar que comunicamos o falecimento da senhora Maria Vilã de Rebouças, conhecida como Tia Caçula. Faleceu ontem. A cerimônia de despedida ocorrerá na igreja localizada na rua Parimé, 1009 São Vicente, próximo à antiga Rebouças, início às 7h30, às 5h, às 16h30. Encerramento às 5 da tarde de hoje, sepultamento, cemitério municipal Nossa Senhora da Conceição, às 5h30. Os nossos sentimentos a todos os familiares da senhora que em vida se chamou Maria Vilã de Rebouças. Agora, 8 horas 24 minutos na capital. Acabou o milho, acabou a pipoca, produção.
1: Tava tão bom.
0: Até hoje não foi muito bom, não, né? Porque no final do programa a gente fica sem chão, né? Uma notícia dessa, se dá. Eu fico sem palavras. Tá? Mas olha, te digo, Cida, que sua mãe vai estar sempre em luz com você, tá? Receba meu abraço, um beijo no seu coração, tá? Minha querida amiga. E a Cida, ela não é só uma colega de trabalho pra mim, né? É uma amiga que eu tenho. Agradecendo ao Grupo Folha BV de Comunicação, 42 anos trabalhando com credibilidade. 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Prefeitura de Mucajaí. Um abraço ao prefeito Chiquinho Rufino. Prefeitura de Alto Alegre. Um abraço ao prefeito Wagner Nunes. Na sequência da nossa programação, você vai ficar com o programa Agenda da Semana de hoje, para falar sobre ciência, cenário político e eleições de 2026. São temas do Agenda da Semana deste domingo, 17 de maio de 2026. Apresentado pelo professor doutor economista Getúlio Cruz. O programa vai ao ar daqui a pouquinho, com assuntos importantes para a nossa sociedade. Um beijo grande e até amanhã. Vou deixar tocando para minha amiga Civilda na sintonia Dia de Formatura com a Nalva Guiar. Um abraço para você, até amanhã. Tchau, tchau.

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5: São 8:32. Bom dia a você de Boa Vista, Cantá, Bonfim, Normandia, Uiramutã, Pacaraima, Majari, Alto Alegre, Mucajaí, Iracema, Caracaraí, Rorainópolis, São Luís, Dona Áuas, São João da Baliza e Caruebe. Todos os municípios aqui do nosso estado de Roraima, onde alcança, e a gente pode dizer com muita tranquilidade agora, as ondas da FM, da Rádio Folha 100.3. Bom dia a você, nosso vizinho amazonense, especialmente de Manaus e Presidente Figueiredo, que é o município que faz limite aqui com o nosso estado de Roraima. Bom dia a você, brasileiro e brasileira, que nos ouve na República Cooperativista da Guiana, através da nossa co-irmã, a Rádio Folha FM Bonfim 94.7. Guiana, que vai fazer 60 anos como país soberano, como país independente, nos próximos dias. Bom dia a você, brasileiro e brasileira, venezuelano e venezuelana, que nos ouve aqui em Boa Vista ou na República Cooperativista da Guiana, da República Bolivariana da Venezuela. Bom dia a você que nos ouve através do aplicativo da Rádio Folha, Rádio Folha BV ou da Rádio Osnet. Bom dia a você que nos ouve através da internet e bom dia a você que nos ouve e nos vê através do YouTube, do Facebook e do Instagram. Seja qual for a plataforma que você nos ouve, o lugar e o tempo, a hora que nos está ouvindo, muito obrigado pela sua audiência. Nós estamos iniciando o Agenda da Semana desse domingo, 17 de maio de 2026. Já estamos chegando quase à metade do ano de 2026. Eu quero agradecer, volto a repetir mais uma vez, a sua audiência. E vamos começar dando a nossa agenda aqui, a pauta. Nós vamos conversar daqui a pouquinho, às 9 horas, com a professora Flávia Antunes, da UER, da Universidade Estadual de Roraima, professor Glauber Carvalho, da Universidade Federal de Roraima, e professor Diego Cruz, da UFRR também. Eles vão falar aqui sobre uma inovação muito interessante, que é levar a ciência, a tecnologia para as conversas amenas, as conversas, por exemplo, de mesa de bar. Legal essa iniciativa, você vai gostar de saber dela, tá bom? Já às 11 horas, o nosso entrevistado aqui será o deputado estadual Jorge Everton, do União Brasil, presidente da Assembleia Legislativa de Roraima, e que vai comentar sobre as eleições de 2026. Nós estávamos previstos ouvir aqui às 10 horas o ex-governador Antônio Denário, mas faremos um comentário adequado na hora de que estava confirmada a sua presença aqui no Agenda da Semana. E quero registrar, e aí com muita tristeza, o falecimento da caçula. Caçula, para quem não conhece, era a mãe da nossa companheira aqui, muito querida de todos nós, Cida Lacerda. Sua mãe chamava-se Maria Vilandir Rebouças, conhecida como Tia Caçula. Tia Caçula, ela morreu hoje de madrugada, vítima de problemas cardíacos. E nós, eu pessoalmente, a Nazaré, né, éramos muito amigos da caçula. A caçula, para quem, e eu faço questão de lembrar disso aqui, para ver de onde ela descendia, de onde ela vinha, a caçula era uma das três filhas do avô da Cida, né? Seu João Firmino, e da dona Nazaré, a sua esposa. A caçula era muito, muito querida. Muito. O seu João Firmino era um homem muito respeitado aqui no estado de Roraima. Eu vou contar uma passagem da vida dele. Homem corajoso. Em 1958, havia eleição aqui apenas para eleger um deputado federal pelo antigo território do Rio Branco. E disputava a eleição para deputado federal dois candidatos. O Valério Calda de Magalhães, que muita gente já ouviu falar, um roraimense, engenheiro agrônomo, culto, honesto, respeitado, contra um general chamado Félix Valois de Araújo, que já havia sido governador e que trouxe para ser governador o seu genro, José Maria Barbosa. E o Valois trouxe lá do Maranhão um pistoleiro, um homem, um matador de pessoas, que assassinou o Francisco Caetano Filho, que dava nome ao bairro da Olaria. Era um homem que tinha um açougue e apoiava na eleição o Valério Magalhães. O Valério Magalhães, filho daqui de Roraima. E esse pistoleiro, que eu nem me lembro o nome dessa peste aqui, ele chegou a assassinar o um instantinho só. Tudo bem? Vamos sentar aí nas espaço. Bom, chegou a assassinar o Francisco Caetano Filho. E em via de consequência, ele estava tentando mais um assassinato, nesse caso do senhor José Pereira. Para quem não conhece, José Pereira era pai do Eusébio Maia. Né? E ele vinha passando ali pela Jaime Brasil, quando ele viu o pistoleiro de arma na mão tentando matar o senhor José Pereira. Ele vinha num jipe, parou o jipe, desceu e deu um tiro e matou o pistoleiro. Para você ver a natureza, a coragem do seu João Firmino, que é o avô da Cida Lacerda e é pai da caçula, que faleceu essa madrugada. Nossas condolências, nossa solidariedade a toda a família da caçula, especialmente a Cida Lacerda. A caçula deixa três filhos, sendo duas filhas, a Cida e a Nazaré, que são gêmeas, e o filho homem, né? É com muita tristeza que a gente registra a morte da caçula aqui para vocês, mas mesmo assim a vida continua. Infelizmente eu tenho que apresentar o programa, apesar de ter perdido essa amiga do coração mesmo, pessoa muito querida de todos nós. São 8 horas e 40 minutos, vamos ouvir uma música enquanto você ajeita aqui o estúdio? Vamos lá, Diogo, põe lá uma música. 8h41.

0: São 8 horas e 46 minutos. Você ouviu no nosso intervalo musical Péricles e Simone Bittencourt cantando Separação, composição de José Augusto e Paulo Sérgio Valle. Aqui no Agenda você só ouve o melhor da música popular brasileira. Vamos ouvir ver algumas mensagens que já chegaram de ouvir, por favor. Raimundo é o primeiro. Qual foi o primeiro? Lá embaixo, né? É o nosso José de Ribamar. Olha, meu Deus do céu. Vamos ouvir o nosso Sargento Araújo, que usa o telefone da mulher, Joaquina.
1: Doutor Getúlio, bom dia. Doutor Getúlio Araújo, que cara, tudo bem? Doutor Getúlio, agradecer a Deus na noite que passou. Deus quiser, vai ser um bom dia para todos nós. Doutor Getúlio, um abraço para o senhor, um abraço para a dona Nazaré, um abraço para todos os seus familiares, um abraço também para Iruf. Doutor Getúlio, hoje rapidinho, parabenizar três amigos que aniversariam agora anterior. Nosso amigo Edmilson J.B. Coimbra, aniversário agora dia 13. J.B. Coimbra, doutor Getúlio, é aniversário agora no último dia 13 de maio, né? Ele fez 73 anos. J.B. Coimbra, o senhor conhece muito, tudo bem. E também, doutor, que é aniversário também dia 13.
0: Acho que o Coimbra está diminuindo a idade, viu? Ele é mais velho do que eu.
1: Um guerreiro também, meu, conheci também há muitos anos também, como igualmente o doutor Coimbra também, certo? Doutor Getúlio, agora dia 14, foi aniversário do nosso amigo Lourival Braga. Nosso amigo conhecido por Lourival Marreteiro, mas é uma pessoa muito trabalhadora também. Doutor Getúlio, quer parabenizar esses três amigos que aniversariam agora anterior, agora tudo bem, anterior hoje. É, doutor Getúlio, quem tem que parabenizar? Doutor Getúlio, eu quero, se for possível, confortar o coração da família Rebouças, da mãezinha da Cida. É, doutor, eu não lembro dela, sinceramente, eu não lembro dela. Mas Deus bote com o Adrão Castro no bom lugar, que Deus, todos nós, vai um dia. Doutor Getúlio, um abraço, bom dia, do Maraújo do Canaã. Valeu, bom dia.
0: Um grande abraço, viu, Sargento Araújo? Muito obrigado pela sua participação. Dê um abraço na dona Joaquina. A Telina Coelho, minha amiga, diz o seguinte: junto minhas lágrimas às da Cida e demais familiares. Dona Caçula foi amiga de minha saudosa mãe e fez parte de nossa vida. Deus console os corações enlutados. Obrigado, Telina. A Tuane diz: bom dia, seu Getúlio. Hoje de manhã vai acontecer a convenção do PDT. Estamos ligadinhos na melhor. Também convenção do PDT, tem muita convenção hoje, né? Algumas para não indicar nada, outras para indicar metade dos candidatos, enfim. É, o Jerry Macedo diz: bom dia, doutor Getúlio, estou ligado no programa, hoje quero parabenizar a minha esposa Marcela, Jerry Macedo Alves. Parabéns à sua esposa Marcela, viu, Jerry? Muito obrigado pela sua participação. Gustavo Souza mandou um áudio, vamos ouvi-lo.
2: Bom dia, doutor Getúlio. Aqui é o Binho do município do Cantar. Rapaz, a Rádio Folha, esses dias, não tá pegando bem, não. Ela tá aqui, num lugar pega bem aqui dentro de casa, aí outro bota lá na sala, já não pega mais no rádio. É assim, acho que não tá a potência toda dela, não. Porque no dia que entrou no ar, tava boa mesmo. Mas esses dias pra cá, ela deu uma caída. Ontem mesmo eu vi uma reclamação no pessoal lá do Paredão, do Alto Alegre, que não tava pegando a rádio lá. E aí, queria ver com o senhor aí o que foi que aconteceu aí. Aí eu tô aqui ouvindo aqui. Um abraço, tudo de bom aí pro senhor.
0: Tá bom, Gustavo, deixa eu lhe dizer, rádio é uma coisa complicada. Nós trouxemos, instalamos o transmissor e a antena e a gente está realmente fazendo ajustes ainda, né? Na média, nós estamos operando com 12 quilos de potência, 12 kW de potência. Quando a gente ajustar... E aí você não é obrigado a entender, você tem que direcionar a antena, que é uma coisa que pesa 200 quilos e está lá em cima da torre, ela vai, quando estiver bem ajustadinha, vai dar os 25 kW. Né? E não vai demorar muito, não. O mais difícil já foi feito, tá bom? Um grande abraço. O João diz o seguinte: bom dia, doutor Getúlio, já estou na escuta. Obrigado, João, um grande abraço, hein? O Gilvan: doutor Getúlio, estamos na Serra Grande 2, no sítio do Rei Careca. Mas não é do INSS, né, Gilvan? Do meu primo Iraneudo e a esposa e sua sogra Jandira Ramalho. Jandira Ramalho é a família Ramalho, né? Que é do pastor Isamar Ramalho. Vamos ouvir quem mais? É o José de Ribamar. Ribamar não é o... Não, não é não, é outro. Aqui são as informações detalhadas para o senhor aqui em Boa Vista. Respondendo diretamente à sua dúvida, o senhor pode e deve vacinar novamente agora. Por que tomar? Não estou entendendo, né? Vamos deixar para depois isso aí. Vitor Alves mandou um áudio.
3: Bom dia, doutor Getúlio. Eu aqui sempre ligado, né? Nos programas da Rádio Folha, em especial na Agenda da Semana, no programa da Cida, da querida Cida Lacerda. Que notícia ruim, né, doutor? É uma pena. Tamanha perda, né? Uma perda irreparável. Quando nós perdemos um ente querido, em especial, assim, nossos pais, né? Eu já não tenho nem meu pai nem minha mãe vivos aqui nesse sistema, mas é isso. Que Deus possa confortar o coração da Cida, dos seus familiares e amigos, né? Do tamanho da perda. Que Deus abençoe ela e que dê sabedoria para que a senhora possa compreender esse momento difícil. Forte abraço para o senhor, para a dona Nazaré e para todos que compõem esse veículo de comunicação que nos traz as verdades sem distorcer os fatos. Pois é, o galo aqui, o galo aqui cantando, né? Vai fazer o quê?
0: Eu estou ouvindo. Força aí, abraço, o galo cantando. Dia. Cuidado aí se o vizinho ou alguém que passar não acha esse galo gordo e leve para comer, né? Vamos ouvir, mas obrigado, viu, Vitor Alves? Você é um ouvinte especialíssimo nosso aqui. A mãe da Cida, a caçula, morreu de infarto às 2 horas da manhã de hoje, né? De hoje. E estava bem ontem, ela almoçou com os filhos, né? Marcou almoço para hoje na casa da Cida. E 2 horas da manhã a Cida foi avisada, me avisou também. Vamos lá. O Antônio, lá do Silvio Leite, vamos ouvi-lo?
4: Olá, bom dia, doutor Getúlio. É o Antônio do Silvio Leite. Doutor Getúlio, eu quero mandar um abraço bem forte para todos os ouvintes de Folha, em especial do programa Agenda da Semana. E, doutor Getúlio, eu quero falar para a Cida, a minha amiga Cida Lacerda, que eu já passei por esses golpes aí. Aliás, foi 2 dos mais pesados que eu passei na minha vida. A perca da minha mãe, do meu pai. Depois veio uns outros familiares, meus irmãos também. Mas é doído. Cíntia, minha amiga Cida, tenha fé em Deus. Pense positivo e que isso é normal, minha querida. Um abraço do seu amigo, seu Antônio do Silvio Leite. E doutor Getúlio, muito bom dia para o senhor. E quero desejar para você muitos anos de vida, saúde e felicidade. E domingo passado eu pedi para o senhor fazer uma pergunta para o entrevistado, Saudade Sambaio, o senhor não fez, sobre a CPI das terras. E hoje vai ser o mentor da história, Jorge Everton. Por favor, doutor Getúlio, pergunte para o Jorge Everton, cadê a CPI das terras? Obrigado e bom dia. Cida, sentimento aqui do seu amigo, tá ok?
0: Ô Antônio, eu vou perguntar do deputado Everton, Jorge Everton. É porque pro deputado Sampaio não faria sentido, afinal de contas, quem era presidente, quem era, não sei se ainda é, presidente da CPI das Terras, era exatamente o atual presidente da Assembleia, deputado estadual Jorge Everton. Vamos ouvir o Luiz Linhares.
5: Bom dia, doutor Getúlio Cruz, bom dia a todos que estão ligados na Folha, falando aqui do bairro de Trom Verde. Doutor Getúlio, eu gosto de ver demais quando você fala nessas histórias. Isso é tão bom, né, para a população, né, para o povo que não conhece as verdadeiras histórias, né, os acontecimentos que aconteceu no estado, né, e você tem elas aí para repassar para o povo, né, que isso é muito bom, né, para ter mais conhecimento dos casos que aconteceram, né, da história, né, do estado, né, isso é muito bom, né, mesmo a história não sendo casos que são muito, assim, vamos dizer, histórias que posso dizer que seja bonita, né, mas foi realidade, né, coisas que aconteceram, né, isso é muito bom, né. Deus abençoe você, né? E meus pêsames para a família da Cida, né? Deus abençoe a todos, conforte, né? Cada um da família, né? E que Deus abençoe também sua família, doutor, e todos os ouvintes que estão ligados na Folha, né? E bom dia para todos.
0: Tá bom, Luiz Linhares. Muito, muito obrigado pelas suas palavras, mas deixa eu contar então o resto. Quando terminou, ele atirou, o seu João Firmino atirou no pistoleiro, ele entrou no jipe e saiu. E a população escondeu o seu João Firmino até que o Valoar, o general Félix Valoar de Araújo, perdeu a eleição, o Valério assumiu e foi mudado o governador. Saiu o Zé Maria Barbosa, que era genro do Valoar, e entrou o Hélio Araújo, né? E aí o seu João Firmino reapareceu e virou ídolo aqui em Roraima, que limpou o estado de Roraima de um pistoleiro de aluguel trazido por um político sem vergonha chamado General Félix Valoar de Araújo. Vamos lá ouvir o nosso companheiro Gaúcho da Soja.
6: Bom dia, seu Getúlio, bom dia, ouvintes da Rádio Folha. Quero dar meus sentimentos a Cida Lacerda, a toda a família, que Deus conforte o coração de cada um deles, né? Uma grande amiga, uma grande apresentadora, uma pessoa humilde e simples. Um abraço, Getúlio, e estamos por aqui, um bom domingo a todos, tá bom? Fique com Deus, um abraço, Cidinho. Que Deus conforte o coração de todos vocês aí, tá bom? E sua mãe, descansa em paz. Vai estar um bom lugar para ela lá, beleza?
0: Um grande abraço, Gaúcho, da Soja, pela sua participação. O Zenal está dizendo o quê? Tô ajuste de som. O que disse? Aqui. Bom dia, doutor Getúlio Alberto de Souza Cruz. Ó, disse o nome todo. Ligadinho na agenda, o Zenal. Lá da região de Caruebe, da 210. Estou ajustando o som para ouvir o Agenda da Semana. Tem que ver a equipe técnica que está vendo. O que está vendo com esse som, hein? O Gilson Taxista. Bom dia, Getúlio. Dá um grito no Jame Serrador. Sexta e sábado, a água fraca aqui no Santa Teresa. E o Gilson Taxista do Santa Teresa. Na CAER. A CAER é um caso de polícia até, porque já faz muito tempo que todos os dias as pessoas reclamam aqui da falta de água. Tomara que o novo governador, Soldado Sampaio, chame aí o Jean do Serrador e diz, olha, ou faz ou desocupa. Né? Se não tem competência, entrega o cargo e para que o outro mais competente possa resolver. Mas essas reclamações, elas são muito constantes aqui. O Augusto Rodrigues diz, bom dia, Getúlio. Sou o ouvinte número 1 da Rádio Folha FM 100.3, a rádio de quem ama Roraima. Meus sentimentos ao falecimento da mãe da jornalista Cida Lacerda. Um abraço solidário a todos da família. Estou ligado no programa Agenda da Semana. Obrigado, viu, Augusto? Um grande abraço para você. Finalmente, vamos ouvir o Fábio. Depois vamos ter que parar aqui, senão... Aí o Fábio Oliveira diz, bom dia, doutor Getúlio, estou ligado ao programa, quero externar meu sentimento à minha amiga Cida Lacerda, que Deus abençoe e conforte seu coração. Bom, são 9h59, ou 8h59, o Diover. Como nós prometemos, nós vamos ouvir três professores universitários aqui, né? Que são... A começar pela professora Flávia Antunes, da Universidade Estadual de Roraima, o professor Glauber Carvalho, da UFRR, e o professor Diego Cruz, da UFRR. Eles vêm falar aqui de uma inovação, né? Uma coisa inovadora, que é tentar levar a ciência, a tecnologia, as conversas amenas, as conversas do cotidiano, especialmente explorando mesa de bar, que é interessante, né? Eu vou começar aqui pela coordenadora desse movimento, que é a professora Flávia Antunes. Professora Flávia Antunes, o que vocês estão inventando para discutir em mesa de bar, hein? Bom dia.
7: Bom dia. Professor Getúlio, muito obrigada, né, pela oportunidade da gente poder estar aqui nesse canal para fazer essa divulgação e essa novidade, né, que parece bem interessante e é mesmo. Esse evento, ele chama Pint of Science.
0: Pint.
7: Pint of Science. É um festival que acontece no mundo todo. Esse festival, aí a gente fala, né? E aí todo mundo fala assim, ah, você está com mania de grandeza. Mas, na verdade, ele é o maior evento de divulgação científica do mundo. Isso por quê? ele acontece simultaneamente em todas as cidades. Então, vai acontecer agora, né?
0: Uhum.
7: Segunda, terça e quarta, dia 18, 19 e 20. E ele está acontecendo no mundo inteiro, em todas as cidades, no mesmo momento. Então, é um movimento de divulgação científica no mundo todo, todo mundo ao mesmo tempo. E por isso ele é hoje considerado o maior evento de divulgação científica. E a diferença dele é que essa tentativa, né, de levar o que está sendo estudado, o conhecimento desenvolvido, científico, acadêmico, para fora dos muros da universidade. Então, a gente tenta levar pesquisas, né, professores, temas importantes que estão sendo discutidos na ciência, na academia, para a população, para mostrar qual a importância disso para essa população. E aí, a ideia é fazer isso fora, né, da universidade, num bar descontraído.
0: É segunda, terça e quarta, agora aqui.
7: Agora.
0: Vai começar por onde? Que horas?
7: Nós vamos começar no Bar Amarelinho, na segunda-feira. O evento, a gente começa, né, marca às 19h30, mas a palestra começa pontualmente às 20 horas. E isso na segunda-feira.
0: Uhum.
7: Na terça-feira, nós vamos ter no bar Mesa 12. A Mesa 12 é uma hamburgueria que está na parte revitalizada ali da Orla, perto do Tamanduá.
0: Uhum.
7: Do, ali atrás, da Intendência.
0: Uhum.
7: Aquela parte está revitalizada e tem uma hamburgueria ali que chama Mesa 12. E, então, também o mesmo horário.
0: Também o mesmo horário.
7: Isso. E na quarta-feira, para encerrar o festival, nós vamos estar na Casa Roraima, Massas e Pizzas. Pizzas e massas, eu acho. E é a unidade que é na lateral da Casa Freitas, que tem ali na Vila Herói. Porque tem duas casas, unidades, né, da Casa Roraima.
0: Uhum.
7: E aí essa é ali ao lado da Casa Freitas.
0: Pela parte de trás, né?
7: Isso, né, naquela lateralzinha ali atrás. Aí são esses três bares. O legal desse evento, que os bares, né, eles são nossos parceiros, colaboradores, né, do evento e incentivadores. Então, a gente vai, conversa com eles, fala dessa proposta, que nós vamos levar professores, pesquisadores para debater temas. E aí eles têm aceitado, né? A gente sempre tem essa dificuldade de fazer entender como funciona. Todo mundo pensa assim, ah, é um evento só da universidade, então a gente vai fechar o bar para vocês? Não. Ele é aberto, o evento, é para todo público, é gratuito, não cobra entrada, né? Você pode chegar. E aí os bares, a gente tem negociado com eles para fazer promoções para o dia. Então, esse ano a gente conseguiu ótimas promoções com esses parceiros nossos. Então, vai ter chope a R$4,99, cerveja original a
0: R$4,99 chopp?
7: É, na quarta-feira.
0: Chopp comum, né? Não chopp chopp
7: Brahma. Não, chopp Brahma comum, R$4,99.
0: Eu vou fazer aqui um comercial que depois eu vou mandar a fatura.
7: Ah, é verdade.
0: Por ontem, por coincidência, eu estive nessa pizzaria, né?
7: É.
0: E é delicioso, deliciosa a pizza, muito boa.
7: Muito boa mesmo.
0: E o chopp, que eu só tomo chopp sujo, da Brahma. Né?
7: E
0: melhor qualidade. Depois eu vou mandar a fatura para ele, tá bom?
7: Mas acho que o da promoção não é o sujo.
0: Não é o sujo, né? Não sei por que eles aumentam o preço do sujo, é só colocar um salzinho ali por
7: limão,
0: cima.
7: Né?
0: Um limãozinho.
7: Eu acho que é como tem um consumo maior, aí dá.
0: Deixa eu ver, o professor Glauber Carvalho, que é da Universidade Federal de Roraima, e você é de que departamento lá?
8: Eu sou das Relações Internacionais.
0: Relações Internacionais. O que um professor de Relações Internacionais pode discutir numa mesa de bar?
8: Pronto. Também agradecendo, né, em nome do Pint, a oportunidade de estar aqui nessa manhã. Também fazendo que uma das palavras que a gente também gosta de usar, né, para descrever o Pint é democratização da ciência, né, do uhum. conhecimento. Então, alcançar as pessoas que estão também ouvindo aqui a rádio e E, bom, eu estou aqui em Roraima há 2 anos, né? Vim aqui para assumir lá na Federal e ano passado fui convidado para palestrar. Então, no ano passado, né, diante do contexto, discuti, por exemplo, as transformações do sistema internacional, a Donald Trump e todas as suas repercussões, né? Ele tinha começado, então, o mandato, uma época de turbulências, né, do sistema internacional, e aí os alunos de relações internacionais se interessaram muito, e não só, o que foi muito interessante. O nosso público... tem o público acadêmico nosso, né, dos nossos alunos que vão, mas certamente uma parte considerável do público é quem está no bar já, né, com a família, com os amigos e para ouvir a gente falar, né? Isso é muito legal. Esse ano, e aí uma das questões bom, enfim, tem uma discussão longa, né, ciência, né, quem faz ciência e também entendendo que ciências humanas e sociais, né? Sociais aplicadas, fazem parte desse debate que esse ano engloba 3 diferentes feições, né? Assim, da ciência, né? Na segunda-feira, o nosso tema vai ser um tema mais...
7: Da saúde.
8: Da saúde, né? Da área da saúde, que vai ser canetas emagrecedoras. Solução revolucionária...
0: Que virou febre, né?
8: Isso. Nova obsessão coletiva. Aí é uma... E a ideia que a Flávia falou de que os temas são temas...

0: né, psicológicas
1: que são
0: ligadas a
1: sérias,
0: isso, que
1: né?
0: são sérias, tanto da necessidade de uso quanto da necessidade do pós-uso, né? Eu sou bariatrizado, então também tenho
1: Também, né?
0: E o professor da medicina lá da UFRR, que é o professor Gleuber Henrique. Eu sou Glauber, ele é Gleuber. Então esse dia vai ser no Amarelinho, que também é um debate interessante de ser feito, né? Num espaço de consumo, né? Mais aberto, né? Falar sobre uma questão que é a questão de saúde, a questão de corpo, né? E isso vai ser, acho, né, bem interessante, essa conexão, né?
1: É interessante.
0: No segundo dia, um tema que hoje, inclusive, é uma das pautas, né, das próximas entrevistas, quer dizer, a reflexão da política em si, né, do debate político. E hoje em dia, na universidade, a gente tem entendido, estamos tentando ainda entender, né, o uso das IAs, das inteligências artificiais, né, o uso do que é informação e do que é desinformação, e como é que o nosso aluno, mas também não só isso, a população, né, consegue, como é que ela consegue distinguir de verdade, né? Inclusive o que a gente diria, o que é verdade, o que não é, né? Então o tema ficou vi e não crie, né? O desafio das fake news no processo eleitoral. E esse ano, né, importantíssimo tema para poder a gente entender também a circulação da informação e a necessidade de repercutir o debate do que é a segurança informacional, né? Então a gente vai ter um representante do TRE aqui de Roraima, que é o Fábio Barros, mas mais conhecido como Fabão, né? Que vai falar sobre deepfakes e esse impacto, e o professor do Instituto Federal, que é o, né, além da UER e da UFRR, né, é o grande parceiro também nosso de atuação, tanto na comissão organizadora quanto nas realizações, o professor Jorge Oliveira, que é professor lá também de informática, né, do IFE, e vai ser lá no Mesa 12, na terça-feira. Na quarta-feira, aí é um tema que conecta também relações internacionais, a gente usou um trocadilho com... um trocadilho que já existe, né, que já foi repercutido, com o movimento trumpista, né? E aí a gente usou Make America Latina Again, né, as artes como resistência, né, subvertendo então o MAGA e colocando a necessidade de reflexão da resistência, que veio inspirado também nos movimentos que lá nos Estados Unidos, não só, né, mas o movimento latino com Bad Bunny, com a arte e a música, né, e aqui a gente tem profissionais e movimentos culturais, musicais, que repercutem também, né, não só a latinidade, como a uma brasilidade, né, e que na nossa nosso entendimento junto a esses grupos tem ainda não é ampla a aceitação dentro de Roraima ou dentro do norte em si, no jovem, né? Então lá na universidade ele se conecta talvez com o Bad Bunny, mas não se conecta com uma música, um carimbó, uma música regional, né, como a gente coloca. Então, a gente vai ter o professor Adriano Medeiros, que é das artes visuais da Federal de Roraima, e também filósofo, né, para discutir a arte, a resistência, e o do comunicador, né, um comunicador já também na relação com a educação, e produtor cultural, que é o Emerson Costa, que é um dos integrantes de bandas daqui, né? Inclusive a Bodó Valorizado, que é uma banda, né, que tem feito uma repercussão muito boa aqui com o público jovem, né? Também, né? O público jovem também. Então, essa vai ser lá
2: na Casa Roraima,
0: Pizzas e Massas. E a gente espera todo mundo. Então, assim, tem conexão.

0: Esses temas foram os temas, né? São 3 dias, portanto, só 3 temas que a gente pode discutir, mas eu acho que teria assim, uma série de temas. Eu acho que é essa tentativa aí da gente entender o que que está, né, sendo repercutido e tentar trazer aí especialistas para.
1: É possível flexibilizar os temas diante de perguntas que possam ocorrer na oportunidade?
0: Com certeza. A expectativa, né, Flávia, é que a gente, assim, o que que a gente, cada palestrante falaria ali, né, 20 e poucos minutos, e tem todo um espaço de debate. Assim, ano passado foi bem interessante, inclusive, né, a gente recebe uma enxurrada de perguntas e vai, o tema vai sendo conduzido por quem está assistindo.
1: Participantes.
0: Que seja da academia ou não, isso que, né, também é bem.
1: Eu acho que ficou claro isto, que para além da academia, a ideia é trazer as pessoas normais que frequentam bares, pizzarias, hamburguerias, né? Ok?
2: É importante ressaltar que não é uma aula, né? Não é uma palestra.
1: Agora, o professor Diego Cruz, que esse cruz dele não é por acaso, ele é filho de um primo meu que morou sempre no meu coração, Elvio, saudoso Elvio Cruz, né? Filho do saudoso Odílio
2: Odílio Cruz.
1: Cruz, né? É professor do Centro de Ciências Agrárias, né, Elvio?
2: Agronomia.
1: Em agronomia.
2: Exatamente.
1: E que você pode contribuir, o Diego, com
2: É interessante
1: no
2: porque
1: encontro?
2: assim, a gente está falando de democratização, já começa na formação, né, na comissão organizadora. Então, a gente tenta o máximo, uma palavra que a gente sempre está falando é furar bolha. Né? Então, pessoas de departamentos diversos, áreas diversas, é muito importante para a gente não ficar cerceado num tema que só aquele grupo está conhecendo. Então, ali nas nossas
1: Que
2: discussões
1: só
2: de
1: aquele.
2: escolher temas, já acontece esses vieses, esses direcionamentos diferentes de acordo com cada área. Então, eu, ciências agrárias, relações internacionais, tem biologia, tem gente da tecnologia da informação, tem arqueólogo. Então, eu já começo daí. É interessante essa diversificação a partir daí, né? E aí a gente fala de bolha. Um dos grandes desafios nossos é esse. Não parecer com que o evento seja uma aula dentro de um bar. Porque, tá, o evento é científico, ele tem a pegada científica, mas a gente quer fazer a divulgação científica. Então, furar a bolha do ambiente acadêmico. Aquele cara que está indo lá depois da academia com a namorada tomar o chopp e, olha, só estão falando de caneta emagrecedora. E ele se interessar e ele participar, isso daí é uma coisa que a gente gostaria muito, que a gente pretende, né? Trazer o público geral para essa discussão científica. Né? E você imagina só, essa discussão científica indo para a sociedade. O pensamento crítico, como é que não fica mais interessante? As pessoas começam a entender melhor o que é fake news, como é que ela é o mecanismo dela na eleição. Pô, e ele ouviu isso numa mesa de bar, né? E outra, imagina um jovem que está escolhendo, a iminência de escolher um curso. E não só jovem, adulto mesmo. Eu tenho um aluno lá na agronomia que ele tem 60 anos, entrou agora. De repente ele descobriu uma vocação, vendo o Glauber falar, olha só, eu nunca imaginei que relações internacionais trabalha. Olha, são cara, rotas de integração comercial. Oh, me interessei por isso. Então ele acaba descobrindo uma vocação, vai instigar ele a querer estudar. E, assim, a prestação de contas para a sociedade, né? O que que a academia, o que que os pesquisadores, os professores estão fazendo de pesquisa? Eu dei uma entrevista agora num programa de televisão, um produtor de banana, e a gente tem muitos produtores de banana, ele com dúvidas sobre como iniciar o plantio de banana. E, assim, eu falei para ele que a gente já tem mecanismo para análise de solo, tem variedades resistentes. Então, é um conhecimento que está dentro da gente lá no curso de agronomia, mas não está chegando a eles, porque foram perguntas elementares. Então, não está chegando, tem esse gap. Então, seria assim uma coisa legal. E aí, tá vendo? Agronomia, biologia, relações internacionais, né? A gente vai fazer uma simbiose para conseguir fazer um evento legal.
1: Os três são doutores. sim, em cada sim. área. É. Doutor em Relações Internacionais, doutor em Agronomia e doutor em Biologia. Sim. Quer dizer, é alto nível, né? Embora vocês deverão utilizar uma linguagem coloquial ao alcance dos
3: Esse é um
1: dos
3: desafio
1: leigos.
3: Para nós, né, como professores, educadores, pesquisadores, é fazer esse alcance. Eu acho que a gente fica muito fechado, né, só no nosso tema, com os nossos assuntos, as nossas palavras, né, que aí é muito comum para a gente, é muito fácil. E a hora que você tenta explicar, né, a sua pesquisa, o seu estudo, você tem que refletir como você vai passar isso. E eu acho que é um desafio muito grande e uma obrigação nossa como professor, pesquisador, passar essa informação para a população. Ainda mais, isso eu acho que é uma obrigação mundial, né? Mas eu acho que ainda mais no Brasil, que a gente sabe que as nossas pesquisas, a maior parte, né, da pesquisa é financiada pelo governo.
1: Recursos então, públicos.
3: Né? É, recursos públicos. Então, é um retorno que a gente deve à sociedade, né? Que paga, né, impostos, e a gente tem que saber, assim, ó, eu estou pagando, e que você está estudando o que lá dentro, né, da universidade? Uhum. O que você faz? Então, é uma tarefa.
1: O Quantity of Science, qual é a versão agora? Já tiveram vários encontros?
3: Já tivemos. O Quantity of Science, que quando começou, ele foi uma ideia de neurocientistas na Inglaterra, em Londres. Eles convidaram, isso foi em 2012, eles convidaram pacientes com Parkinson, Alzheimer, e eles faziam pesquisas nessa área, uhum, e convidaram alguns pacientes para conhecer o laboratório, para eles entenderem como era essa pesquisa, como isso era feito. E deu muito bem, assim, eles viram o interesse desses pacientes. E aí eles pensaram, se eles tiveram interesse de vir até aqui no laboratório conhecer, por que não a gente tentar levar a ciência perto da população? Então, aí eles fizeram em 2013 o primeiro Pint of Science. Então, foi na Inglaterra, por esses pesquisadores. E aí, então, no mundo, em 2013, começou. No Brasil, chegou a versão em 2015. Em Boa Vista, nós já estamos na 7ª edição. A gente fez desde 2020 que a gente tem feito esse festival. Então, esse ano é a 7ª edição.
1: Vocês já tentaram medir, de alguma forma, a repercussão dele?
3: É um debate nosso, né, que a gente tem feito. O que a gente tem, assim, de registro de público, isso tem aumentado muito. No último ano, a gente teve, em média, 100 participantes num bar, segunda...
2: Enquanto. E às vezes os bares, eles subestimam isso e às vezes não dão conta do público.
3: É, porque assim... E aí eu fico pensando, quando a gente conseguiria colocar 100 pessoas num auditório para falar desse tema? É muito difícil.
1: É. Você não... A maioria dos temas não atrai, né? Mas tem tema que atrai. É. Por exemplo, a questão bariátrica, né? Eu vou contar uma história aqui... duas histórias, né? Eu tenho uma amiga que está enfrentando agora um emagrecimento continuado, uhum, né? E está tendo, inclusive, picos de hipoglicemia, uhum, por conta da falta de ingestão, uhum, de coisa. E eu tenho a experiência de um filho meu, que é advogado. Uma vez o Augusto Botelho, que é cirurgião bariátrico, veio tomar café comigo, e meu filho, que estava pesando 130 quilos, soube que ele estava lá comigo e subiu aqui lá para a minha sala e falou para o Augusto, que estava imaginando fazer bariátrica. Aí o Augusto olhou para ele e disse: toma vergonha na cara, rapaz. Com essa idade, vai fazer exercício e contra a tua alimentação? Cria vergonha na cara. Aí o cirurgião bariátrico dizendo isso para ele. Aí ele resolveu, depois da bronca do Augusto, ele resolveu controlar a alimentação e fazer e fazer exercícios. Ele já gostava de exercício e ele perdeu 45 quilos. 45 quilos. E não perdeu mais porque transformou a gordura em músculo. Em músculo. Mas eu conheço gente da minha família que, inclusive, fez bariátrica, né? E não para de emagrecer. Né? Virou o contrário.
0: Porque tem pessoas que não tem ponto de retorno, né?
1: É.
0: Então, assim, não dá para voltar. Eu cheguei quase a 190. Então, assim, foi.
1: 190, né?
0: Então, assim, foi muito.
2: São casos clínicos.
0: É isso.
1: Eu também tive um irmão de 190 quilos que fez bariátrica. E ele reagiu bem. Por isso é que eu digo, esse tema certamente atrairá muita gente. É. Assim como essas agulhas, as canetas emagrecedoras, né? Cuja única contenção hoje é o preço.
0: Porque... se deixar... E que não foi,
1: não são muitas as pessoas que podem comprar, né?
0: Que foi criada para outras, inicialmente para outras razões, né?
1: É para diabetes, né?
0: É isso, para controle metabólico mesmo, né?
1: O médico já vieram, eu sou diabético.
0: Eu tomei também antes.
1: Médicos me aconselharam, mas me parou o preço.
3: Ainda é muito caro.
1: É caro demais. Mesmo quebrando aquela patente lá, é muito caro. Mas deixa eu dizer. Vamos ver, já tem perguntas aí de over sobre o bloco? Vamos lá. Bom dia, doutor Arthur. Gostaria de saber dos professores o que eles acham desse direcionamento das universidades tendenciosas para a esquerda. A ciência não deveria ser imparcial, visto que desses três temas, dois é pauta da esquerda. É o João que pergunta isso. Alguém quer responder?
0: Bom, sendo lá da ciência política também, né? Primeiro, acho que a gente precisava entender o que o João entende como direita e esquerda, né? Acho que é também... Se para a população falar, por exemplo, de América Latina é falar, por exemplo, de uma pauta de esquerda, então a gente tem um problema de identidade, né? A gente pode pensar assim, bom, a gente não se reconhece como América Latina ou qualquer coisa desse gênero, né? E muito menos na expressão artística, né? E mais ainda, se a gente pensar, se há um crédulo, né, na população de que fake news e deepfake é uma pauta de esquerda, então a gente tem um sério problema nessa sociedade, porque a gente está falando de falta de informação, né? Então, e aí, acho que uma das ideias de democratizar é como é que a gente leva isso para um bar onde há pessoas que certamente, como o João, acreditam nessa separação, né? Temática, né? E talvez colocar ali uma dúvida, né? Por que que isso não é uma pauta de esquerda? Por que que isso, né, precisa ser discutido em todos os níveis, em todos os lugares? Por que que isso afeta a nossa vida, né? Como é que, enfim, a desinformação...
1: Não é só sobre a vida política.
0: Não.
1: Mas eu
0: é,
1: acho que,
0: é,
1: no caso, a ligação da pauta fake news como uma temática de esquerda é por conta do Alexandre de Moraes. Ele montou em cima do inquérito das fake news, não tem quem tire, está com 7 anos, um inquérito aberto diretamente pelo Supremo, sem a participação do Ministério Público, e que o Alexandre de Moraes, por exemplo, o Diego fala mal dele, disse assim, vamos ver o que ele está dizendo, fake news nele. Inquérito da fake news. Manda a Polícia Federal fazer uma operação, enfim. Eu acho que é por isso que o João está ligando aí a pauta de esquerda.
3: E exatamente por isso que é importante estudar e entender o processo, como essas fake news são geradas, isso. A parte científica mesmo.
1: E que não é só política, né? Você, o fake news pode distorcer
3: a área da saúde,
1: enfim.
0: E o nosso estudo, né? O estudo das a gente chama de criança, que não são mais crianças, dos jovens e adolescentes, enfim. e adultos que estão na universidade e que se utilizam, por exemplo, das IAs de forma descontrolada até, vamos dizer.
1: Não é, a gente pode imaginar que essa falta de instrumentos para definir, para identificar uma fake news da realidade, atinge a todos nós.
0: Eu confesso
1: que às vezes eu fico em dúvida. Como é que eu vou saber se isso é fake news ou não?
2: Então, sim. E a gente tem
1: que é discussão, né?
2: Pode ver que a gente tem duas pessoas em fala, geralmente um mais técnico acadêmico e o outro mais amplo. E a gente pode falar lá, vai estar falando de deepfake, que é as manipulações de vídeo.
1: Uhum.
2: Né? Quantas pessoas não estão levando golpes por causa de manipulação de vídeo? Sim, então a gente vai falar de aspecto técnico e a técnica em si, ela não tem viés político, né?
1: Vamos, cadê o Diover? Vamos lá de novo. Quem é que tem mais? Não tem mais não? Maria do Prado? Essas outras vamos deixar para falar na... O Waldemar Alcântara não, porque ele é muito ideológico, né? Não, né? Vamos deixar para ler essas mensagens aí no intervalo que estava destinado ao Denário, Antônio Denário, que fugiu da raia. Ele já tinha confirmado para a nossa produção, estava na agenda, quando foi ontem, 8 horas da noite, a secretária dele telefonou para a nossa produção dizendo que ele ia para a fazenda e que não estaria hoje aqui. Eu sei que ele está fugindo também da convenção dos republicanos, que deve confirmar hoje o nome do governador interino Soldado Sampaio ao governo do Estado, nessa eleição suplementar de 21 de junho. E como ele não quer se comprometer, ele não vai também à convenção, embora seja filiado ao republicano, como fugir da raia aqui também. Aliás, foi ele e o Edilson Damião. Depois eu vou contar a história do Edilson Damião aqui. Que disse que seria candidato a governador, apareceu em vídeos e ontem expediu o partido dele, o União Brasil, expediu uma declaração pública de que o partido não terá candidato a governador, quer dizer, desmentiu o Edilson Damião. Não terá, e que liberava os deputados estaduais e federais com mandato para escolher quem desejam apoiar. E aí nós temos dois candidatos, temos o ex-prefeito Arthur Henrique e o atual governador interino, Soldado Sampaio. Bom, de qualquer forma, me parece interessante. Essa amiga minha que está com um problema de emagrecimento continuado, eu vou dizer, olha, vai lá.
3: Exato.
1: Vai lá, né? Vocês têm algum site para as pessoas se informarem?
3: Sim, nós temos o site oficial nacional, que é pintofscience.com.br, e lá tem a programação do Brasil todo. Aí
1: por
3: vai
1: estado.
3: Lá por estado e por cidade, né? O Brasil hoje, ele é o país que mais tem municípios, né, cidades participantes. Hoje a gente tem, nessa versão de 2026, a gente tem 213 cidades participando ao mesmo tempo.
1: Quer dizer, para além das 27 capitais, temos um número.
3: Porque é a cidade. Cidades, né? Cidades que participam, né? Aqui em Roraima a gente só tem na capital, em Boa Vista. Mas nada impede
1: do interior são as médias e grandes cidades, né?
3: Que aí eles quase vão sempre fazendo. E nada impede que um professor, um pesquisador que tenha interesse nesse evento entrar em contato, né, com a organização nacional e mostrar interesse, mostrar o que ele gostaria de fazer, falar um pouco da cidade e levar o festival para a cidade, no interior também, nada impede.
1: Tipo uma franquia.
3: Exato, exato.
1: Tipo uma franquia.
2: E lembrar também que não são só bares, né, a gente está fazendo aqui nesse formato, mas a gente viu a notícia, até em cemitérios já fizeram Pint of Science. Espaços não formais, não convencionais. Né? Então,
1: cemitérios?
2: É interessante.
3: Esse,
2: né,
3: ano vai ter
2: uma visita guiada.
3: Uma visita, um tema, acho que é em São Paulo, né? Que eles vão fazer um pint dentro do cemitério.
1: Mortos falam e ouvem.
2: Ah, mas e a história deles?
3: É aí que chama, é que consegue atrair o público, né?
2: Já chama atenção, não é?
1: Pelo inusitado.
2: Então, o que vai acontecer?
0: Não, pode discutir a arte, né? A arte dos sepulcros, pode discutir as pessoas em si. Que estão lá. Muitos cemitérios são visitados, né?
3: E visita o impacto ambiental também.
0: O impacto ambiental.
3: No cemitério tem ciência
1: ali
3: que não
1: é um repositório
3: falta
1: de história, né? Aliás, é uma coisa interessante. Em frente ao cemitério Nossa Senhora da Conceição, fizeram um bar.
2: Olha aí, um ótimo lugar.
1: Muito concorrido. Eu passo e digo para minha mulher: olha, isso aí é desrespeitado, estão incomodando os mortos. Tem um bar muito movimentado.
3: Esse descanso eterno não tá cabendo ali,
1: não está,
3: né,
1: sendo respeitado.
0: E queria salientar, né, também para os ouvintes, que a gente fala Pint of Science, que é um termo em inglês, né? Que na verdade se escreve Pint, P-I-N-T, né?
1: P-I-N-T.
0: Mas também para quem achar, né, mais simples de procurar, no Instagram, o movimento traduzido, né, também como...
1: Em tradução livre,
0: né, se chamou Gole da Ciência.
1: Gole da Ciência. Associando ao que você vai fazer num bar.
0: Isso. E aí o Instagram é gole.ciência, tudo, né, sem acento. Uhum. E aí ali você também encontra toda a informação, quem são, enfim, e as outras edições, que já aconteceu também, que talvez fique mais...
3: O Gole da Ciência, ele é um projeto nosso, né, um projeto de extensão, que faz parte dessa equipe, né, são hoje 12 professores e tem os alunos voluntários, tem um amigo nosso, né, porque como o trabalho todo é voluntariado... ninguém recebe nada, né? É um projeto de extensão, pelo que a gente acredita. E a gente fica convidando. Então, tem um amigo nosso que é designer, então ele também colabora, ele faz a arte, a divulgação para a gente. E aí, esse Gole da Ciência, ele é um projeto de extensão nosso, cadastrado na universidade.
1: Na estadual.
3: Na estadual, mas, né, tem os professores, né,
1: participação
3: da
1: UFRE professor
3: e do Instituto também. E aí, esse Gole, na verdade, foi criado inspirado no Pint of Science, que já existia. E aí a gente falou assim, por que não fazer? Então, a gente tem esse projeto. O Pint, ele só acontece em maio, nesses 3 dias. Mas o nosso projeto... a gente tem outras ações também ao longo do ano.
1: O gole.
3: Aí é só um golinho. Porque o pint, a palavra, né?
2: A própria palavra pint, inclusive, a gente já entra na questão da conversa de base científica, né? Reza a lenda, né? Um britânico foi nos Estados Unidos, pediu um pint off, que é uma unidade de volume, né? Um pint off da cerveja,
3: caneta,
2: e veio menos. Então tem medidas diferentes de volume por causa dos sistemas métricos que usaram padrões diferentes nos Estados Unidos e no Reino Unido, né? E aí um pint no Reino Unido é 568 ml e nos Estados Unidos é 473 ml.
3: Que é muito comum, você vai pedir um chopp, né? Entendeu? E aí você pede uma pint.
1: Bom, eu vou pedir para a nossa repórter Juliana Mourão, que está de plantão aqui, ouvindo o Agenda, para ela colocar na matéria, que vai ser publicada na Folha Web, os locais, né, a data. Né? Vocês têm algum telefone de contato? É o de vocês mesmo, porque a gente possa indicar os nossos...
2: Eu posso, o da coordenadora. Né?
3: Vou colocar o meu.
1: O seu, que é coordenadora.
3: Isso. 980... Esqueci meu número, gente. 81.
1: Esse celular nos deixa assim.
3: Eu nunca me ligo, né? 81 15 0996.
1: 81 15 0996. A Juliana vai colocar no jornal.
3: Tá.
1: Agora, é daqui? É 95?
3: É 95.
1: Código diário?
3: E tem o nosso endereço do Instagram, né? Que é esse gole.ciência. E a gente também pode deixar mensagem.
1: Porque seguramente há pessoas que ouviram essa nossa entrevista e estão interessadas em maiores detalhes, em como participar. Talvez até você seja indagado, se de quanto será a promoção. nos tempos de hoje, todo mundo quer promoção. Sobretudo numa economia que, apesar da evolução, ainda é de contra-cheque. Nós estamos quase no meio de maio, ou seja, todo mundo está de bolso vazio.
3: Exato.
1: E nem todo mundo tem cartão de crédito para afirmar seus.
3: Vai ter promoção também de porções também.
0: No amarelinho,
3: no amarelinho,
0: né? Vai ter caldinho.
3: Vai ter caldo. O Ronaldo falou que vai liberar caldo para o nosso público.
1: De cortesia?
3: De cortesia.
1: Caldo de peixe?
3: É o caldinho.
2: O cozido que ele tem lá.
1: O tradicional. Eu não sou muito de frequentar bar, mas.
3: É o tradicional. O caldo tradicional lá do Amarelinho.
1: O Amarelinho. Meu genro gosta de lá, só vive lá.
2: Olha aí.
3: É o caldo tradicional.
2: Já convidamos ele também, então.
1: Seguramente ele vai, não sei se
3: tomara.
1: Tem. Mas ele faz ponto no Amarelinho.
3: E a ideia é essa, assim, que as pessoas que frequentam bar e. Participem, né? Que não leve. Tem muita gente que às vezes chega e fala assim: ai, vai ter uma palestra, eu vou sair. Eu falo, não, né? A gente tem que. Não,
1: a palestra é até pra você.
3: Exato.
2: O questionamento do João é uma coisa muito bem-vinda ali naquele cenário ali, né? É uma coisa que iria ter uma conversa legal, né? A gente não vai contrapor, nem ficar indisposto em responder. É bem legal esse tipo de questionamento.
1: É porque na verdade no Brasil, isso é até bom.
3: É
1: positivo. Hoje tudo se politiza.
2: É mesmo.
1: É tudo. Não é só
2: a
1: conduta dos políticos, não. É. Aqui, por exemplo, tem dia que é uma guerra aqui de petistas, de esquerdistas contra direitistas, bolsonaristas, lulistas. Aliás, tem coisa que eu não consigo entender. Hoje eu vi divulgaram aí, nessa onda do Flávio Bolsonaro pedir dinheiro do Vorcaro, né, para financiar o filme do pai, está se levantando um monte de coisa. E houve uma pesquisa de rejeição. Eu não entendo como são mantidas candidaturas como a do Lula, que tem 47% de rejeição. Isso significa que metade do eleitorado é contra ele, e a outra metade ninguém sabe se por que votaria nele. E o Flávio Bolsonaro tem 43%. A rejeição do Lula é maior do que a do Flávio. Mas os dois se mantêm, olha só, o nível de extremismo que nós estamos enfrentando aí.
0: Muito embora o Lula tenha cargo, né? E o Flávio, Rio de Janeiro, é uma outra bolha, né? De
1: eu não sei
0: milicianos.
1: Se cargo agora, se você consegue.
0: Não, eu digo para a questão de
1: força,
0: rejeição. De rejeição, você tem uma pessoa que está no governo e tem uma pessoa que não está, né?
1: Mas eu não sei.
0: É mais fácil de ser rejeitado quem está aqui do que quem não está, né? Que não conheço, não sei como é que vai governar.
1: Sempre foi grande também, como a do Bolsonaro sempre foi grande. Não dá para entender isso.
0: Pois é.
1: Não dá para entender como os brasileiros e as brasileiras vivem nessa dicotomia. Como se o país, politicamente, se resumisse a isso. Não se resume. Eu agora vou até dizer, eu estou sem candidato, porque o meu candidato, que era o Aldo Rebelo, né, foi defenestrado pelo partido dele para colocar o Joaquim Barbosa.
0: Que
1: flagrantemente
0: Joaquim,
1: é um homem temperamental. Temperamental. Né? O Joaquim Barbosa quase que dava uns tapas no Gilmar Mendes, depois brigou com não sei o quê. É um homem temperamental, né? Muito mais temperamental do que o Ciro Gomes, quem eles acusam de temperamental. Eu sou amigo do Ciro Gomes, né? E ele não tem nada disso do que aparece aí. Ele é um homem de reação. Ele sempre diz assim: eu nunca ninguém testemunhou um ato temperamental meu quando eu ocupo um cargo público. Agora, eu, Ciro Gomes, tenho o direito de mostrar quem eu sou, do ponto de vista pessoal. Mas os brasileiros não estão interessados nessas discussões.
0: Essa distinção, né, entre o público e o privado.
1: E o privado, enfim. Bom, vocês têm mais algum detalhe para levantar aí?
3: Né, eu gosto.
0: Agradecer também aos parceiros, né?
3: Falando que a realização, então, desses professores, né, das três instituições, a Universidade Estadual de Roraima, a Universidade Federal e o Instituto Federal de Roraima. Uhum. Nós temos apoiadores e patrocinadores
1: fique à vontade.
3: A Ágio Soluções Visuais está patrocinando o evento. Nós temos o apoio da FETEC, que vai liberar umas tendas para a gente, porque a gente tem esse problema em Boa Vista, esse período, né? Sempre maio é o nosso período de chuva. E a gente tem bares maravilhosos, só que estão em locais abertos. Então, aí a gente tem essa parceria com a FETEC. O CNPq, né, junto com a Semana Nacional de Ciência e Tecnologia, que também está patrocinando o evento. E, nacionalmente, esse ano tem o Sindicato Nacional da Indústria da Cerveja, né, o Sindicerve, a Associação Brasileira de Nau, que estão patrocinando.
0: Não, estão com a questão.
1: Patrocínio?
0: Não. Mas é que, assim, a gente, com a ideia da ser bebida, né, a gente até discute isso. Claro. Assim, se você não bebe. Para quem interessa, será bem-vindo também. Então, assim, só para dizer que jovens, sobretudo, né? Os jovens têm bebido menos cada vez mais. É uma pauta interessante. E aí isso não deve ser uma relação, sabe, de relação bebida, um impedimento da pessoa ir assistir.
1: E se você optar por levar seu vinho e o estabelecimento cobrar a rolha, pague, não faça como o Ed Mota.
0: Ah, teve isso.
1: E resolveu quebrar um bar lá no Rio quando pediram para ele pagar a rolha.
3: Você tem que ter educação.
1: Ainda,
3: né?
1: Ontem eu me lembrei do Ed Mota, porque chegou um amigo meu lá levando vinho e ele pagou a rolha direitinho.
3: Isso.
1: Acabou a confusão.
2: Tem um detalhe também no final, no último dia, que vai ter um show, né, um pocket show no finalzinho da fala, das interações, né, uma questão de ritmo latino, regional, bem interessante.
1: Pra
0: ter esse show.
1: Olha, que aquele espaço que eu vi ontem, não sei, tipo corredor, né?
2: Mas já vi que tem um telão atrás, tem um.
1: Tem um telão
2: palco
1: atrás. Tem um telão atrás, eu vi ontem.
2: Exatamente.
0: A ideia é usar todo aquele espaço ali, né? Com apoio daquele grupo,
1: das
0: empresários,
1: tendas,
0: né? Que estão ali do lado.
1: Alguma coisa mais? Muito obrigado pela participação de vocês.
3: Nós que agradecemos.
1: Diga, Diego, a sua mãe, você está cada vez mais parecido com o Elvio.
3: Dê
1: um abraço
3: da
1: Dedé por mim, tá bom?
2: Tá bom.
1: Tá bom? São 9 horas e 48 minutos de over. Vamos ao intervalo de duas músicas. Voltamos aqui para continuar com a agenda da semana.

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1: São 9:55. Você ouviu no nosso intervalo musical o primeiro Nelson Gonçalves, que cantou Pensando em Ti, composição de Davi Nasser e Erivelto Martins. Davi Nasser foi um jornalista conservador dos anos 70. E Erivelto Martins é um grande compositor da música popular brasileira. Davi Nasser, além de jornalista, era compositor. Tem várias composições do Davi Nasser. Depois, Anastácia, sanfoneira Anastácia, que cantou Amor da Tarde, composição de Lucinete Ferreira. Aqui no Agenda, você só ouve o melhor da música popular brasileira. São 9:56. Deixa eu dizer algumas coisas. Esse horário aqui, às 10 horas, estava reservado para nós conversarmos com o ex-governador Antônio Denário. A assessoria do ex-governador ligou ontem, 8 horas da noite, para dizer que ele não poderia comparecer porque tinha decidido se deslocar para a fazenda dele lá no município de Iracema. Nós entendemos isso como uma descortesia, não à rádio, aos seus ainda milhares de admiradores. Teve muito tempo, ele foi convidado na terça-feira. Por que deixar só para a noite de sábado, quando o programa ocorreria agora de manhã? Enfim, cada qual tem as razões que deseja ter. Mas vamos a algumas notícias desta manhã de domingo. O ex-deputado federal Luciano Castro, que estava afiliado ao PSDB, foi nomeado pelo governador interino Soldado Sampaio como novo secretário de Planejamento do Estado. O Luciano já foi secretário de Planejamento quando aqui governou o general Arídio Martins Magalhães. Muita gente interpretou essa nomeação do Luciano para secretário de Planejamento com uma tentativa do governador interino Soldado Sampaio de enfraquecer o PSDB. Não sei se isso é verdade, mas, de qualquer forma, daqui a uns 15 minutos, o deputado Edio Vieira Lopes, que é presidente regional do PSDB em Roraima, ele vai dar uma entrevista por telefone sobre esse episódio. E vamos ver como é que o deputado Edio Vieira Lopes e o PSDB viram esse foraite, quer dizer, essa saída do Luciano Castro, que desiste, e agora ele está incompatibilizado, desiste de verdade de concorrer a uma das vagas para as eleições de deputado federal agora no dia 4 de outubro de 2026. Vamos ler alguma das contribuições que já chegaram aqui. Do Juvenal e Elis Gardênia. Bom dia, doutor Getúlio. É o Juvenal do Pérola. Eu tô ligado no Agenda da semana. Minha amiga Dida, que é a Cida, seja forte, e eu mando um beijo e abraço para minha esposa Elis Gardênia no Pérola. Tá bom, Juvenal, muito obrigado. Dona Ivone, vamos ouvi-la?
2: Bom dia, meu amigo Getúlio, bom dia. Estou aqui ouvindo seu programa, estou operada à vista, mas estou aqui ouvindo com o celular. O rádio está bom agora. Que Deus abençoe o senhor e a sua família, sua esposa.
1: Tá bom, Dona Ivone, muito obrigado. Que a senhora tenha uma breve e completa recuperação da cirurgia ocular, tá bom? Grande abraço. O Bahia, da região do Carrapato, mandou um áudio, vamos ouvi-lo?
3: Doutor Getúlio, bom dia. Eu volto aqui, é a última vez que eu vou cobrar, viu, doutor? aquela vicinal aqui da Grameira Tanzânia, aqui onde dá acesso ao Igarapé do Carrapato, aqui perto da Grameira Tanzânia, aliás, da Grameira Tanzânia. Eu cobrei várias vezes de prefeito, de ex-prefeito, de vereadores, e nada. O atual prefeito aí, que assumiu, né, foi no teu programa aí e falou até que ia ligar para saber direitinho o endereço. Ele ligou pro senhor, doutor Getúlio, porque para mim não ligou não. E nem mandou nem uma equipe aqui para ver o aterro da vicinal, para pelo menos ver se levanta aí uns 50 centímetros do aterro da vicinal, porque o inverno vai arrochar agora para frente. E não é ele que vai ficar aqui fora, aqui dentro da vicinal, ilhado, não. É a gente que mora aqui, tá bom, doutor? Muito obrigado, desculpa aí o desabafo aí. 4 quilômetros de vicinal, doutor. Só problema, se fosse 400 ou 40, mas 4 quilômetros de vicinal. Levantar os 50 centímetros de aterro, tava bom demais. O inverno vai arrochar logo pra frente. Aí nós vamos ficar ilhados aqui dentro, tá? Tá bom, prefeito? A vicinal pertence ao município de Boa Vista, tá? Aqui da Grameira Tanzânia, aqui, a vicinalzinha de 4 quilômetros.
1: Pois é, Bahia, o deputado Antônio Nicoletti, que é candidato ao Senado pelo PL do prefeito Marcelo Zeitoni, disse que ia levar esse problema ao prefeito. Eu espero que ele tenha levado. Eu vou mandar ver se eu consigo confirmar se chegou ao prefeito e por que o prefeito não deu pelo menos uma satisfação, tá bom? A Maria Prado mandou também uma mensagem, vamos ouvi-la?
4: Bom dia, doutor Getúlio, bom dia a todos os ouvintes da 100.3, bom dia. Passando aqui para externar o meu sentimento, a minha amiga Cida Lacerda e toda a família. Que Deus abençoe, que Deus preencha todo o vazio que a mãezinha dela está deixando. Eu gosto sempre de dizer que nós não somos daqui, somos cidadãos do céu, com o passaporte de ilha sem volta. E estamos aqui passando uma chuva, mas é isso aí. É todos nós temos esse mesmo destino. Obrigado, doutor Getúlio, um abraço e um beijo no coração.
1: Tá bom, dona Maria do Prado, eu vou passar essas palavras para a Cida, tá bom? Um grande abraço. Obrigado pela participação. A Taila Pereira diz, bom dia, doutor Getúlio, é Aldecineide. Ele está usando o telefone da Taila, né? Como vai o senhor? Vim desejar um bom domingo a todos os ouvintes da rádio. Aldecineide, eu não sei se o Aldecineide, só olhando o telefone. Não, ela é daqui, que é o Aldecineide que eu conheço também. É o coronel Aldecineide, que mora no Pará. No Pará não, mora em Minas Gerais. O Gilvan diz, doutor, é Roraimense, mas mora em Minas Gerais. Doutor Getúlio, esse governo é fake. Passou 8 anos enganando o povo de Roraima. Hoje é um caos na maternidade. Foi desviado bilhões e nunca termina. Onde está o dinheiro, Arthur governador? O povo de Roraima, esse governo é fake. Passou 8 anos enganando o povo de Roraima. HGR e um caos. Maternidade foi desviado bilhões e nunca termina. Onde está o dinheiro, Arthur governador? Olha, Gilvan, o HGR é ligado ao governo de Roraima, viu? E a maternidade também. Portanto, não sei se o Arthur, que é candidato a governador, pode responder. Acho que ele não pode responder pelos erros do governo estadual, tá bom? Não tem procuração dele, mas a gente quer ser justo e usar a verdade. Valdemar Alcântara, vamos ouvi-lo?
5: Bom dia, doutor Getúlio Cruz. Como é que tá o senhor? Tá tudo bem? Pois é, doutor. Tô passando aqui para falar sobre o Banco Master, entendeu? Porque o povo falava tanto da esquerda, disse que o Banco Master era da esquerda, não sei o quê. Tá vendo aí? É só botar ele de cabeça para baixo e bater no fundo, que você vai ver meio mundo de direito caindo lá, tá grudado lá no fundo, entendeu? É só bater lá no fundo que vai cair tudinho. Vai cair o Ciro, Nogueira, entendeu? Agora foi o filho do Bolsonaro, que é candidato a presidente, entendeu? Que diz que é uma família honesta, uma família decente. Deus, pátria e família, tá aí, 61 milhões na conta, entendeu? Estão falando de 134 milhões. Disse que era para fazer um filme do pai dele. Mas será que vamos fazer o Titanic de novo? E pelo valor, só pode ser o Titanic de novo, entendeu? Ele chegando na Baía de Guanabara, Marra Michele, só pode ser, entendeu? Porque pelo valor é alto, viu, doutor? É muito dinheiro, é muita grana. Valeu, doutor, um abraço.
1: Concordo com você, Valdemar Alcântara. Por isso é que eu acho que essa polarização não faz bem. Olha, esse escândalo do Flávio Bolsonaro aí, do irmão, com a possibilidade até de que o dinheiro para filme tenha se transformado em aquisição de mansões, de uma mansão lá nos Estados Unidos, está servindo para encobrir a roubalheira comandada pelo Alexandre de Moraes, que recebeu mais do que isso, recebeu 80 milhões do Vorcaro, que tem telefonemas também trocado entre o Vorcaro e ele, ele pedindo para o Vorcaro não deixá-lo ir preso. Tem a questão do Toffoli, que vendeu uma propriedade superfaturada para o Vorcaro. Tem a questão do encontro do Vorcaro com o Lula no Palácio do Alvorada, fora da agenda, levado pelo Guido Mantega, que ganhou R$1 milhão para fazer isso. Tem o problema do Vorcaro lá na Bahia, que parece muito sério. Então, parece que na República não escapa ninguém desse Vorcaro. Então, é necessário buscar alguém, viu, o Valdemar Alcântara, que não tivesse envolvido na roubalheira, né? O ladrão não pode... tem feito com que o Lulinha, que foi flagrado recebendo o dinheiro do careca do INSS, né? Que esse escândalo Flávio Bolsonaro Vorcaro está encobrindo. Aí encobriu e aí o governo aproveitou para, nessa confusão toda, trocar o delegado que quebrou o sigilo do Lulinha. Então, o Valdemar, é difícil falar de direita e de esquerda como que se esse espectro ideológico estivesse com culpa e o outro sem culpa. Todos, na verdade, estão atolados até o pescoço nessa bandalheira que se transformou o Brasil. Tem um comentarista da Jovem Pan que diz o seguinte: o Brasil, né, da imoralidade, o Brasil da roubalheira. E aí, direita e esquerda, se querem moralizar, esqueçam esses dois extremos aí, tá bom? Vamos ouvir agora o Kelson. Vamos ouvir o Kelson.
6: Bom dia, doutor Getúlio. Por cá na rodada da 174 aqui, sintonizadinho aqui no Agenda da Semana. Rapaz, tá acompanhando aqui a entrevista e o ouvinte aí, o parceiro aí, foi cirúrgico aí na pergunta da tendência maior aos professores aí pela esquerda, rapaz. O professor não vou dizer se atrapalhou, mas embolou, falou bonito. É complicado, né, cara? Mas a gente sabe, cara, a gente sabe em relação à direita e esquerda, a gente sabe que Roraima é um pouco tendencioso, a maioria para a direita. São padrões, entendeu, nossos aqui. Mas assim, nada contra, parece ser pessoas boas aí, projetinho bom, que Deus abençoe o projeto deles aí. Mas enfim, rapaz, só voltando pro seu comentário em relação ao Damião, né, cara? Estigou,

0: Quando você pensa que tá tudo bem, aparece áudio do Flávio.
1: Do Flávio.
0: Pelo amor de Deus, complicado, né? Apesar que eu também não levei muito em conta aquela questão do áudio do Flávio ali. Simplesmente é um cara pedindo apoio, né? Antes de todo o processo, né, acontecer. Mas tá bom. Agora o sistema aqui de Roraima é complicado, cara. Você cai. Isso vai acabar caindo no colo do ex-prefeito aí, que, na minha opinião, não tem palavra. E outra, deixou muito a desejar. Fez boas coisas, mas também deixou muito a desejar. Mas essa aí, isso aí. Bom dia, tchau, obrigado. Essa é a minha participação e interação aqui no Agenda da Semana, o melhor programinha do Domingão Nosso Abençoado aí. Um abraço, Deus abençoe, tchau, obrigado. Tocar na rodada.
1: Obrigado, Kelson. Vamos ouvir o João.
2: Bom dia, doutor Getúlio. Já que o governador não foi, posso fazer uma pergunta para o senhor? Eu trabalhando aqui de Uber, acabei de deixar uma passageira na convenção do MDB e ela afirmou que já era os boatos, né? Que o MDB vai se posicionar a favor do atual governo Sampaio. Será que agora foi o rompimento com o Arthur de vez? Ou como é que o senhor entende essa jogada política?
1: Olha, nós também, viu, João, nós temos informação de que a tendência do MDB é apoiar na eleição suplementar o governador interino Soldado Sampaio. Pela simples resistência do MDB por conta da conduta do ex-prefeito Arthur Henrique. Todo mundo sabe que o Arthur Henrique é cria política da ex-prefeita Tereza Surita do MDB. Ele tinha um compromisso de permanecer na prefeitura para retribuir o apoio à Tereza, tanto se ela fosse candidata a governadora, quanto se ela fosse candidata, como deve ser, ao Senado Federal. E ele não cumpriu isto, passou para o PL, né, atendendo ao conselho das pessoas de mais de perto dele, do próprio pastor que o orienta religiosamente, ele decidiu romper aquele acordo histórico para adotar outra posição. Eu acho que, em decorrência disso, o MDB vai reagir apoiando o Soldado Sampaio. Vamos ver oficialmente, eles devem emitir nota oficial. Vamos ouvir o Norival Braga, o marreteiro.
3: Olá, muito bom dia, doutor Getúlio Cruz. E bom dia aos ouvintes do programa Agenda da Semana. Aqui Lourival Braga, o marreteiro, tá bom? Bom dia para todos os ouvintes e bom dia também para o ex-deputado federal Luciano Castro, que esteve conosco lá na formação, e eu conversei alguns minutos lá no palanque com ele. Nessa última que teve formação dos novos talentos, ele estava lá observando. E também para o Dudu, nosso presidente Doutor, estou acabando de chegar de Normandia, do município de Bonfim. Eu quero mandar um bom dia para todos os seus ouvintes aí daquele município, tá bom? Não é só de Bonfim, mas também da Guiana. Para aqueles cidadãos que transportam passageiro para depois de letra para aquela cidade, e também para alguns motoristas brasileiros de transporte escolar. Está conversando comigo meu que tem mais em pé de ônibus aqui, que escolar, e disse que muitos motoristas foram trabalhar lá para o lado da Guiana, depois de formado. Mas não vou falar o valor da mensagem que eles ganham lá, tá bom? E também um bom dia também para todos aqueles que estão agora nesse momento nas comunidades indígenas, tá bom? Comunidades indígenas. Só como eu sou dedo duro, eu gosto de falar, eu vim lá para cá agora há pouco, vim de caminhonete a 110, não vou mentir, encontrei muitos jovens, eu quero parabenizar essa juventude que estão com essas motos de alta cilindrada. Eu passei muito tempo pedindo para a polícia botar aquelas barreiras lá de fiscalizar velocidade, porque eu fiquei chateado quando fui assaltado e levaram minha motocicleta. Eu também sou motoqueiro, gosto de moto também, tá? Eu quero ver aquele jovem com muito cuidado. Encontrei várias e várias motocicletas em alta velocidade, daquela moto que puxa 200 km, dois jovens deitados. Meu amigo, ali não tem condição você fazer ultrapassagem, não. Se você for ultrapassagem ali, Deus livre, você fica só o bagaço. Há um mês e pouco aconteceu um acidente naquela região pra lá, o cidadão ficou todo espatifado, arrancou braço e perna. A nosso corpo, eu sou motoqueiro há 40 anos, no Mato Grosso, em Pará, fui motoqueiro. O nosso corpo que é o para-choque da motocicleta. Meu jovem, cuidado, meu jovem,

0: não vai dar trabalho para sua família. Estou preocupado mesmo com essa moto caríssima. Parabéns para essa jovem, juventude de Roraima, que está com muito dinheiro para comprar essas motos muito caras. Eu não tenho uma dessa. A minha é de uma pouca cilindrada, mas é boa. Eu vou Brago Marreteiro, desculpe aí pela dedo duro. Tá bom? Obrigado.
1: O dedo duro, Lorival Braga. Não, Lorival, você não é dedo duro. Você é um cidadão de bem que está mandando essa mensagem, tá, para proteger a própria vida desses três locados. É, muito obrigado pela sua participação. O Wallace Pereira Souza mandou um áudio, vamos ouvi-lo.
2: Bom dia, Getúlio, bom dia, ouvintes. Queria pedir para Deus que Deus conforte a Cida Lacerda, nossa rainha da rádio aí da Folha também, viu, Getúlio? E que Deus o abençoe também. Abençoe-a. Tá bom? E que conforte tanto ela como a sua família e seus familiares. Tá bom lá? Tá bom, Cida. E uma boa tarde aí, sempre na escuta do programa, Getúlio. Que Deus o abençoe cada vez mais, tá bom? Um abraço.
1: Tá bom, Wallace. Bom esse conforto que os ouvintes estão dando a Cida. Ela está realmente muito amatida. A caçula não era uma simples mãe, era a mãe. Era a referência da família da Cida, tá bom? A Taila diz, bom dia, doutor Getúlio. É o Cineide de Normandia, filho da sua... Ah, Aldecineide. Aldecineide é meu primo. Filho da minha prima, Socorro. Ah, tá bom, Taila. Taila é Pereira, por isso que ela é Pereira. Ah, agora tá ótimo, agora reconheci. Obrigado, viu, Taila? Dá um abraço no Cineide aí, tá bom? Vamos ouvir o Bahia, né? O Bahia.
3: E Nicolete vai fazer, vai levar nada pra prefeito, rapaz. Nicolete tá querendo é voto, doutor. Ele vai se preocupar com a vicinal de 4 km. É tipo aqui em Boa Vista, doutor. Tá aí, ó. Um é do lado do que já foi senador, o outro veio assumir agora. Deu uma patente para um ex-prefeito lá que está envolvido, a Polícia Federal está correndo atrás dele. E aí, tu vai votar em quem? Tem lá tem o nulo e tem o branco. Entendeu? Lá tem o nulo e o branco.
1: O Bahia está revoltado com todo o direito, né? E ele está se referindo à nomeação do ex-prefeito de Iracema para um cargo de secretário do governo Soldado Sampaio. Realmente eu vi muito, muito má repercussão dessa nomeação, viu, Bahia? E você tem o direito. Agora, não sou eu que prometi, não. Foi o Nicolete aqui, ao vivo, que prometeu. O Nicolete, ele é ouvinte nosso aqui. Tomara que ele esteja ouvindo, né, e cumpra a promessa que ele fez aqui de público, tá bom? O Tiago diz, doutor Getúlio, a verdade sobre política é uma só. Se tá bom um lado, tá ruim para o outro. Nunca será bom para todos, devido à ideologia de cada pessoa. Bom dia. Tá bom, Tiago. Tiago, isso, a questão ideológica divide muitas pessoas, viu? Vamos ouvir o Mariano do Bonfim.
4: Bom dia, seu Getúlio, bom dia aos ouvintes da Folha, da Rádio Folha, bom dia a todo o grupo Folha. Seu Getúlio, é o seguinte, em termos desse Banco Marcha, das outras coisas, para mim é o seguinte, todos estão envolvidos, que nem o senhor está falando, todos. Eu há muito tempo digo, eu não brigo por político. Primeiro, com esse negócio de zap, o pessoal aprendeu a votar, que é uma beleza. Todo mundo entende política, não entende nada. Eu falo para todo mundo, quem manda no país é senador e deputado federal, o presidente não manda em nada. Aí fica, eu sou Lula, eu sou Bolsonaro. Pra mim é tudo a mesma. É isso aí. Tudo a mesma coisa. Eles todos. É o seguinte: quando o caba tá lá dentro, ou ele se une, ou fica quietinho. Que nem um dia o senhor comentou, o senhor falou que conhece polícia honesta com Roraima, e muitos do que o senhor citou eu conheço. Eu conheço, entendeu? Conheci também alguns. Saíram pobre, entraram pra polícia e saíram pobre, né? Mas porque ficaram quietinhos. Porque é o seguinte, o cara entrou lá, quer fazer fusão, eles dão pressão. Falei, meu irmão, é o seguinte, ou tu se junta ou fica quieto, senão a gente dá fim. tu ganha 7 palmos de terra em cima dos peitos. Aí desde que funciona o sistema da política, os abestados aí fica excelente, é tudo a mesma coisa, tudinho. Doutor Getúlio, aqui é Mariano, região do Bonfim, aqui no sítiozinho aqui. Eu terminei de carregar ali 70 estacas. E não foi Lula e Bolsonaro que veio carregar pra mim, não. Eu e meu caboclo aqui, desde as 5 da manhã. Carregamos, rachamos ali do mato. Vou ajeitar um cercadinho que eu vou plantar um capim. Bom dia, seu Getúlio. Mariano Bonfim.
1: Tá certo, Mariano. Mariano tem desabafou aí, tem muita razão, né? Eu acabo de receber aqui uma nota da presidente da Federação da Indústria de Roraima, a Isabel Itikawa, que diz o seguinte: com profundo pesar, a presidente da FIER comunica o falecimento da mãe da jornalista Cida Lacerda, a senhora Maria Vilandir Rebouças. Lamentamos a perda e nos solidarizamos com a família neste momento de luto. É a nota que a presidente da FIER, Federação das Indústrias de Roraima, mandou aqui para a Folha. Vamos ouvir quem? O Carlos, né?
5: Bom dia, doutor Getúlio Cruz. Bom dia aos ouvintes. Meu questionamento, aliás, minha pergunta seria para os professores, mas eu cheguei atrasado, doutor. Estava ocupado, enfim. Mas eu sei que você é um homem preocupado com a educação do nosso estado, ciente das necessidades, você consegue visualizar lá na frente as situações. Aí eu peço para você fazer uma reflexão ou dar uma dica. Eu falo isso porque eu tenho 3 filhos, um de 29 anos, já está formado, e a outra está na universidade e outra está no ensino médio. E geralmente eu verifico como é que está a situação das escolas, dos ensinos, e a princípio eu estou observando tanto o Instituto Federal e o CAP, quer dizer, a aplicação, e a escola é agro, tudo federal, entende? E eu percebo, doutor Jesus Cruz, que está tendo um desempenho abaixo da média, tanto naquele do Enem, como para entrar os alunos entrar na federal, ou seja, nos cursos mais disputados. E desse jeito vai nas coisas também, nos concursos, sempre estão ficando para trás. Aí você vai dizer, mas seu filho não estuda nessas instituições federais, para que a preocupação? A preocupação é lógico que vai afetar, entende? Afeta todo o estado, e isso aí é muito ruim. Quer dizer, quem está se destacando, queira ou não, goste ou não, são... o Colégio Militar lá da Getúlio Vargas e outras militarizadas estão tendo um desempenho mais favorável, entende? Aí eu fico me perguntando, professor, eu não sou uma pessoa qualificada assim de nível superior, mas como é que pode, lá na aplicação, os alunos entram no primeiro ano, como é que eles não conseguem visualizar o desempenho dos alunos todos os anos? Me diga, quando termina um ano, vai dizer, opa, alguma coisa saiu errado. É porque nossos alunos não estão tendo um índice de aprovação assim, entende? É nesse aspecto que eu quero que você dê uma olhada assim, para saber, chamar os diretores, para saber o que está acontecendo, porque investimento eu tenho certeza que tem, tanto no Instituto Federal como na instituição federal, sempre tem investimento. Aí o que é que estão deixando a desejar? Me diga, e essa é a minha preocupação. Um excelente dia para todos nós.
1: Obrigado, Carlos. De fato, Roraima não tem um projeto de educação, sobretudo para tentar realinhar o processo de educação após a pandemia. Eu vou anotar sua sugestão para tentar trazer aqui pessoas que pensem sobre educação para a gente discutir essas saídas, tá bom? Muito obrigado pela sua participação, viu, Carlos? A Graça Correia diz, bom dia, doutor Getúlio, e a Graça Correia aqui do 13 de setembro, na escuta do programa da semana. Estamos sem opção na escolha de senador na eleição de outubro. Triste, né? Abraços. A Shirley, né? Ela não perdeu a ligação dela, né? Ela está tentando 3 vezes, não sei o que está acontecendo com a Chile, né? Mas não está conseguindo. Ô, eu quero mandar um abraço aqui ao Elson Pinto. Ô, Diogo, tenta ligar para o deputado Edil, tá? Ao Elson Pinto, no Jockey Club, Edinael Wapslan Makushi, o Edivana, no Cauamé, a Evanice, na Vila Esperança, o Everton Nogueira, no Santa Teresa, Maria Francisca, Marcos e Francisco, lá no Alto Alegre, Fábio Oliveira, no Silvio Leite, Dona Fátima, do bairro Hélio Campos, ex-servidora da Conab, ouvinte nosso aqui. Fernando Mendes, o proprietário da Madeireira Mendes. Olha, Fernando, um grande abraço para você. Você que é um exemplo de empresário do Estado, que trabalha já aqui há muitos anos com muito sucesso. Muito obrigado aí pela sua audiência, viu? O Francisco Oliveira, do 3 de setembro, a Francisca Amorim, no Alto Alegre, o França, no Buritis, a Graça Arruda, do 3 de setembro, que acaba de ligar aqui, de mandar uma mensagem. Obrigado, viu, Graça? O Isaac, no Sítio Modelo, no Paredão, o professor Ivo Brasil e Dona Gina, aqui no São Francisco, eles pais do engenheiro Igor Brasil, ex-superintendente do DENIT aqui em Roraima. Mandar um abraço ao Dona Ivone, que também ligou para cá, está recém-operada dos olhos, o Ivan no Jockey Clube, meu irmão Jacé Alexandre e a Sueli no Santa Cecília, Jamil, mecânico no Centenário, Jeremias e Luísa no União, João Mendes no Cidade Satélite, João Picanço, ele servidor da Conab no Hélio Campos, Johnny, competente gerente do Frigo 10, ouvinte nosso aqui, o Zé Melo, o Melo, e a Sheila Coelho, lá no sítio Yasmin, no Água Boa, o João Nogueira no bairro São Bento, José Quintan no Caroep, já ligou para cá, já mandou mensagem, o Zé Barros, Zezinho Barros aqui no centro, José Pessoa no Silvio Leite, José Dinaldo da Silva no Mucajaí, José do Nascimento no Céu do Hélio Campos, José Gomes também no Hélio Campos, senhor José Norberto Mesquita e Iraí de Mesquita, pais do atual secretário de Trabalho e Bem-Estar Social, Nonato Mesquita, que também é ouvinte nosso aqui da Rádio Folha e do Agenda, o José e Raimundo Vaqueiro no PA Nova Amazônia, a minha priminha, Nicinha Mota, Leonice Mota Ferreira, uma pessoa de coração muito bom, amada por todos que conhecem, um grande abraço, um beijo, viu, Nicinha? Muito obrigado pela sua audiência. O Luísa Isé Barraca, no Alto Alegre, Lúcia Terezinha, Lorival Braga, o marreteiro que já ligou para cá, e a Maria de Jane e o Fabrício no Caraná. Todos muito obrigado pela audiência. Bom, são 9h27, nós estamos com o deputado federal, ex-deputado federal, Edil Vera Lopes, que vai nos falar aqui sobre essa nomeação do ex-deputado Luciano Castro, que até ontem era pré-candidato a deputado federal pelo PSDB. Deputado Hélio Vieira, qual o significado político e haverá impacto eleitoral no PSDB com essa desistência do ex-deputado federal Luciano, muito obrigado pela sua atenção, viu? Um grande abraço. Caiu a ligação, né? Bom, vamos lá e continuar aqui ouvindo algumas dos ouvintes de carteirinha, como diz o Neto Andrade, a Maria Aparecida no Mucajaí, Maria Clênia no Caçari 2, Maria Prado no Mucajaí, Maria da Conceição no Hélio Campos, Maria da Paz, que já ligou para cá no Silvio Botelho, Maria Fidelis e Sebastião lá no Chumina, Maria Francisca no Mucajaí, Maria Luísa no Cambará, Amadá e o Aragão aqui no Cantal, lá no sítio Além do Horizonte, a Maria Neves Pereira, Vistal 12 do Roxinho, Maria Nilce no Pricumã, Marisvana, Vista 1 do Apiaú, a minha comadrezinha Marlene Leitão, lá no Pricumã. Não perde uma agenda, tem mais de um rádio em casa para não perder uma vírgula do que se discute aqui. O Matias no Santa Luzia, Mondense e Família na Serra Grande 2, Dona Mundica no Caranã, Natim e Francilênia no Equatorial, Nessi e Maurício aqui no São Pedro, Nertan Reis, ex-prefeito que mora lá em Alto Alegre. Um grande abraço, Nertan, muito obrigado pela audiência. A Neuzinho Ramayana aqui no São Francisco, o Ney no Pintolândia, Nivaldo no bairro Bela Vista, Dr. Nilo Brandão, ele, o competente ortopedista do Estado, e a sua esposa Raquel, lá no Paraviana, também não perde uma agenda. O Paulo no Roxinho, Piauí no Projeto Pau Rainha, Piauí no Santa Teresa 2, Preto do Verdurão da Sagrada Família no Mucajaí, professor Onédia e o esposo Salim em Normandia, Raimunda José e Antônio Leonão no Buqueirão em Alto Alegre, doutora Renata Tizianelli e o seu esposo, o professor doutor Geraldo Tizianelli, ele, reitor da UFR, e presidente da ANDIF, presidente nacional, para um orgulho nosso. O Reulan e a Olívia também não perdem o Reulon e a Olívia não perdem uma agenda. O Riba e a Dona Jô no São Bento, Ribamar Guimarães do Bela Vista, Ribamar Pereira do Cambará, Rodolfo e a Dona Judite lá no Alto Alegre. Eles sempre estão, a Dona Judite é a nossa pioneira, é a nossa ouvinte 01. Um abraço ao Robério e a Mires, que estão hoje em Boa Vista, curtindo aqui essa manhã chuvosa de Boa Vista. Um abraço aos dois, viu? Mas eles moram lá na Fazenda Tapaiuna, que é onde fica também a sede da indústria de água mineral, Água Boa, melhor água mineral da Amazônia. Mandar um abraço à professora aposentada Rosinete Oliveira e seu marido Francisco Cesário, lá no sítio Nova Vida, no Tamandaré, Mucajaí. Mandar um abraço, enfim, ao Roberto Bonfim, aqui no Caçari. Já estamos com o deputado, ainda não, né? Vamos ouvir o Raimundo Curica enquanto isso? Já estamos? Bom, deputado, ex-deputado Edio Vera Lopes, você ouviu a minha pergunta?
6: Eu estava fora, sim.
1: Tá, então deixa eu lhe dizer. Hoje foi anunciado que o ex-deputado Luciano Castro é secretário de planejamento do governo estadual, agora no governo interino do Soldado Sampaio. Ele era até ontem pré-candidato a deputado federal pelo PSDB, partido que você apoia e preside aqui no estado. A saída do Luciano, né, da disputa para deputado federal afeta o potencial eleitoral do PSDB para fazer deputados federais? Bom dia, deputado.
6: Bom dia, Getúlio. Bom dia, amigas e amigos da nossa querida Rádio Folha. Hoje a Federação PSDB Cidadania está em festa no legítimo exercício pleno da democracia e realizando a nossa convenção, Getúlio, visando possíveis coligações com os partidos que defendem candidaturas majoritárias, já que nós não as temos. O deputado Luciano Castro, aliás, está aqui na mesa dos trabalhos, aqui abrilhantando a nossa convenção, é um belíssimo quadro que faria falta a qualquer agremiação partidária desse estado. Luciano é um homem com muita desenvoltura dentro do Congresso Nacional, dentro dos ministérios, é um homem que representou com altíssimo nível o nosso estado, sempre que lá esteve, e certamente faz falta, não é ao PSDB, faz falta ao conjunto de forças políticas que estarão disputando essa eleição. Agora, eu tranquilizo os nossos seguidores, os nossos eleitores, que o PSDB, Getúlio, é o partido que detém o maior número de filiados no estado. São quase 8 mil filiados no nosso estado. E é lógico que dentro de um conjunto tão impressionante de homens, mulheres e jovens filiados ao nosso partido, nós haveremos de encontrar alguém que substitua o Luciano e que possa, com até a orientação do próprio Luciano, que agora vai representar o partido no governo do governador Sampaio, nós certamente teremos quadros excelentes para substituí-lo.
1: Vocês estão aí em plena convenção, né? Isso com vista à eleição suplementar. Já há uma tendência do partido em apoiar um candidato de outro partido a governador na suplementar?
6: Getúlio e ouvintes da Rádio Folha, eu presido a Federação PSDB Cidadania num conjunto com a deputada Leni, que representa o Cidadania. né, dentro da proporção das bancadas federais. Então, essa representatividade é distribuída dentro dessa configuração. E nós, durante a semana, discutimos muito, nós conversamos com o prefeito Arthur, nós conversamos com o governador Sampaio, mesmo porque um partido da envergadura do PSDB e de outras agremiações, nós temos nos nossos quadros pessoas que admiram e que querem apoiar este ou aquele candidato. Isso é absolutamente natural, aqui não é nenhuma Ave Maria, que no final todo mundo fala amém, mas a decisão do conjunto, do Colégio Cidadania e PSDB, é de que nós, nessa eleição extemporânea, nós estaremos coligados com a chapa encabeçada pelo Partido Republicano.
1: Quer dizer que a decisão da coligação PSDB Cidadania é em apoio à candidatura na eleição suplementar do atual governador interino, Soldado Sampaio.
6: Exatamente, essa é uma decisão do conjunto administrativo, mas é lógico que dentro de alguns minutos nós iremos submeter à vontade soberana dos nossos convencionais esse nosso ponto de vista, e cabe a eles e somente a eles essa decisão, que será tomada dentro de alguns minutos mais, e nós vamos aguardar a votação dos 11 convencionais, 4 do Cidadania, 7 do PSDB, e aí iremos cumprir a decisão que esse colégio de decisão da nossa federação irá tomar daqui a pouco.
1: Aí seria prego batido, ponta virada.
6: Aí nós não temos candidato à chapa majoritária, mas temos horário de rádio e televisão, e é lógico que essa decisão implica obrigatoriamente na cessão do tempo de rádio e televisão que nós temos para uso da chapa majoritária com a qual nós estaremos coligados.
1: Perfeito. E já há algum nome em vista para substituir o ex-deputado Luciano Castro?
6: Getúlio, nós temos aí alguns nomes que já vinham se despontando, porque o Luciano, como um homem de partido, um homem de extrema lealdade aos seus companheiros, ele já vinha nos sinalizando há alguns dias essa possibilidade. Então, não nos foi surpresa, isso foi tudo previamente conversado e ontem novamente conversado demoradamente com o governador Sampaio. Então nós temos aí um conjunto de 3, 4 nomes, sendo 2 homens e 1 ou 2 mulheres, todos eles com grande, grande envergadura para substituir o nosso querido deputado Luciano.
1: Tudo bem, deputado. Ex-deputado Edmo Vieira. É difícil chamar ex-deputado para uma pessoa que ocupou por tantos mandatos
6: isso às vezes,
1: bancada de deputado federal lá em Brasília, né? Sucesso, né? E tomara que tenham êxito na eleição que se aproxima, tá bom? Obrigado pela atenção, viu?
6: Muito obrigado a toda a equipe Rádio Folha e muito obrigado às senhoras e senhores ouvintes que nos ouviram.
1: E acompanhe o nosso Santos, que está dependendo, está enfrentando aí o Curitiba. São 10 horas e 38 minutos. Vamos ouvir o nosso Raimundo Curica.
7: Bom dia, doutor Getúlio. Bom dia aos ouvintes da Rádio Folha. Doutor Getúlio, aqui é o Raimundo Curica. Eu queria relatar que falo que quem manda nas eleições é o povo. Eu não estou vendo isso. Até agora não estou vendo. Até porque você vê, mudou esse. Caçaram o Damião, o ex-governador, eu não vi por que caçar o cara, eu não vi isso. Mas o setor de votação viu, não sei como. Aí eles querem ir pela cabeça de quem já foi senador, já foi prefeita, já foi deputado, que esses caras aí não é para votar, voltar mais pro poder. Pra, na minha opinião, não, nenhum. Porque para mim tudo é inválido já. Teve um que vendeu a Raposa Serra do Sol. E tem outra que já foi prefeito há muitos anos. O outro foi deputado e não fez nada. Que o cara ainda agora está elogiando ele lá do Bonfim. O marreteiro. Rapaz, eu sei quem é essas cobras criadas aí, tudinho. Conheço a Palma. Então hoje, a opção a gente tá não saber nem quem votar e nem para que votar, porque ninguém tá vendo êxito nenhum com negócio de caça-caça, troca mandato, tudo isso. Um bom dia pro senhor, doutor Getúlio, e a todos os ouvintes da Rádio Folha.
1: Tá bom, Raimundo Curica, muito obrigado pela sua participação. O Raimundo Curica não concorda com a cassação do Damião, mas foi cassado pelo TRE e ratificada essa cassação pelo TSE. Eu quero mandar um abraço ao Dálio Moraes, né, e sua esposa, minha prima, Soraya, que estão lá no Rio de Janeiro assistindo o Agenda da Semana. Obrigado, hein, Dálio? Dá um abraço na Soraya. Olha só como esse mundo de comunicações está espetacular. Meu amigo, né, Dálio Moraes, a minha prima, do meu coração, ela sabe disso, Soraya, estão assistindo o Agenda lá no Rio de Janeiro. Ah, bom dia, doutor Getúlio. Política é igual nuvem, como o senhor gosta de falar. Há exatos 45 dias atrás, o ex-governador Edilson Damião nadava de braçada aí para ser governador. Hoje, o que se vê é que ele não tinha concorrente naquela época. E a ex-prefeita Iria Suíta falou que não iria contra a máquina. O Bartu estava indeciso para ir para o Senado. E o que se vê hoje é o Damião, que não é candidato mais a governo na eleição de outubro, ou seja, a política é igual nuvem. Isto é uma análise política que eu faço e fazendo retrospectiva dos últimos 12 meses. Quem é que mandou isso aí em Diover? Vamos ver. É o Luiz Duarte. Ora, Luiz, tu tem muita razão, viu? Quem disse essa história que política é como nuvem? Foi a raposa da UDN, que foi governador de Minas e presidente do Banco Nacional, Magalhães Pinto. Muita gente se apropria dela aí, mas quem disse foi o Magalhães Pinto. E realmente, política é como nuvem, né? Você olha para o céu, ela está de uma forma. Aí, daqui a pouco, olha, já é diferente. Sobretudo aqui para nós, nessa época de chuva, que coincide com o período eleitoral. É uma mudança toda, né? Olha só, hoje o que nós temos? Denário não pode ser candidato a senador, porque foi cassado, né? Quatro cassações no TRE e uma cassação no TSE. Doutor Mauro Assato, que era candidato a senador, também não vai poder ser, porque ele foi engalobado, ele foi traído pela presidência do partido a que ele se filiou. Uma pena, um bom nome. Está fora das eleições. Quem está fora das eleições, também de candidato a senador, quem é? Tem outro aí. Aí você resta com possíveis candidatos ao Senado em outubro, a ex-prefeita Tereza Surita, o empresário Rogério Miranda, a empresária Regina Barilli, do Arroz Tio Ivo. Três, a deputada federal Helena Lima, quatro, e tem o candidato aí da esquerda, que você, aliás, eu vou até me informar como foi o resultado da convenção do PT, que se realizou ontem, viu? Vamos lá. Então, realmente, como nuvem as coisas estão mudando. Vamos ouvir o Antônio Rufino.
8: Bom dia, doutor Getúlio. Bom dia para todos os ouvintes da Rádio Folha. Rapaz, eu não sei se é fake news, mas eu estava vendo no grupo de WhatsApp Um comentário a respeito da Roraima Energia, disse que não aprovou o cadastro do rapaz lá da van, né? E qual que vai ficar esse negócio aí, será? Será que é porque o pessoal do shopping criticaram? Porque a van, colocando o comércio lá, né? Com certeza a venda do shopping vai cair. Do shopping não, do shopping, né? Que é isso aí, e do Calmé também cai. O homem tem preço, o homem tem concorrência. O homem derruba a concorrência, aliás, né? Aí diz que a Roraima Energia não aprovou o cadastro do homem. Será que essa história procede ou é fake news? Eu vi nos grupos de WhatsApp.
1: Tá bom, Antônio. Você levantou uma questão muito séria. Eu já tinha ouvido que o pessoal do shopping aqui estava preocupado em ter ao lado, né, a loja do velho da van. A loja da van, que realmente ele concorre com preços em todo o Brasil. Mas eu prometo, viu, Antônio, vou pedir para a Dina Vieira, que é nossa editora-chefe, para ela mandar ouvir isso. Eu, nesse país onde tudo acontece, inclusive nada, eu não abro, não tenho dúvida disso. Até porque, vejam bem, a Roraima Energia hoje pertence aos irmãos Batista, que são da cozinha do presidente Lula da Silva. E o velho da van, ele é de direita, é assumidamente de direita. Então, eu acho que não está afastada essa hipótese, não. Prometo a você que eu vou investigar isso. Aliás, a Roraima Energia, a compra da Roraima Energia, que era do Grupo Oliveira, pelo grupo da Ambar, que é dos irmãos Batistas, Joesley e Wesley Batista, foi aprovada por unanimidade. Então, eles já assumiram, já tem um novo presidente, inclusive aqui, que eles trouxeram dos Estados Unidos, que já assumiu a Roraima Energia. Então, eu prometo a você, viu, que a gente vai apurar isso aí. Um grande abraço. Muito obrigado. Foi boa lembrança. Vamos ouvir o Valcimar?
9: Bom dia, doutor Getúlio. Eu vou chamar aqui do Pembé. Eu só queria fazer uma reclamação, porque na época do prefeito Arthur, ele deu uma entrevista dizendo que o posto aqui, Olenca, que está sendo reformado, entregaria em março. Nós já estamos no finalzinho de maio, para chegar a junho, e até agora nada. O posto está em reforma ainda. Quer dizer, ele saiu do poder, deixou para o outro, não se sabe nem quando é que esse posto vai começar a funcionar.
1: Pois é, a secretária de saúde do município, que é uma médica, e eu achei até uma pessoa preparada, um profissional competente, ela disse que ia reinaugurar, né? Logo, logo esses postos. Eu vou pedir também para a nossa reportagem, pedir para a Dina mandar saber da prefeitura. Quando é que vai finalmente inaugurar esses postos, tá bom? O Manuel Alexandre diz o seguinte: bom dia, doutor Getúlio, estamos aqui ligado numa agenda na Rádio Folha com o senhor. Pereira Pião, olha só, rapaz, ex-prefeito Pereira Pião, lá de Caracaraí, foi vereador, foi prefeito, e era um homem, de Caracaraí, assim que eu gosto de ver, saiu da prefeitura, deixou do mundo político, mas continua lá, vivendo com a população. Um abraço, viu, Pereira? Pereira Pião, muito conhecido nos anos, no início dos anos 20, de 80, enfim. É um prazer tê-lo como nosso ouvinte. O André Luiz diz: bom dia, doutor Getúlio. Cite nos governos Lula e Dilma como velho da jamais conseguiu um empréstimo e mais vendeu e vende. Ele está dizendo que no governo Lula e Dilma, sem nenhum empréstimo, o velho da van nunca conseguiu empréstimos, mas vendeu e ainda vende muito. Olha, é um bom vir para cá, precisamos de concorrência. Na hora que o velho da van vir e trouxer a sua loja para cá, que vai ser seguramente um belo edifício, os outros concorrentes vão ter que baixar preço. Isso é mercado, isso é capitalismo. Isso é liberalismo, né? Eu tenho certeza que a vinda da Havan aqui é positiva para o nosso estado, tá bom? Olha, o Tarcísio, eu prometo retomar aquele seu pedido. Diz que está ouvindo lá no Ceará. Eu vou voltar a retomar entendimentos para lhe atender, tá bom? O Bahia mandou mais um. O Bahia tá no pé e no outro. Vamos ouvir o Bahia?
3: Getúlio, um fala do fulano que é governador, o outro fala do fulano que é candidato a Senado. Rapaz, e ninguém se lembra do Chico Rodrigues. O que está acontecendo? Me diz aí, o senhor que é inteligente. Ninguém se lembra do Chico Rodrigues. O que está acontecendo, doutor? Será que se reelege?
1: Olha, Bahia, eu cometi, inclusive, um ato falho aqui, não citar o senador e Chico Rodrigues, que é candidato à reeleição. Olha, ele trabalha muito, ele anda pelo exterior, anda visitando. Ele conseguiu atender muitas associações com máquinas e equipamentos, então é um candidato aí que pode surpreender, apesar do desgaste evidente que ele teve logo no começo do mandato, tá bom? Vamos ouvir o Alexandre Ali, né? Vamos ouvi-lo.
10: Bom dia, doutor Getúlio, bom dia. O que, que o senhor acha aí do nosso amigo aí, do Flávio, esse envolvimento todo aí com o Vorcário? Rapaz, ele conseguiu enganar o maior ladrão do Brasil, que foi o Vorcário, né?
1: É Alexandre é o nome dele? Eu não acho nada, eu acho que... Vou voltar a repetir o que eu disse. Esse cenário aí, de um contra o outro e outro contra um, né, é que está fazendo mal ao país. O país precisa acordar e buscar novas opções que estejam fora desse circuito Lula-Bolsonaro. Né? Não quero aqui dizer qual é o pior ou qual é o melhor deles, mas que ficar só nesse jogo de empurra-empurra não vai fazer bem ao país, né? Será que nós não temos um país de 215 milhões de habitantes, não temos gente preparada e temos bastante? Vamos olhar em volta. Vamos pedir que os partidos indiquem nomes que a gente possa sair desse circuito, tá bom? A Graça Corrêa diz, essa ideia do Raimundo Curica está totalmente equivocada. Raposa Serra do Sol nunca foi vendida porque lá tem dono que estão produzindo e criando bovinos, suínos, alevinos, falando que todos são do mesmo saco. Fala da candidatura do Joaquim Barbosa, é um bom nome, um homem íntegro, sem mancha na política. De fato, viu? É o Laurentino, né? Quem é que mandou isso aí? É o Laurentino, né? Olha, Laurentino Renato, deixa eu te dizer, eu já falei aqui do Joaquim Barbosa, eu acho que é um homem íntegro, acho que é um nome incorruptível, talvez falte ao Joaquim Barbosa um pouco mais de habilidade para tratar nesse mundo político. Quando ele esteve no Supremo Tribunal Federal, aliás, um belíssimo trabalho que ele fez, combateu de fato a corrupção, que na época era o Mensalão, ele apesar de ter sido nomeado pelo Lula, ele manteve a coerência de busca da seriedade. Só acho que ele precisa ter aí um verniz de mais habilidade para tratar com políticos. Isso não é nenhum defeito, mas é um grande candidato, viu, Graça? A Graça não, o Laurentino, é? A Raposa Serra do Sol, o Laurentino diz o seguinte, ele diz aqui, o Laurentino, que na verdade a Raposa Serra do Sol não foi vendida. E de fato a Raposa Serra do Sol está aí, produzindo, né, pacificou. Né? Tem gente aí ligada a um indigenismo que quer tocar fogo de novo nessa questão indígena de Roraima. Mas eu acho que Raposa Serra do Sol está demarcada, né? Vamos apoiar os indígenas para viverem bem lá, para produzirem, como de fato aqui o Laurentino diz, né? Vamos esquecer esse negócio de estar remoendo o passado de coisas que estão feitas. É trabalhar com elas, tá bom? Vamos ouvir o André Luiz, a Maria Lima. Ela disse, bom dia, doutor Getúlio, faça uma cobrança ao prefeito de Boa Vista, pois o seu pai Sou pai de uma criança, a PL, e a prefeitura está há mais de 3 meses sem comprar as fórmulas do Progemi e Neocat. Por favor, doutor Júlio, me chamo Marcelo Luiz e ninguém dá uma previsão. Doutor, leva meu comentário, por favor. Estamos aflitos, seu programa tem muita audiência. Está feito, já lembra, APLV. O que está faltando aí para a filha do Marcelo Luiz, tá bom? Está feito o apelo, é uma vergonha isto. São essas coisas que os nossos homens públicos têm que colocar como prioridade absoluta. Aliás, eu passando ali por aquele terminal central, eu vi um homem com a perna toda enfaixada, provavelmente por conta, sei lá, diabetes lá, sem ter o que comer. Eu até comentei com a Nazaré: Nazaré, por que que o governo não tem um programa de rotina para andar pelos lugares, ver essas pessoas desesperançadas, sem apoio, e pelo menos entrevistá-las, saber o que é a carência maior delas e tentar resolver? Eu acho que fica uma sugestão ao atual governador e a todos os candidatos que vierem aí concorrer ao governo, quer na eleição suplementar, quer na eleição ordinária. A Graça Corrêa, bom dia, doutor Getúlio. A Graça Corrêa aqui do 13, na escuta do programa Agenda. Ela já lembra, viu, o Diover? Abraço. Ela mandou um áudio, né? Vamos ouvi-lo.
11: O povo não fala no Chico Rodrigues, porque quando fala, lembra da cueca. Aí o pessoal tem vergonha de dizer, eu não tenho vergonha de dizer que foi abordado pela Polícia Federal com dinheiro na cueca cagado. Ah, entendeu? Um abraço.
1: A Graça Corrêa não tem freio, viu? Mas tem o direito de fazer isso. Eu quero mandar um abraço ao Salomão e a Lu lá na Fazendinha Curupira, ouvindo a Rádio Folha, a Sandra e o Valcinho no Taiano, Salles na Liberdade, Sandra no Conjunto Cidadão, Samara Massafera no bairro União, a minha priminha Sérgina Mota no Caçarinho, um grande abraço, Sérgina. Ao Sargento Araújo, lá no Caranã, que já mandou para cá. Sargento Ribeiro, na Chácara Terra Prometida. Sargento Lopes, na Liberdade. Sua esposa, a médica Socorro. A Socorro e o Hélio, no Paredão. A minha amiga Terina Coelho, no Pricumã, que já mandou mensagem para cá. O Tony Carvalho, no Alvorada. O Valdeci, no Sítio Santa Fé. Valdemir Oliveira, na Liberdade. Valdinez em Família, no Araceles. Valdemar Alcântara, que já ligou para cá, no Cambará. Vânia, Diniz e Jô na Fazenda Santa Lúcia, no Amajari. Vera Lúcia na Vicinal 2 do Paredão. Vereador Ítalo Otávio, do Republicano, que deve estar lá na convenção do Republicano. Vereador Dr. Tiago Reis, ouvinte nosso também aqui. Vitor Alves, que já ligou para cá, o grande Vitor Alves. Valmir, lá no PA Nova Amazônia. Zé Gaúcho no Cantar, Zezão, lá no... Ele está em Mucajaí, né? Não, o Zezão está no Urubuzinho. O Zezão é que dá choque no fígado. Eu vou lá, você vai quando você surpreender, eu estou aí. Mandar um abraço ao Zuza e a Nelly no Canarinho. A todos, muito obrigado pela audiência. Temos mais aqui a Graça... não, Bahia. Vamos lá, ouviu, Bahia?
3: Não resolve não, doutor. Isso aí não resolve não, não vê? Não fizeram aquela orla lá, aquela coisa chique, gastaram milhões lá, fizeram aquela torre lá para o cabo subir lá para ver o rio, ver a Boa Vista todinha. Tiraram os dependentes lá da beira? Não. Você chega lá com a tua esposa, tua família, para merendar, comer alguma coisa, tomar um drink, tá o cara ali te pedindo dinheiro. E se tu não der, ainda vai no teu prato lá, toma. E você não pode fazer nada. Tá lá embaixo lá, ó. A montoeira de dependente, de gente doente lá. Tem o local, a ex-prefeita, o atual, o ex-prefeito e o atual, já pensou nisso aí? De fazer um abrigo, tirar aquelas pessoas dali? Nunca. E nem vão fazer, mano. Entendeu? Nem vão fazer.
1: Tá bom, Bahia. Eu acho as suas queixas, a sua revolta, ela é muito justificada. Você acabou de dizer, são 4 quilômetros. Por que não fazer 4 quilômetros? 4 quilômetros de pisarramento, de elevação de grade, se faz seguramente em 2 dias, Bahia. É, talvez em 3, porque tem que fazer uma drenagem para não segurar a água, mas eu tenho certeza que em 3 dias se faz isso. Você tem toda a razão. Atenção, prefeito Marcelo Zeitônio, você prometeu que ia mandar ver isto, tá bom? O Antônio Rufino mandou de novo um áudio, vamos ouvi-lo.
12: Bom dia mais uma vez, doutor Getúlio, aqui é o Antônio Rufino. Eu trabalho na praça como taxista, doutor Getúlio, e sempre que eu pego um cliente, meus clientes, né, de domingo, que a gente está ouvindo na rádio, eu comento, né? E ele responde, é igual eu penso também, eu digo, rapaz, na televisão para mim era o Silvio Santos, né? Melhor comunicador. E na rádio tem o doutor Getúlio aqui em Boa Vista, porque o homem fala bem, coloca a vírgula onde tem que colocar e fala a língua do nordestino, né? De pessoas que não têm estudo, que não sabe entender aquela linguagem bonita, né? E o senhor traduz tudo direitinho. É isso aí, tem que ser assim. Eu gostei de ver. Eu gosto de ouvir todo domingo, né? E os passageiros também. Alguns que eu pergunto dele daquele responde a mesma coisa.
1: Tá bom, Antônio, eu fico lisonjeado. Claro que a gente que é comunicador, a nossa satisfação só ocorre quando a gente consegue se comunicar com quem está nos ouvindo. Muito obrigado aí pelo seu apoio, viu? O Kelson Lima está dizendo que o Bahia está emocionado hoje. Está realmente emocionado e volto a dizer... Tem inteira razão. Vamos ouvir mais uma vez o Bahia só.
3: Chega lá naquela orla, rapaz, dá até medo. O pessoal fica pedindo as coisas, pedindo dinheiro, pedindo comida, entendeu? E aí, montoeira de gente ali jogado naquelas calçadas. Cadê que nenhum desses prefeitos que passaram pensaram nisso? Nenhum desses, nem a ex, nem o ex, nem isso daí, nenhum pensou nisso aí, de tirar aquelas pessoas dali, botar num abrigo, alguma coisa, nenhum pensou nisso aí, e nunca vai fazer.
1: Tá vendo, Bahia tem razão, eu já ouvi críticas também sobre isso, que é um belo monumento, né? Uma região que realmente era uma região feia, ficou uma região bonita, agora falta completar a obra. Qual é a obra que falta completar? Entrar com serviço social, com políticas públicas, para transformar aquele local em realmente um local de família, de pessoas que precisam frequentar sem serem importunadas. Né? Tem razão o Bahia. São 11:02, o... De ouvir, vamos para um intervalo de uma música, esperando a chegada aqui do deputado Jorge Everton, que seguramente pode ter atrasado por conta da convenção do Republicanos, viu? Vamos lá.

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1: São 11 e quase 6 minutos. Você ouviu no nosso intervalo musical Altemar Dutra, o grande Altemar Dutra, cantando O Trovador. Composição da dupla Jair Amorim e Evaldo Gouveia. 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Eu quero, nesse retorno, mandar também minhas condolências, o meu abraço solidário ao padre Revislande Araújo. Ele seguramente está muito, muito abatido com a morte da caçula, da mãe da Cida Lacerda. A caçula era uma espécie de mãe para o padre Revislande Araújo. Era o suporte familiar que ele tinha aqui. Ele vivia na casa da caçula, ele almoçava lá, ele trocava apoios, né, religiosos, pelo afeto e o carinho com que toda a família da caçula tratava o padre Revislande, né? Seguramente ele está muito abatido, está talvez, não sei quem é que se abala mais, ele ou a Cida, ou a irmã da Cida, ou o irmão da Cida. Como eu disse aqui, a caçula não era só uma mãe. A caçula era a referência da família dela. Perfeito? São 11:07. Tem mais Luiz Linhares ali. Marco, vamos ouvir o Luiz Linhares?
2: Bom dia, doutor Getúlio Cruz. Eu estou ouvindo aí, doutor, o pessoal reclamando sobre o pessoal que fica ali na orla, naquela área ali que a prefeita deixou tudo bonito. Esse pessoal ali, mesmo que faça o local para eles ir, né? Mas eles não vão, mesmo que eles, se eles forem, mas não vão ficar, porque são tudo usuários de droga e alcoólatra. Então, eles preferem ficar ali mesmo, ali olhando para o pessoal, para o movimento, onde tem mais gente chegando, né? Para ficar por ali no meio. O terminal ali do centro é lotado deles. É um cheiro de cigarro direto, pessoal fumando cigarro no meio do povo ali. Tudo é esse pessoal aí, eles não querem lugar para ficar, nem que é prefeito ou prefeito fazer e levar eles amarrados. Quando tirar a corda, eles voltam para lá de novo. Esse pessoal aí, só Jesus na causa, que não diz a história. Ele não tem jeito para eles, não. Isso aí, prefeito, governo, ninguém tira isso da cabeça deles. Eles vão para lá de qualquer jeito, não tem jeito.
1: O Luiz Linhares, é difícil, né? É difícil. Agora, deixa eu lhe dizer uma coisa. Diziam que não era possível acabar com a Cracolândia. O prefeito e o governador de São Paulo, o deputado Jorge Everton está chegando aqui, o prefeito e o governador lá de São Paulo acabaram com a Cracolândia. Então, ali naquela região, o que precisa ser combatido é o traficante, não é o viciado. Se ninguém, para falar o inverso do que fala o Lula, né? Não é o traficante que é vítima do viciado, é o dependente que depende do traficante. É exatamente o contrário do que diz Lula. Então, se houver um combate bem, bem rigoroso e com continuidade, ali é possível que o Mirante, que aquela praça ali, realmente seja entregue à população. Eu sou confiante nisto.

0: de Assembleia Legislativa do Estado até o dia 31 de dezembro deste ano. Deputado Jorge Everton, eu tenho que começar a perguntar assim: como é que o senhor está se sentindo sentado na cadeira da presidência da Assembleia? O senhor que sempre foi um parlamentar ativo, que participou de CPIs, que participou da mesa, né? E é uma das referências da nossa Assembleia Legislativa. O que é estar na presidência da Assembleia Legislativa do Estado? Bom dia.
1: Bom dia, doutor Getúlio. Bom dia, ouvintes da Rádio Folha. Doutor Getúlio, o senhor conhece bem a minha trajetória de vida, né? Na minha vida, eu subi degrau por degrau, assumi cargos na Polícia Civil praticamente há 30 anos que eu trabalho. Comecei como agente de polícia em Sergipe, passei no concurso de escrivão em Alagoas, tenho academia de escrivão, sou delegado de polícia. Como delegado, assumi delegacias e departamentos. Cheguei ao cargo máximo da minha instituição depois que eu fui presidente do DETRAN. Eu me tornei delegado-geral do Estado e fui eleito deputado estadual e estou no meu terceiro mandato. Mas eu sempre tive a humildade para saber que eu estou deputado estadual. Mas sempre procurei me postar defendendo a sociedade, defendendo o interesse público. E me sinto preparado, me sinto honrado e preparado, sem vaidade, totalmente desprovido de vaidade, porque é um cargo onde a gente vai administrar o entendimento dos 24 deputados. Mas me sinto desafiado, porque o presidente Soldado Sampaio, que agora é governador Soldado Sampaio, fez um belíssimo trabalho à frente da Assembleia, pacificou a Assembleia, acalmou os sentimentos, trouxe segurança, trouxe o respeito ao parlamentar, porque antes você não poderia manifestar o seu sentimento, o seu pensamento, que você era poldado. Lá na Assembleia, não. Nós somos 24 deputados e todos têm vez, todos podem falar, devem falar, mesmo que a gente não concorde, eu tenho que dar o direito de permitir que as diferenças existam. Então, eu me sinto desafiado. A palavra que eu posso dizer é desafiado, porque para conseguir manter o nível que o Sampaio deixou na Assembleia, um democrata, um homem do povo, um homem que defende os interesses sociais, que se preocupa com as pessoas acima de qualquer coisa. Então eu me sinto desafiado, mas ao mesmo tempo feliz por saber que ele está à frente do governo e que vai poder trazer essa forma de trabalho ao governo do Estado. Estarei em parceria ao lado dele, fazendo o que é melhor para a Assembleia e para o povo, principalmente, que é a casa do povo, é a Assembleia. Então, quando eu trabalho bem na Assembleia, eu estou trabalhando para a sociedade.
0: O cargo de presidente da Assembleia parece um pouco mais complexo do que o do próprio governo do Estado. Deixa eu lhe contar uma história de um amigo meu, que foi governador de Roraima, a quem substituiu, o general Arídio Martins Magalhães. O general Arídio, eu tinha muita proximidade dele, é um grande sujeito. E uma vez, tomando um café com ele no gabinete, ele me disse: rapaz, eu estou perdido aqui. A minha vida toda foi na caserna, né? Cheguei a general, né? Sempre assim, durante toda a minha carreira. Nós temos a Constituição, nós temos leis complementares, nós temos o regimento do Exército, nós temos a ordem do dia. Então, por exemplo, todos os dias quem é militar recebe a ordem do dia. E a ordem do dia é para ser cumprida. Se não for, a gente manda para a cadeia. E aí está resolvido. Aqui, nesse governo, ninguém obedece a gente. A gente dá uma ordem, né? Ela não é cumprida e ninguém pode fazer nada. Não foi cumprido, o jeito enrola ali, enrola acolá, e eu não sei mais o que fazer. Eu estou dizendo essa história do Arídio para lembrar que na Assembleia é assim, né? O governador tem um decreto, ele pode até demitir. Um secretário não cumpre a determinação, decreto nele, exonera. Agora, o presidente da Assembleia pode exonerar um deputado?

0: ele tem que ter habilidade, né? Habilidade ali, inclusive para não dividir a Assembleia, que já teve momentos de divisão, né? Hoje parece-me que há um consenso lá interno e que você herdou esse consenso, né? E há tanto que faz tempo que o governo do Estado mantém maioria, né, lá na Assembleia. Nessa interinidade, né, sua na presidência da Assembleia, tinha muita gente dizendo: olha, como é que vai ser o papel do Jorge Everton? Porque ele é um amigo do Sampaio, é companheiro do Sampaio, só que o partido dele, o União Brasil, tem um candidato, um pré-candidato a deputado estadual, muito embora esse pré-candidato esteja sem condições jurídicas de postular. Mas, segundo se soube aqui do lado da imprensa, havia uma pressão muito grande da direção do União Brasil, né? E você não é daqueles que foram agora para o União Brasil, você já está há muito tempo no União Brasil. De que, se alguém se aventurar a apoiar o Sampaio, né, não vai ter legenda para disputar, né? Hoje de manhã, não sei, ontem à tarde, eu acho, né, houve uma convenção do União, que é estranho, a convenção do União não foi junto com a do PP, que é uma federação, mas o União Brasil divulgou uma nota oficial dizendo que, como estava inviabilizada a candidatura do ex-governador Edilson Damião, os deputados estaduais e federais com mandato, isso está bem claro, com mandato, estão liberados para apoiar quaisquer dos candidatos que se apresentem à eleição suplementar. Diante dessa decisão, como é que fica a posição política do deputado Jorge Everton?
1: O senhor, como sempre, sendo um mestre, né? O senhor deu uma aula de democracia aqui no início da sua fala, quando o general deu o exemplo da ordem do dia, e graças à Constituição de 88, acabou com esse tipo de imposição e ditadura, onde o que vale é a democracia, liberdade de pensamento, de expressão, tudo está dentro da nossa Constituição Federal. E como parlamentar eu irei me comportar dentro da Assembleia dessa forma, respeitando as diferenças. Eu posso até não concordar com o pensamento da pessoa, mas eu tenho que dar o direito a ela de se expressar. E pensando nisso, nós fizemos uma reunião, até fui procurado na presidência da Assembleia pelos deputados, os 13 deputados que compõem a União Brasil, onde foi falar dessa preocupação. Afinal de contas, o Sampaio tem praticamente unanimidade. Praticamente os 24 deputados estão alinhados e querem apoiar para o governo o deputado Soldado Sampaio. Por quê? Por acreditar nele, pelo trabalho que ele mostrou ao longo da sua carreira pública, pelo trabalho que ele realizou à frente da presidência da Assembleia. E a gente acredita muito que é uma chance ímpar ter uma pessoa no governo que sabe conviver com essas diferenças. Porque o general, ele, na época, lógico, ele estava falando o conceito que ele tinha na caserna. Isso é respeitado, nós respeitamos muito isso. Mas na democracia, os três poderes são independentes e autônomos. Eles têm que se respeitar. Eles têm que ter harmonia, eles são harmônicos. Nessa harmonia, o governador, ele não está acima do presidente da Assembleia e não está acima do presidente do Tribunal de Justiça. É tanto que existe uma cadeia sucessória. Se o governador precisar viajar e o vice também viajar, quem assume é o presidente da Assembleia. Na ausência do presidente da Assembleia, é o presidente do Tribunal de Justiça, como está ocorrendo no Rio de Janeiro. Então, sabendo disso, que nós temos à frente do governo hoje um homem que conhece bem o que é necessário fazer e como lidar com essas diferenças, é que a gente tem a unanimidade. No União Progressista, existem 13 deputados estaduais mandatários e 4 deputados federais mandatários. Diga-se de passagem, os 4 deputados federais estão no União. Dos 13 deputados estaduais, 11 estão no União. E houve um sentimento da necessidade, já que o nosso partido, a nossa federação, ela não pode lançar candidato em virtude da regra eleitoral, já que não vai ter, não há a menor necessidade de uma imposição antidemocrática aos mandatários. E eu quero elogiar publicamente a postura do presidente da União Brasil, Edilson Damião, que fez essa nota, que fez o documento e que deu total liberdade, com amparo do presidente nacional do União Progressista, o Rueda. O Rueda deixou claro que essa decisão do União Brasil Roraima está de acordo com o pensamento dele, que é o presidente da União, do União Progressista Nacional.
0: Nacionalmente, né?
1: Nacional. Ele preside a federação a nível nacional. E ele autorizou que fosse feito dessa forma. Então, nós estamos de boa fé, seguindo o entendimento do partido, seguindo o entendimento nacional do União Progressistas, e estamos dando a liberdade de escolha, porque na democracia não se impõe. A construção tem que ser democrática. Eu não posso impor ao meu partido algo que é de meu interesse pessoal. Eu tenho que tratar os diferentes, né? De forma que eu permita a escolha por parte de cada um. E dessa forma, os deputados estão se posicionando e graças a esse entendimento que o Rueda consolidou junto com o Edilson, que é o presidente da União, nós estamos liberados e iremos respeitar aqueles que não quiserem acompanhar e apoiar o governador Soldado Sampaio. Porque nós temos que ter democracia e liberdade de escolha. E nesse pensamento, eu defendo que a gente escolha o que acha que é melhor para o povo de Roraima. E que essa liberdade nos dê a condição de apoiar o que nós achamos que é melhor para o Estado e não individualmente para o umbigo de cada um.
0: É, neste caso, se enquadra o senador Irã Gonçalves, né? O senador doutor Irã já declarou publicamente que não apoia a candidatura na eleição suplementar do Soldado Sampaio. Então, se ele quiser, ele apoia, como tudo parece indicar, o Soldado Sampaio. Ele não pode impedir que parlamentares e filiados do Republicano, que fazem parte da federação, que é presidida nacionalmente por Antônio Rueda, apoie o candidato a governador, o governador interino, Soldado Sampaio. É isso mesmo?
1: Olha,
0: eu quero esclarecer que o deputado Jorge Everton, como delegado de origem, ele é advogado.
1: Olha, doutor Getúlio, eu conheço o doutor Irã desde 2004, quando tomei posse como delegado de polícia. Ele é meu colega policial, né?
0: É perito, é.
1: É médico legista, doutor Irã, que tem o meu respeito, tem a minha admiração. Fui eleitor do Irã, votei e pedi voto para o Senado para ele, como acredito que todos que compõem a União Brasil fizeram isso nas últimas eleições. Então eu acredito no democrata que o doutor Irã é, no homem público de saber respeitar as diferenças, um homem que tem uma história de vida pautada no respeito às pessoas. Ele não irá fazer algo que prejudique a decisão da maioria dos mandatários. Não é essa a postura que a gente espera do homem público, do líder, do doutor Irã, à frente da União Progressista. E eu acho até desnecessário, porque nós não estamos discutindo o candidato do União Progressista. Nós não podemos ter candidato. Então, em não poder, nós temos mandatários que, quando vieram para o partido, não havia nem essa discussão. A gente não estava tratando. O nosso presidente era o Edilson.
0: E era governador.
1: E era o governador do estado.
0: Não ia não ia trabalhar com a hipótese de cassação.
1: É ninguém estava trabalhando com essa hipótese. Eu mesmo ajudei muito a montar o partido. Muito. Trabalhei duro para montar o partido. No convencimento dos colegas, fui a Brasília conversar com o Rueda, na obtenção de fundo partidário a fim de tranquilizar todos que teríamos condições de atender de forma democrática todos os pré-candidatos, inclusive os que não têm mandato. Então, eu acho que a democracia, ela tem que ser respeitada acima de tudo. Então, eu não acredito de forma alguma que o doutor Irã vai agir dessa forma, de impor, né? De contrariar o pensamento de, ó, se o senhor pegar os 13 deputados estaduais, os 4 deputados federais e somar a votação deles, o senhor vai ver a representatividade desse partido. Ou seja, nós fomos escolhidos pelo povo do estado de Roraima e precisamos juntos nos unir no que é melhor para o estado de Roraima. Se, lógico, respeito a opinião do doutor Irã, se ele entende que o melhor para Roraima não é o Soldado Sampaio, que ele entende que é outro candidato, ou se ele não quiser se posicionar, que eu não conversei com o doutor Irã, eu respeito o pensamento dele. Agora, nós todos do Partido União apoiamos a candidatura que levou a eleição ao Senado do doutor Irã. E essa próxima eleição não é do doutor Irã. Essa próxima eleição em outubro é a nossa. Então agora nós precisamos da retribuição do homem público que nós apoiamos ao Senado. Então eu acredito que isso é uma conversa. A democracia, ela precede de diálogo. Ela não pode ser imposta, ela não pode ser tratada de forma individualista.
0: Pelas informações que nós temos aqui, está se formando uma frente ampla de apoio à candidatura em eleição suplementar do governador interino Soldado Sampaio. O deputado Hélio Vieira Lopes, do PSDB, nós conversamos agora com ele, né, por telefone. Ele estava em plena convenção do PSDB e ele disse que o PSDB vai apoiar a candidatura do governador interino Soldado Sampaio. PSDB e a federação, que é o Cidadania, que tem federação com o PSDB. Nós também temos informações, até de conversa de bastidores, que a tendência do MDB é apoiar a candidatura do governador interino Soldado Sampaio. Então você teria, além do União, né, nesse apoio informal, né, você tem o PSDB, você tem o MDB e faltam alguns partidos.
1: Podemos, né? Já declarou.
0: O Podemos. O nosso amigo deputado Duda Ramos não deixou muito explícito, mas falou de uma tendência, mas já anunciou o poder.
1: O deputado Renato.
0: O deputado anunciou. Renato, eu vi. Eu vi o Renato é o presidente, né?
1: Do partido.
0: Do partido, isso. Do Podemos,
1: do,
0: né?
1: Do Podemos aqui.
0: Então isso. Tem mais o Podemos, né? Quer dizer, até agora o prefeito, Arthur Henrique, está isolado com o PL. Ou tem outro partido por lá?
1: Eu desconheço.
0: Dos apoiamentos explícitos e oficiais, né?
1: Eu desconheço.
0: O que torna a eleição bastante tendente, né? Bastante tendente. Claro, quem decide é o povo.
1: Exatamente, doutor Getúlio. Esse pool de partidos, ele representa a opinião popular. Afinal de contas, todos os partidos que possuem mandatários, eles foram eleitos de forma democrática. Nós recebemos os vereadores de todo o estado, onde a maioria dos vereadores acompanham o deputado Soldado Sampaio, o governador Sampaio, ainda não acostumei a chamá-lo de governador. Os prefeitos, em sua maioria, também estão apoiando. Nós temos engajamento da população no interior, na capital, onde a gente tem andado, porque agora que vai começar a campanha, Agora que nós vamos conversar com o povo, nós iremos mostrar o que tem sido feito nesse pouco tempo como governador, na saúde, na segurança pública, na educação. Recentemente eu fiz uma indicação para que os terceirizados, porque não faz sentido os servidores públicos trabalharem meio expediente e os terceirizados que ganham salário mínimo trabalharem os dois expedientes. Fica inviável para um pai ou uma mãe de família que vai de manhã para o trabalho e tem uma ou duas horas de descanso, ele não tem condição de pegar um ônibus, pagar duas vezes passagem, né, no dia, para ir em casa, voltar. Então eles acabam trabalhando direto.
0: É, porque se for pagar também o bandejão, sai caro.
1: Não, né? Tem como. Então é inviável fazer com que os pais e mães de família. Então, o governador Soldado Sampaio acatou minha indicação, já deu a ordem. Tem o helicóptero que foi comprado com o objetivo de atender o governador, né? O gabinete do governador. E ele fez a doação para o sistema de saúde e segurança pública.
0: Deslocou a gestão do helicóptero.
1: Ele passou esses dias todos de mandato, indo todos os dias em todos os hospitais, verificar a necessidade de distribuição dos pacientes. Então, ele realocou em clínicas e hospitais particulares para diminuir a demanda, pacientes que estavam na fila, nos corredores, em maca. Isso é um ato, um gesto de grandeza dele, humano.
0: Quando ele esteve no Hospital Geral, ele veio diretamente aqui nos dar entrevista no Agenda. Ele chegou realmente até um pouco transtornado quando ele viu aquela cena dos corredores do HGR lotados de pacientes em camas, porque não tinha apartamento, não tinha enfermaria para abrigá-los, né?
1: E assim, e a gente sabe que como deputado estadual, por mais que a gente veja essas dificuldades, por mais que a gente faça indicação, por mais que a gente faça pronunciamento, por mais que a gente faça oposição, quem está com a caneta é o governo. Então ele, como deputado, ele ficava indignado, mas não podia agir. E agora ele pegou a caneta. Então, o discurso tem que ser, a prática tem que ser igual ao discurso. E ele foi lá e mostrou. Ele realocou essas pessoas, está zerando fila de cirurgia, fazendo mutirão de cirurgia. Na segurança pública, é espantoso, doutor Getúlio, o abuso à mulher, o abuso às crianças, aos jovens, a violência contra as
0: nós
1: mulheres.
0: Nós somos um dos estados mais violentos do país.
1: Eu, como delegado, sempre me indignei com isso. E ele teve uma postura ímpar de escolher três mulheres para comandar o sistema de segurança pública e deu o comando para prioridade máxima para zerar esses crimes e combater essa violência. Então, nós vamos fazer uma força-tarefa no objetivo de zerar e buscar, né, prender e punir aqueles que ainda batem numa mulher. A mulher não se bate nem com a flor, doutor Getúlio. Meu pai sempre me disse isso, desde criança, mulher não se bate nem com a flor. Então é um absurdo o que acontece no estado. E essas três mulheres, eu adotei a mesma postura também na Assembleia, convidei para chefiar a Casa Militar uma mulher, uma coronel, a coronel Ingrid, que é 01 de turma, competente, tem um trabalho muito bom ao longo da carreira dela, e nós vamos juntos trabalhar na defesa da mulher. Já estamos buscando soluções para aplicativos com inteligência, a fim de disponibilizar gratuitamente para as mulheres agredidas colocarem nas suas casas, para quando o agressor se aproximar da casa, ter um alerta e a viatura da mulher que defende, né, a viatura da Maria da Penha, a viatura do bairro que estiver mais próximo, o policial que estiver mais próximo vai receber um aviso para se deslocar imediatamente para ela
0: ser protegida.
1: Será protegida.
0: Um tipo de botão do pânico?
1: É, automatizado em câmaras de vigilância. Então, eu acho que a gente tem que usar a tecnologia em defesa das mulheres. Com relação ao botão do pânico, a delegada Eliane inaugurou a sala essa semana de defesa da mulher, onde vai priorizar, porque antes a mulher, para colocar o equipamento, instalar o equipamento, ela tinha que se deslocar lá na penitenciária agrícola de Monte Cristo. Então, dificilmente uma mulher agredida iria se deslocar. Então havia uma baixa procura pelo botão do pânico. Agora não, é uma sala especializada para atender a mulher de forma adequada. Então essas medidas são medidas emergenciais. Nós temos muito para fazer ainda. O Estado passou por uma instabilidade política, ainda passa. São 3 governadores em menos de 30 dias, eu acredito.
0: Mais ou menos.
1: E agora nós vamos para uma eleição suplementar, onde o eleito só vai governar até julho. E olhe lá, porque a partir de
0: a campanha para a eleição
1: ordinária. A partir de julho já começa a campanha. Então eu acho até que deveria ser vista essa questão dessa eleição. Eu acho que é desnecessária.
0: Tá na expectativa de uma liminar, né?
1: Na realidade, nós temos que trabalhar com o que a justiça determina. Uhum. Então, a justiça determinou a eleição, nós vamos para a eleição. Mas o bom senso mostra que isso quem perde é o Estado, porque é uma despesa absurda uma eleição. Para ter urna em todas as sessões, para garantir que o eleitor vote. O Estado praticamente para no período eleitoral. Então, é preocupante. E quem ganhar só governa até outubro. Até dezembro, perdão. Mas, efetivamente, só até julho.
0: Até julho.
1: Porque a partir de julho começam as restrições de alguns atos, como criação de despesa, nomeação, né, de uhum. pessoas.
0: E tem a preocupação com a lei de responsabilidade fiscal.
1: Principalmente, que é o último ano de governo, né?
0: Mas deixa eu lhe perguntar uma coisa. É claro que esse não é o seu caso, porque você não esteve sempre atrelado politicamente ao ex-governador Antônio Denário, que também está inviabilizado de candidatura, pelo menos do ponto de vista jurídico, né? E também ele pode ter viabilidade do ponto de vista político, porque por alguma razão ele saiu do PP e foi para o Republicanos. Mas até agora, o governador Antônio Denário, apesar dessa quase unanimidade dos deputados estaduais que estiveram apoiando o governo dele ao longo dos últimos anos, ele não se manifestou publicamente. Olhando como político, né, para quem vai pender o apoio do ex-governador Antônio Denário? Ele ficou de vir aqui, mas estranhamente ontem, 8 horas da noite, cancelou a vinda, né, aqui, né, para o programa, porque disse que foi para a Fazenda, e eu acho que é uma boa justificativa para não estar na Convenção dos Republicanos, que está ora em realização. Para quem o deputado Jorge Everton acha que vai pender o apoio do ex-governador Antônio Denário, que é um protagonista, né? É uma pessoa bem avaliada no seu governo, enfim. Para quem vai pender?
1: Doutor Getúlio, o senhor me conhece muito bem e sabe que eu me posiciono de forma firme na defesa do interesse da sociedade. Eu fiz parte da base do governador Antônio Denário durante muito tempo e nós nos desentendemos, mas eu sempre respeitei a história e a construção que o governador Antônio Denário fez nesse estado. Mesmo sendo oposição a ele, eu sempre deixei claro que é indiscutível, um homem que pegou um estado quebrado, você faz acorrentada, sem conseguir pagar salário de servidores, foi um interventor, trouxe um trabalho voltado ao resgate da dignidade das pessoas e transformou esse estado no que é hoje, que é um estado respeitado, pujante, que atrai investimentos. Então, o governador Antônio Denário, ele tem o meu respeito, independente da minha posição política, independente. Inclusive, eu falei a ele, após a cassação dele, que caso ele consiga um liminar, caso ele consiga ser candidato, eu irei declarar apoio a ele, ao Senado, em respeito à história dele.
0: Na eleição de 4 de outubro.
1: De outubro. Eu deixei claro para ele, bem como acredito que 100% dos deputados que compõem a Assembleia, como também os vereadores que compõem as câmaras municipais e os nossos prefeitos. Então, se o governador Antônio Denário entender que o grupo político dele quer, como governador, o soldado Sampaio, ele deveria vir e declarar o apoio ao soldado Sampaio. Porque senão ele vai contra, ele vai de encontro, né, ao interesse que ele deveria defender. Então, ele não pode vir contra esse interesse. Ele não pode declarar apoio a um candidato que não representa o grupo dele, que não faz parte da trajetória dele. Independente se ao longo da carreira política dele, do Sampaio, houve oposição, houve desgaste. Mas o Sampaio foi o maior defensor do governador Antônio Denário quando o governador Antônio Denário estava embaixo. Quando na pesquisa ele apanhava de lapada, ia perder a eleição no primeiro turno. Foi o soldado Sampaio que foi lá para dentro da organização da campanha, mobilizou os deputados, organizou, estruturou para que a gente ganhasse a eleição. Foi o soldado Sampaio que foi chefe da Casa Civil do governador Antônio Denário. Então, por mais que tenha ocorrido rusgas, atritos, que é normal na política, faz parte. O soldado Sampaio sempre defendeu o governador Antônio Denário, sempre esteve aliado e junto e preparado. E outra, tem um detalhe que a gente tem que lembrar aqui. Eu estava conversando ontem com o Rodrigo, que é pré-candidato a deputado federal, e o Rodrigo falou uma coisa que ficou na minha cabeça.
0: Que já declarou apoio também ao soldado Sampaio.
1: Ficou uma coisa na minha cabeça, um menino jovem, né, um empresário jovem, que alertou de algo que eu, com todo esse tempo de experiência, eu não tinha pensado nisso. O Rodrigo ontem à noite me ligou e falou: olha, presidente, o Sampaio faz parte da nossa história. Quem olha, quem lembra, os bolsonaristas de verdade somos nós. Quem defendeu a bandeira do Bolsonaro fomos nós no início. Foi o Antônio Denário, com um grupo de empresários, investidores do agronegócio, que junto com o Sampaio, junto com toda a base da Assembleia, lutou e defendeu o bolsonarismo aqui no Estado. Enquanto que outros estavam com outras bandeiras, em outros palanques, que agora se dizem bolsonaristas. A verdade tem que ser dita. E eu falei: jovem, você é um menino que teve uma sacada incrível. Realmente, realmente. Nós não somos contra a bandeira do bolsonarismo. Nós defendemos desde o início. Nosso grupo é bolsonarista. Nosso palanque é bolsonarista. E nós respeitamos demais o pensamento defendido pelo bolsonarismo.
0: Que é a direita.
1: Que, lógico, aceitamos os desiguais, aceitamos as diferenças, as opiniões divergentes. Porque é isso que o poder político tem que fazer. Você é eleito por uma bandeira e defende ela. Mas você não pode massacrar os pensamentos diversos. Mas a origem nossa, a origem do Denário, ela está umbilicalmente ligada ao Sampaio. Ela está umbilicalmente ligada ao grupo do Sampaio. Então todos nós sempre defendemos. Então não adianta achar agora, num momento de eleição, num momento próximo a um período eleitoral, que um grupo que esteve do outro lado vai querer se colocar como o parceiro e amigo e leal ao governador Antônio Denário. Então, na minha opinião, é uma opinião pessoal minha, eu não conversei ainda com o governador Antônio Denário, tentei ao longo da semana conversar com ele, não consegui, o celular dele tem ficado desligado, mas se eu tiver a oportunidade, se ele estiver me ouvindo, eu quero que ele pense o que foi dito pelo Rodrigo. Nós somos a origem de tudo o que aconteceu na vida política do Denário. Nós estivemos juntos nessa caminhada, nessa construção de mãos dadas em defesa do interesse do povo de Roraima. E o Estado todo pensa dessa forma. Então, o apoio do governador Antônio Denário seria importante nesse momento que fosse dado ao governador Sampaio. Porque qualquer problema que tenha ocorrido, qualquer atrito, o Estado é maior do que tudo isso. O povo é maior do que tudo isso. Essas diferenças, elas podem ser, sim, alinhadas. Isso faz parte da política. O senhor é experiente e sabe muito bem disso.
0: Foi essa fala hoje do Ciro Gomes, quando questionado sobre o apoio do PL lá no Ceará à sua candidatura pelo PSDB, a governador do Ceará. Ele disse que o adversário lá é o Comando Vermelho, né, que tomou conta das estruturas do governo cearense. Deixa eu ler algumas coisas. Infelizmente, o deputado Jorge Everton não vai poder responder a todos. O Garrido Peixoto Valdemir diz: concordo, senhor Getúlio, realmente direita e esquerda atualmente é o sujo falando do mal lavado. O Maxon Paulino Souza disse: bom dia. Como disse também quem lá, o Eledilson Bahia, que é presidente do Sindicato dos Trabalhadores de Estabelecimentos Comerciais de Boa Vista, de Roraima. Está difícil para levantar a bandeira brasileira, pois falta honestidade e caráter nos políticos. O que vemos são cenas buscando, são apenas buscando os próprios interesses e a população sofre com o atraso. Vamos lá, mais? Tem mais? Aqui no WhatsApp. O Edmar, vamos ouvir o Edmar?
2: Dia essa rádio maravilhosa e todos que estão aí, os ouvintes. Deixa eu fazer aqui vou lembrar que na primeira eleição do Sampaio, ele foi candidato. No último comício dele, no final da tarde teve um comício lá. E ele ia saindo a pés, magrinho, hoje ele tá meio gordinho. Aí eu falei: saudade, vou votar para você. Coronel Yama me pediu e eu vou votar para você. Coronel, meu amigo, você vai ser eleito. A única vez que eu conversei com ele, e falar uma coisa pro deputado Everton aí, tá? Eu tenho muito respeito, não conheço ele pessoalmente, mas tem uma trajetória trabalhista muito boa. Eu pisei na Assembleia Legislativa da posse da governadora Sueli Campos. Daí para cá nunca mais pisei. Fiquei desgostoso, tá? Porque eu procurei um deputado na época e ele sentou e disse para mim: Edmar, a única pessoa que vem aqui que não pede nada em troca é vocês. Beleza, eu vi um problema aqui na. Problema do pessoal do interior, minha filha mora no interior. Esse deputado hoje ele é conselheiro. E eu fiquei desgostoso, tá? Mas espero, né? Espero que eu volte à Assembleia para ver a posse do novo governador. Um abraço a todos. Um abraço, doutor Getúlio Cruz. Obrigado.
0: Bom, Edmar, muito obrigado pela sua participação. Vamos ouvir o Francinei.
3: Bom dia, doutor Getúlio. Bom dia, nobre deputado, presidente da Assembleia Legislativa, Jorge Everton. Primeiramente, eu quero agradecer ao senhor pelo apoio incondicional que o senhor está dando para o pessoal do Cadastro de Reserva da Polícia Civil. E também cobrar. Quando começará o curso? A gente confia no senhor. Um abraço.
0: Vamos. Quem é agora? O Wallace.
4: Bom dia, Getúlio, novamente. Mas deixa eu te falar, a Cracolândia de São Paulo, ele só faz mudar de lugar. Estou lhe falando, eu assisto sempre o noticiário e vejo essa situação. Você está ouvindo? E é bom que trabalhe, sim, para pegar os traficantes, sim, de fato. Mas sempre muda. Vamos para um lugar, entendeu? Quantas prisões de tráfico de drogas que o Estado pegou, né, já. Mas sempre assim, sempre surge outros traficantes, outros bloqueios, porque o principal dos traficantes ninguém pega. Sempre, como a gente diz na linguagem popular, os orelhas secas, né? Mas é assim mesmo, mas eu creio que vai acabar com essa Cracolândia que nós temos aqui em Boa Vista, entendeu? Se as autoridades públicas, tanto municipal e estadual, na área da segurança, resolver essa questão, resolve rapidinho. Um abraço, Getúlio. Até a próxima de novo.
0: Obrigado, Wallace. O que foi? José de Souza Silva diz o seguinte: bom dia, doutor Getúlio. Ainda lembro quando você foi governador e trouxe a Filma Mendes Júnior para Alto Alegre para abrir a linha principal do Paredão. Você chegar com um grupo já montado, como chegou o Arthur no grupo Tereza, é mole. O complicado é você formar seu próprio grupo. Quem ganha a política estadual é o grupo. Realmente aqui não dá para ter candidatura isolada, né? Esse estado tem uma consciência política e todo mundo aqui não é não, deputado?
1: Verdade. Jorge,
0: participa do processo eleitoral, né?
1: Isso é bom.
0: Alguns até com práticas condenáveis, mas...
1: Infelizmente.
0: Mas é o mosaico que forma a nossa população. Vamos ouvir a Domingas.
5: Doutor Jatori, bom dia. Sou ouvinte do programa quando eu chego da igreja. Não leio recurso, só dá no fim. Mas eu quero saber o que, que esse povo acha a escolha do Sampaio, que está botando na secretaria só gente que já é envolvida com a morte, com o crime, tá vendo? E que não pagou a sua artista. Porque a senhora falando que não foram nem julgados, ele está pegando só esse povo e botando na secretaria. O que é que o povo acha, doutor Getúlio? Meu nome, eu moro em Paraná, meu nome é Domingas, tá bom? Mas eu fico ruim no programa, tá? Eu ouço quase tudo, eu estou atento. Eu estou atento a ele pegando essas pessoas e já estão envolvidos com o crime e botando na secretaria. Quero saber o que, que o povo acha disso.
0: Pois é, dona Domingas, o povo vai achar quando depositar o voto nas urnas, né?
1: Mas eu não entendi. Ela falou referente a quê, doutor?
0: A compromissos que não são cumpridos, a empregos que são apenas que ocorrem durante o processo eleitoral. Né? Eu acho que não é o caso aqui. Até agora o governo contratou só gente concursada, né?
1: Na realidade, o governador ele praticamente não mexeu na estrutura que já existia. Ele está fazendo pontualmente a escolha do secretariado, né, buscando pessoas que têm ligação, por exemplo, as delegadas que assumiram a Secretaria de Segurança Pública, a Delegacia Geral, a comandante do
0: são todos profissionais de carreira,
1: da PM,
0: né?
1: Isso, são pessoas da própria corporação que tem, e no mais ele não tem feito uma mexida muito grande.
0: O Davidson diz o seguinte: bom dia, presidente da ALI, Roraima, deputado delegado Jorge Everton, sobre o concurso da Polícia Civil. O cronograma foi feito porque ele não está sendo cumprido. Existe a possibilidade de antecipar o curso ou será em setembro mesmo?
1: É, excelente pergunta, né? E eu sou um batalhador e defensor do concurso público, eu acredito na meritocracia, eu acredito na educação, porque se a gente tem, doutor Getúlio, o povo educado, a participação eleitoral passa a ser por vontade popular, por consciência, por achar o que é melhor para o Estado e não por necessidade. Então, eu defendo sim a meritocracia, as pessoas que passam no concurso público, elas têm que tomar posse. Fiz isso na Polícia Penal, fiz isso na Polícia Militar, em outros, na Secretaria de Educação, em outros concursos ao longo da minha carreira. Especialmente o que é que está acontecendo na Polícia Civil. Haviam 300 candidatos, aproximadamente, que iriam ser totalmente eliminados porque ia encerrar o prazo para do concurso...
0: Do quadro reserva.
1: Só que a gente sabe que as delegacias estão vazias. Então, eu comecei um trabalho ano passado para que a gente evitasse que isso acontecesse. Aprovamos uma lei, o ano passado, que deu a base necessária para que agora, antes do fim do mandato do governador Antônio Denário, ele assinou a prorrogação, fez um calendário que... ele não está 100% na sequência, porque tiveram durante, ao longo da trajetória, ocorreu muita questão política que inviabilizou até o andamento de alguns processos, né? Nós tivemos a posse do Edilson, que querendo ou não, quando assume, há uma trava, uma mudança de secretariado, em seguida a cassação e a nomeação do Sampaio, mas isso não é desculpa nem justificativa. O que efetivamente atrapalhou e tem atrapalhado, mas nós já destravamos isso junto com a delegada-geral e com o governador Sampaio. Bom, existe uma prorrogação do edital para sequência e a empresa que foi contratada, ela pediu um aditivo de R$1.600.000 para 300 candidatos. E isso se torna de forma absurda. Pedimos orçamentos, né? A delegada-geral pediu orçamento de outras empresas, mostrou, fez o contraponto e, finalmente, houve um entendimento da redução desse valor, que foi encaminhado, já está em fase de consolidação, de assinatura. Essa semana vai estar sendo finalizada a assinatura e nós vamos fazer a sequência. O que é a sequência? É as próximas etapas de todos os candidatos. Alguns já fizeram exame médico, outros já fizeram exame físico, outros já fizeram psicológico, Os que não fizeram vão ter que fazer tudo, né? Agora, a investigação social, ela é permanente, ela tem que ser feita de forma permanente.
0: Durante e rigorosa, né?
1: E rigorosa. Então, ela está sendo feita novamente. Então, esse processo nos atrasou um pouco. Mas recebemos o comando do governador, que determinou que acelere. Ele quer, inclusive, ver a possibilidade de antecipar a data da academia. Só que tudo isso depende de fatores, como, por exemplo, na hora que a instituição apresentou a lista das pessoas que podem ter sequência no concurso, veio um parecer da Procuradoria do Estado dizendo que aquela lista não condiz, porque durante o processo em que houve o acordo, que é uma ação coletiva mérito do Ministério Público Estadual, junto com a Defensoria Pública, e houve um acordo de iniciativa do governo, nessa ação popular, alguns advogados de candidatos disseram que não queriam que paralisasse os seus processos. E esses processos perderam, transitou em julgado. E eles não vão poder fazer parte desse processo que atende aos demais. Então, alguns nomes estão sendo revisados para não ser cometida injustiça. Salvo engano, a delegada-geral falou que são aproximadamente 20 candidatos que não participarão desse processo.
0: No universo de 300, né?
1: No universo de mais de 300.
0: Mais de 300. Né?
1: Então, assim que finalizar essa semana, será publicado e todos serão convocados. O que o governador Sampaio garantiu? Não ficará ninguém de fora. Todos serão convocados para a academia e todos que passarem nas etapas serão nomeados.
0: Prefeito, o deputado Jorge Everton já respondeu praticamente ao Bruno, que faz uma pergunta exatamente sobre esse quadro de reserva. Mas olha, infelizmente, como acontece comumente aqui, nós não vamos conseguir ouvir e ler as mensagens de todos. Olha só, chegou nesse instantinho aqui. Né? Não dá, né? Mas podemos encaminhar depois para a assessoria do deputado Jorge
1: Everton. Estou à disposição, doutor Getúlio.
0: Que poderá ver as perguntas e questionamentos e responder diretamente aos questionadores. Porque são 11h57 e eu gostaria de deixar esses minutinhos para o deputado Jorge Everton explicar uma coisa. É evidente que você, numa eleição, tem um nome e tem um programa a ser defendido. Como é que a base de apoio do governador interino, Soldado Sampaio, vai participar da elaboração do programa de governo, não só para a eleição suplementar, mas como para a eleição ordinária, que tem primeiro turno em 4 de outubro? Vocês já estão se articulando para poder fazer parte de um grupo de trabalho para elaborar esse programa de governo?
1: O governador Sampaio é um democrata e ele ouve a todos, todas as bases. Ele sabe que tudo que nós formos planejar para o estado de Roraima tem que vir em primeiro lugar à sociedade. Nós temos que deixar as vaidades de lado, nós temos que deixar os interesses individuais e nós temos que focar no que é importante para o estado. Então, uma base que ele já colocou foi a saúde, educação e segurança pública primordial e a atração de investimento a fim de dar geração de emprego e renda. Não que as outras áreas não sejam importantes, mas que com isso toda a sociedade é o principal que ela precisa para se desenvolver. E nós estamos montando um grupo de trabalho com a participação do Poder Legislativo, da Defensoria Pública, do Ministério Público, do Judiciário, da sociedade civil organizada, de todos que compõem o Estado, para buscar soluções adequadas, cada um para o seu setor. Né? Nós precisamos entender o que o Poder Judiciário precisa para melhorar o atendimento à população, o crescimento das varas, o crescimento dos juizados, o número de desembargadores e de juízes que é necessário. Então, tudo isso está sendo projetado e planejado. A mesma coisa no Ministério Público Estadual, a mesma coisa no Ministério Público de Contas. Ou seja, nós estamos fazendo uma análise num grupo de trabalho que todo o trabalho que for realizado tem que voltar e ser revertido para a sociedade. Então, com certeza, doutor Getúlio, o senhor, inclusive, é fundamental para esse trabalho. pelo seu conhecimento, pela sua experiência, pela sua trajetória de vida. Eu sou até suspeito de falar, porque eu lhe admiro por tudo que o senhor já construiu nesse estado. Um formador de opinião. Então, a imprensa ela tem que ser ouvida. Nós temos que ter um trabalho voltado a quatro mãos, porque é um estado pobre que precisa se desenvolver. É um estado promissor. É um estado rico em riquezas minerais, né? Como eu não consegui sexta-feira na visita na Terras Raras, mas as pessoas que foram me relataram a grandiosidade e o que pode trazer de benefício para o nosso estado. Tem empresa querendo investir bilhões nessas terras raras. Não poderei falar mais sobre isso porque não entendo. Então, estou estudando. Quando eu tiver conhecimento, eu faço questão de debater sobre esse assunto. Mas as nossas riquezas minerais, como eu vejo os nossos deputados federais defender a exploração do petróleo, que nós temos aqui ao lado, a Venezuela, a Guiana, que são ricas em petróleo, e por que Roraima não tem petróleo? É lógico que Roraima tem petróleo. E nós precisamos explorar petróleo também para que esses royalties sejam destinados aos municípios para o desenvolvimento dos nossos municípios. Nós temos que dar continuidade às políticas públicas feitas pelo governador Antônio Denário para que a gente possa desenvolver ainda mais o agronegócio. O Soldado Sampaio, quando o presidente da Assembleia, organizou e aprovou a Lei das Terras, o Código Ambiental, que já trouxe uma segurança jurídica para investimento, que já traz uma tranquilidade para quem quer vir investir no estado para desenvolver. São pilares necessários. Agora nós precisamos dar continuidade a isso. E para isso necessita uma estabilidade. O estado não pode estar mudando de governador o tempo todo. Nós precisamos dar condição para que esse trabalho seja desenvolvido de forma contínua. Então, dessa forma, nós juntos vamos construir e desenhar o que é melhor para o estado. Lógico, sempre sobre a orientação, determinação e comando do governador, que é ele que é o responsável por tudo isso.
0: São 12 horas e 12 minutos. Eu quero agradecer, reiterar o agradecimento ao presidente da Assembleia Legislativa de Roraima, deputado Jorge Everton, do União. Agradecer a Carol Medeiros, né, Maduro, que é superintendente de comunicação atual da Assembleia. É parente do Joel Maduro? Filha. É filha do Joel Maduro? Joel Maduro é nosso ouvinte aqui, deve estar muito feliz, né? Um jornalista competente e atuante, né?
1: E foi escolhida para ser superintendente por competência e talento. Eu sou fã dela, do trabalho que ela realiza, e ela vai conseguir sim nos ajudar a transmitir para a sociedade realmente o trabalho de todos os deputados na Assembleia.
0: E a família Maduro tem uma história nesse estado.
1: Sim.
0: E parabéns, viu, Joel? Joel Maduro, pela sua filha Carol, ter assumido a superintendência de comunicação social da Assembleia. Quero cumprimentar o fotógrafo Marcelo, né, que está ali, caladinho, tirando foto, o Tiago, jornalista, está ali, e a esposa do deputado Jorge Everton, a Priscila.
1: Priscila.
0: Priscila, né? Que está aqui olhando para ele, vendo se ele fala alguma coisa fora do compasso.
1: A Priscila, ela tem me inspirado muito nessa minha trajetória, tem sido uma parceira que me acompanha em tudo que eu faço. Até as pessoas ficam falando, a Priscila vai ser candidata. Não vai. Ela já é dona do meu coração, ela não precisa concorrer a mais nada. mas ela é uma parceira, é uma profissional.
0: É um pouco presunçoso isso, viu?
1: É uma profissional excelente, a melhor nutricionista que tem. Eu sou fã dela e apaixonado demais.
0: Não pode ser... Você não pode engordar, né? Porque senão vão dizer que a nutricionista não está sendo eficaz.
1: Eu nem consigo engordar, porque ela não deixa nem eu comer, doutor Getúlio. Quem bota a minha comida no prato é ela.
0: Então... Um dia desse eu vi um vídeo onde alguém muito gordo chega num consultório de nutricionista e olha para a nutricionista gorda. Ele chega, olha assim e vai e dá uma volta para trás. Não vou me ficar aqui de jeito nenhum. Bom, são 12h04.
1: Doutor Getúlio, queria só esclarecer uma coisa. Com todo o respeito a todos os excelentes nutricionistas que tem no estado, mas é minha esposa, eu tenho que puxar sardinha pro meu coração, tá? Só para deixar claro, para não criar um problema, ela é realmente excelente nutricionista.
0: Bom, eu quero agradecer a nossa equipe de trabalho aqui, a operação de áudio e vídeo do Diogo Ferreira, a produção do programa da Vanessa Mendes e da Dina Vieira, o apoio aqui da Nazaré Cruz, e a repórter Juliana Mourão, que estava ouvindo as nossas entrevistas e seguramente estará produzindo uma síntese do que nós conversamos aqui nas páginas da Folha Web. Bom dia, até domingo, a você que participou do programa, mandando mensagens de áudio, texto, a você que apenas ouviu o programa, fique agora com o De Volta ao Passado, com o velho Nunga e sua equipe. Um grande abraço, até domingo, se Deus quiser.

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2: 7:30.
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2: Olha aí, começando o programa De Volta ao Passado, o programa mais esperado de todos os domingos. Ele, o véi que por onde passa as mulheres fica gritando, o véi suculento, o véi gostoso, ainda mais quando tá com a aposentadoria no bolso. Boa tarde, Boa Vista, boa tarde, meu estado de Roraima, boa tarde, meus ouvintes, minhas ouvintas. Boa tarde, velha arada que está numa cadeira sentado, coçando o saco, já com o rádiozinho ligado, nas alturas, esperando o programa do rei. Muito obrigado. Depois do doutor Getúlio aí, agora entra o programa De Volta ao Passado. Até as 3 horas da tarde, levando aí o melhor do brega pra mó de você, acompanhado com esses dois ao meu lado. Do meu lado direito está ele, ele que não fala, ele que é o mudinho Cacimão, ele que foi contratado para dar a hora certa e ler mensagem. Boa tarde, mudinho!
3: Tá!
2: Fala baixo, filho.

0: rapariga que não tá na tua casa, não.
1: Tá pra onde tá, pai?
0: É, eu tô gostando muito de tu, só vem atrasado quando não vem pra rádio, né?
1: Eu tava, pau.
0: Eu sei onde é que tava, você tava, é. Tava, já tá envolvido com política aí, com negócio de boca de urna, né, velho, sem vergonha. É, pensa que eu não sei, mudo safado.
1: Tava, pai.
0: Olha, pra quem não sabe, o mudo é afiliado a um partido aí. E ele quer sair candidato a vereador, não vá, deputado, não vote nesse corno, que os projetos dele é tudo tiro no pé, viu, meu filho?
1: Pai!
0: É.
1: Não!
0: É? Pai. Eu sei. E ao meu lado esquerdo está ela, bonita, cheirosa, onde passa todo mundo fica olhando o tamanho que a venta que ela tem. Meu amor, Cacá, boa tarde, minha querida.
2: Boa tarde, velhinho. Boa tarde, Boa Vista. Boa tarde, Roraima. Boa tarde pra você que está nos acompanhando pelo aplicativo, pelo rádio, no motorista de Uber.
0: Olha.
2: E aí, velhinho, como é que tá?
0: Eu tô bem, graças a Deus, com dinheiro no bolso, barriga cheia. Ora, eu não tô bem, não.
2: Tá bom.
0: Olha
2: demais.
0: Aí, um abraço a todos vocês que estão ligados aí com seus rádiozinhos. Alcançando fronteira. Boa tarde, meu povo, pro rumo da Guiana. Boa tarde, meu povo, pro rumo da Venezuela. Aonde chega o sinal? Pelas ondas. Folha FM, o programa de volta ao passa. Vixe, Maria. Eu tô falando, eu tô me cuspindo todinho. Rapaz, o cabo vai ficando, vai se vazando, tudo quanto é buraco.
2: Os retentor
0: vão estourando aqui, tudinho, né?
1: Tchau, pau.
0: É, Budinho? É, né? E o teu pai que tá desse jeito.
1: Tchau, né? Pai.
0: É. Tu pensa que eu não sei que tu tá se acompanhando com os elementos acolá, né?
1: Pai.
0: Eu tô de olho em tu, Budinho.
1: Tchau.
0: Eu tô de olho em tu, qualquer hora tua casa vai cair, viu, filho de rapariga? É. 12 horas e 19 minutos, bora fazer o seguinte, aumente o bitoco do rádio, você que tá no carro, no aplicativo, onde você estiver, na sua fazenda, no seu sítio, aumente o bitoco do rádio, porque eu vou lhe animar, até as 3 horas da tarde, esse trio maravilhoso, vai alegrar a sua tarde, pra mó de você, curtir o programa De Volta ao Passado, aumente o bitoco, De Volta ao Passado, até as 3 horas da tarde.
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0: programa do velhinho hoje tá romântico hoje, né, velho? Amor, amor. Ei, Calcimão, filho de rapariga. Acorda aí, meu filho. Tá. Olha, dê a hora certa. Sete, seu redondo com o redondo do Mudinho. Que horas tem, Mudinho? Em ponto, viu? Sete, seu redondo com o redondo do Mudinho. Quem é que tá ligado no programa? Quem passou mensagem aí, Mudinho? Vem aí. Isso, então mande aí o alô pra essa galera toda. Ei, sem palavrão. Olha que isso aqui é um programa familiar, tem criança escutando. Então mande alô pra esse magote de couro, mas sem palavrão, vai lá.
1: Tá
0: todo mundo lá ligado, é, meu filho? Lá na Alvorada. Pronto, tá aí. Um abraço aí a todos os motoristas de aplicativo que também estão me dando aí essa grande carona. Muito obrigado aí pela grande audiência. Qualquer canto no estado de Roraima, quem estiver ligado no programa, receba aí o boa tarde. E aí, que tem por aí, minha filha? Nariz de chapuleta de arraia.
2: E quem tá na nossa sintonia também é ele, meu paizinho.
0: É?
2: Um beijo, papai. Lá no bairro Silvio Botelho também acompanha.
0: Olha aí,
2: gente.
0: Rapaz.
2: Quero mandar também um abraço pro pessoal lá no Murupu.
0: Murupu! É. Eita, moleque. Então todo mundo bebendo uma cachaçinha.
2: Coisa
0: bebendo
2: boa,
0: aquele churrasco, né?
2: Uhum.
0: Mas, rapaz, nós aqui levando a mulher. Tá de fome, hein,
2: cara? E a gente trabalhando. Quero mandar também um alô pra minha tia Josi, meu tio Sivaldo também, lá no Recanto da Lulu, no Murupu.
0: Oi.
2: Também estão sempre lá na nossa sintonia.
0: Olha, manda um abraço também pro pessoal que estão curtindo a gente através da live, né? Olha só, rapaz, mandar um abraço aí pro Rei, que acabou de me dar 234.000 rosas. Ixi, mas já tô com raiva, já tô é com jardim aqui dentro do celular. O velho Nunga também está através do aplicativo. Como é o nome?
2: TikTok,
0: mas também estão no aplicativo e também nós estamos onde, Kekê? É só aqui mesmo, né,
2: meu? É só no TikTok.
0: Olha aí, mandando um abraço também, meu povo, aqui do outro lado, aqui, 100 quilômetros Let's, né, Guiano, um abraço pra todos os guianenses, né, que estão aí, eu não sei falar inglês não, né, mas um abraço pra você aí, love you, baby, flock you, só que eu aprendi, que é isso aí, o resto eu não sei. Agora, pra cá, pro outro lado, né, na fronteira da Venezuela, um abraço aí, meus irmãos venezuelanos, que lá, escuta, lá, programa de Mia Ronu, com o programa de Vola e Vala, nossa senhora.
2: Ave Maria, quase que não sai, hein?
0: Ave Maria, quem manda eu ter fugido do Mobral, rapaz. Se eu tivesse fugido do Mobral, hoje eu falava inglês e falava castelhano. Porra, diabo. Um abraço a todas as comunidades indígenas que estão me dando aí esse grande audiência, né? O pessoal também das Vicinal, o pessoal lá da Vicinal Rio Branco, meu amigo Raimundo, lá na Vicinal Rio Branco, meu compadre Fininho, a comadre Suzy, o pessoal lá que curte o programa De Volta ao Passado. Também lá no sítio tá ele, DJ Tonelada, o homem que teve coragem e encarou o sistema de frente. Ele que encarou a gravidade. Ele que arrancou seu bilau para colocar uma perecheca.
2: Meu Deus.

0: ele é doido, ele. Agora.
1: Vai,
0: é, ele cansou, vai. Né? Ele disse que não arrumava mais mulher. Mulher nenhuma queria mais ele. Ele falou, papai, que diabo serve essa porra aqui? Ora, se não, mulher. É o DJ Tonelada é doido. Agora diz que ele é DJ Tonelada. Mudito, não fica tirando sarro, não, que eu tô sabendo a cor do teu passado que você tá devendo.
1: Tá, já.
0: É.
1: Tá.
0: Apesar que eu não sei que aquele menino lá não é do Goianense, tu disse que é teu, é?
1: Vixe, Maria.
0: Pai, é, o menino. Tá. O menino saiu da cor do açaí, ele disse que o menino é dele, Kaquel.
1: Pai,
0: é. Aquilo é filho de um Goianense, pai. Olha o Goianense que pegou tua mulher. Mudinho é cor, não tem vergonha, assume pra quem quer. Olha, se você não sabe, mande seu áudio pra cá. É você pega um pedaço de carvão e escreve aí na parede aí. O número do telefone daqui é 9115-2155. Você passa o seu áudio e você participa do quadro Fala Corno que eu te escuto. E aqui nós responde pra mó de você. Um abraço a todos os motoristas de aplicativo que estão aí nos seus carros aí, dando essa grande carona. Você que está na sua fazenda, no seu sítio. Enfim, não importa onde você está. O importante é você estar aqui com a gente todos os domingos de 12 horas até as 3 horas da tarde. E eu tô me cuspindo todinho, parece que... Rapaz, eu vou ter que trazer um guarda-chuva pra me apresentar esse programa agora, ó.
1: Pra gente, né? Porque eu tô toda molhada aqui já,
0: é, isso, é coisa, isso é coisa de véio, meu filho, isso é coisa de véio. Acaba quando fica véio, ele fica se vazando tudo. De onde tem buraco, o véio se vaza, é...
1: Essa distância que você tá pegando aqui, rapaz.
0: Véio, não pode dar um susto no véio que ele se espanta pelos dois lados. Ei, tem corno aí pra falar com a gente, hein, meu filho?
1: Tem,
0: um abraço a todos que estão aí no TikTok. Já eu retorno aí pra mão de vocês aí, mandando um alô de vocês aí, tá bom? Então bora fazer o seguinte, bora para o quadro Fala Corno que eu te escuto. Passado. E bora ver quem é que está do outro lado da linha aí pra mão de falar com a gente aí. Deixa eu ver aqui. Já tá preparado aí, Cacá?
1: Já.
0: Então bora lá, para o quadro...
2: Fala, corno, que eu te escuto. Fala, velho, não seu corno de bode.
0: Fala aí, bafo de rola.
2: Nascimento pra nós aí, aqui do Jardim Tropical, na Rua Onix. Só tem corno, menino.
0: É não,
2: mulher. Mandar um abraço aí pro meu amigo Alessandro e o Magal, que tá por aqui por casa aqui.
0: É mesmo,
2: toca aquela música também do Hayden Way, What's Love, aquela assim... 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Parar um homem. A filma sei, a Lizzie me
0: gosta.
2: Fala, velho.
0: Eu não sei o que diabo é que tu cantou aí, mas uma música dessa eu não toco no programa, porque aqui não é programa de maconheiro, não. Ai, com o diabo de Hollywood. Como é que é? Que é?
1: Canta o cara. What is love? Eu também não sei cantar, não, mas ele cantou bem.
0: Canta aí, Mudi, pra me ver como é que é essa música.
1: Olha, eu vou
0: te a boca desse mundo é uma precheca todinha. Ah, o bicho da boca feia, rapaz. Tá. Mais um corno falando no ar.
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4: Vai vem longa, meu irmão. Boa tarde. Quem tá falando aqui é o Cage. Tô te ouvindo aqui de Mostra lá no Rio Grande do Norte, tá bom, meu irmão?
0: Rio Grande do Norte!
4: Manda um abraço pra minha mãe, a dona Vera, que ela tá te ouvindo embaixo da Messejana em Boa Vista, Roraima, tá bom, meu irmão? Um abraço também pra todas as pessoas, os ouvintes da rádio aí, tá bem, meu irmão?
0: Beleza,
4: meu irmão. Ei, tu toca uma música pra mim aí? Tu toca uma música aí pra te lembrar do tempo que tu batia a carteira lá no Ver o Peso.
0: Junto com
4: o
0: teu pai, no, rapariga.
4: No meio do PTU, tá bom, meu irmão? Porque não basta esse rádio, tem que ser Rádio Folha, Rádio das Pessoas que tem no Roraima, tá bom?
0: Ai, sentar na tchola de um jumento, bafo de precheca mal lavada. O bicho dele sabe nem falar. Qual é a música? É PTU, é?
1: Não.
0: Então
1: é confundir
0: já. É, lá do Pará, música.
1: No meio do PTU, no meio do PTU, essa aí mesmo.
0: É, essa daí mesmo. Rapaz, deixa correr, rapaz.
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5: Fala, meu filhote. E aí? Manda alô aqui, tô no Brigadeiro de novo aqui com a moçada. Pode ser?
0: Pode.
5: Os caras são seu fã aí, beleza?
0: Obrigado,
5: meu filho. Cobrar.
0: Tá aí, esse aí é o Tom, meu cunhado. Tá melado uma hora dessa, rapaz. Café da manhã dele é uma dosezinha, né? Pra ficar legal. Mandando um abraço pro meu amigo ele que também está ligado com a gente lá no Alvorada. É o Sebastião. Sebastião, um abraço pra você, meu filho. Bafo de fossa estourada. Manda um abraço também pro meu compadre Fininho. É, com mais de Suzy, lá na Serra Grande. É, que montaram agora lá um cabaré, lá, cabaré do Job. É, Mudinho, eu vou ser do Job, eu.
6: Tá?
0: Vou ser do Job agora, eu.
6: Tá, menina.
0: Tu não come nem pagando, Mudinho. Imagina tu virando Job, cobrando. Ai, você tá na tela do jumento. Ainda dá tempo de botar aí mais um áudio aí, quer
6: dá
0: quer?
6: Sim, dá pra dá, colocar, né? Mais dois ainda.
0: Olha aí, então bora fazer o seguinte, bota mais áudio no ar aí.
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7: Bom dia, trio mais lindo de Roraima. É a Denise do Satélite.
0: Ó, Denise!
7: Tô o velho mais gostoso.
0: Ai!
6: Pai!
7: Do rádio.
6: Ai.
7: Olha, eu continuo procurando a metade da minha laranja, viu?
0: Ô, Davi, mas deixa eu ser teu bagaço.
7: A rádio das pessoas que ama Roraima. Ai. Eu amo. É, toca a Diana. Fatalidade, eu
0: fatalidade,
7: acho.
0: Fatalidade, é quando eu li.
7: Fatalidade. É. O amor surgir também. De repente,
0: ela
7: e até mesmo quando perde a esperança.
0: Ai, ai, é que o até o cabelo do.
7: Eu acho que é
0: do cotovelo
7: isso.
0: Do rei.
7: Beijo pra vocês, garoto.
0: Beijo, meu amor, um cheiro pra você. A bicha falou que eu arrupiei tarde aqui. Me deu vontade de tomar um tatalafila agora, rapaz. Oh. Bicha linda e cheirosa!
3: Fala, corno!
6: Agora tem mais um aqui ainda.
8: Olá, bom dia!
0: Fala, Alexandre de Moraes!
8: Empresário, rapaz, velho Nung, a princesa Keke.
0: É um besouro, é?
8: A princesa Keke. Eu acho que vocês ficam de brincadeira com ela, dizendo que ela tem um nariz grande.
6: É
8: eu
6: mentira!
8: Acho que isso não corresponde com a realidade.
0: Oh, coisa tá linda!
8: Mas... um abraço aí pra equipe toda, pra velho Nuno.
0: Coisa linda, meu Deus, joia.
6: Obrigada.
8: A mulher da voz e o sorriso mais bonito do Brasil.
0: É mesmo, tartaruga fora
8: lá,
0: do caso.
8: Um monte de sonho pra nós aí, pra gente conseguir ouvir o programa e ligado nos sons espetacular.
0: Ai.
8: Vamos lá, vamos lá.
0: Ai.
8: Estou aqui na Feira do Garimpeiro. Tentando pegar uma corridinha por aqui, mas tá fraco igual o carro de piada.
0: É falou mesmo, meu filho, mas vai melhorar. Não esquece, programa. Daqui pra amanhã tu não faz nada não, viu, meu filho? Programa de volta ao passado, o programa esculhambado da mulher. Então você liga, que foi, Keke? Que foi, Keke?
6: Ai, velho, tu me mata.
0: Keke, Keke. Rapaz, a Keke, eu vou te falar, ela nasceu com uma genética, né, que chama... Essa mulher tem um imã tão grande pra velho que eu vou te falar uma coisa, viu? Um velho passa assim 200 metros perto dela, o velho sente aquele imã puxando. Ô, mulher, pra ter um imã chamatório pra velho, viu?
6: Tá, não é, velho?
0: É a venta dela, né? Que capita longe, né?
6: Tá.
0: Porra, Dão! Ei, nós vamos fazer o seguinte, bora parar de falar besteira, bora botar música, que o pessoal não gosta de rádio que fica falando só, é quase não. O programa do Rei aqui é gostoso, é porque até as 3 horas da tarde a gente toca aí o melhor do Rei. Do Rei, do brega. Eu vou dar atenção aqui o povo do TikTok agora e botar a música, rocha aí.
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0: Sai daí, corno! Bota a música pra tocar, homem!

0: feira.
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1: 1 hora.
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0: onde está, meu amor, que chamou a ver de você? Olha aí, o véio voltando mais rápido do que coceira nos ovos de macaco prego. É bonito, já viu um macaco prego coçando os ovos? Já?
1: Tá.
0: É rapidinho, né?
1: Tá.
0: É, como é que é? É, desse jeito mesmo. E a macaca prega, tu já viu ela coçando o chibio, já?
1: Não.
0: É, é saliente, né, budinho de rapariga?
1: Rapaz!
0: Assaste seu redondo com o redondo desse mundo, que horas tem,
1: mudinho?
0: Em ponto, em ponto! É, mandando um abraço ao meu povo que estão curtindo a gente através dos aplicativos, né? Olha aí, hoje tá tão tecnologizado que hoje você fala assim, Alexa! É... É esse negócio bem aí mesmo, viu? Aí você já pega a rádio já, olha. Como é que é que chama a rádio? Como é que é do Alexa, Mudir? É desse jeito. Você olha pra Alexa. Alexa! Bota na Folha FM. Aí ela bota na Folha FM. Tá por fora da tecnologia aqui que nós temos, menino. É a única rádio. É a única rádio que atravessa a fronteira, né? Ela não fala português nem castelhano, mas ela entra em outros países. É, meu filho, é a Folha FM. Potência aqui que bota as outras tudo entre, com o rabo entre as pernas, né não, renta de chapuleta?
1: É isso aí, velhinho.
0: O que é que tu tá indo pro teu celular aí, meu filho? Hein?
1: Eu tô olhando aqui as mensagens do povo, no nosso WhatsApp.
0: É, rapaz. Eu tô vendo. Eu tô vendo aí tu no X-vídeo aí. Tu
1: sabe? Menino, o que é isso aí?
0: Eu tô vendo, viu? Que vai na cara de chapuleta da mulana.
1: E bora mandar um alô pros nossos patrocinadores.
0: Pois, manda aí, a rocha,
1: esse
0: vai.
1: Programa de pé. 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
0: Ô, Batista!
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0: Olha aí, você é nosso patrocinador. Muito obrigado, viu? Porque se não fosse vocês, nós não era nós aqui. Porque nós sendo nós aqui é por causa de vocês, que são vocês. Tu entendeu alguma coisa, Kaké?
1: Entendi, foi nada.
0: Eita, moleque! Ô, Mudinho, quem é? Pra quem que tu quer mandar um alô aí, Mudinho?
1: Tá, meu pai.
0: É, né?
1: Tá.
0: É, Mudinho, aí eu vou traduzir o que é que esse corno tá falando. Ele tá mandando um abraço aí a todos os mototáxis, né? É, a todos os mototáxis, porque ele faz parte também dos mototáxis. Ele trabalha no mototáxi. Mas esse mundo é falso, ele não gosta de nenhum, porque só teve uns quatro que votaram nele, né? Nenhum votou nele.
1: Papai,
0: é porque eu nunca vou me esquecer, Mudir. Tu botou gasolina em 100 motos e só foi 3 pra tua passeata, Mudir. Ô, coisa boa pra tua cara, pra tu aprender, Mudir. Esse Mudir, ele não teve o que fazer, saiu candidato a vereador, pegou um dinheirinho.
1: Meu
0: Deus. Aí falou, não, agora eu ganho. Pera aí, ele já andava só de palitosado com a gravata, já. Já se sentiu vereador, já.
1: Calma, é, a mortalha.
0: É, o dinheiro que ele pegava no mototáxi, que ele comprava tudo de capacete pra dar pro mototáxi, né? Rapaz, eu achei tão lindo. Pessoal, com a rapaz, não desejo mal a ninguém, não. Mas esse Mudinho, eu ri tanto que eu soltei duas caixas de foguete. Quando o Mudinho foi ver, rapaz, que abriram as urnas, os votos desse mundo, nem a família dele votou nele, ó. Tirou 19 votos. Aí ainda andava falando que ele era supremo. Como é supremo, é?
1: Pai,
0: é, ele tinha que matar uns 20 vereadores pra ser vereador. Estão tudo vivo ainda. É mudo, rapaz, mas também a promessa dele.

0: Se ele carregar meio balde d'água, quebra as pernas dele.
1: Meu Deus, tadinho.
0: Se ele botar meio balde d'água na cabeça, ele quebra as pernas no meio, os cambitinhos.
1: Taia!
0: As pernas do teu pai, que é grossa três vezes mais do que a do Leonel.
1: Vixe, Maria.
0: É, falando, Leonel não tem coxa, não. Ele não tem nada, não. É só os, é uma garça todinho, Leonel. Rapaz, ele fica de roncar. Quando mexe com ele não gosta, não, né? Mas eu quero parabenizar meu amigo Leonel, né? Ele passou 4 dias lá em São Paulo representando aí os pescadores de Roraima. E ele conseguiu lá a causa lá, né? Leonel, rapaz, Pereira, eleito vice-presidente da Central dos Sindicatos do Brasil. Aí, agora ele manda fazer preenchimento da coxa dele agora. Todo besta agora. Tá com hot dog no pescoço, escrito CE. O que que significa isso, hein?
1: Tá, epa.
0: É isso aí mesmo, dia. Tá. Isso aí, CSB. Tá aí, meu amigo Leonel, parabéns, que Deus lhe abençoe. E você merece, que você briga mesmo pela causa. Só não faz é. Mas andar assim com as perninhas cambiativas, assim você anda bem, né? Um abraço, que Deus lhe abençoe, parabéns aí. Olha aí, saiu daqui de Roraima pra representar e ganhou. Leonel! Bota, não tem aquele negócio não, Brasil, viu, que nem joga não, né?
1: Não, é pá!
0: Tá bom, Mudinho, tá bom, festa não, senão planta a mão na sua cara, que tu vai. Mandando um abraço também pro meu amigo Lorival! Rapaz, o Lorival, rapaz! Lorival da Norte Alhos, Doces e Temperos! Era pra ele ter me pagado ontem, né?
1: É isso, mas ele tá mandando alô, né?
0: Não, mas aí eu falei, rapaz, quando for no programa eu vou te queimar, velho. Sai, velho, quando tu não me pagar. Rapaz, pô, não é que caiu o Pix aqui agorinha, velho.
1: É mesmo, é.
0: Ele falando que é o melhor programa, que gosta do rei, não sei o quê. Não me paga não, filho de rapariga, pra tu ver, se eu não te queimo no ar aqui. Fala teu passado não, teu futuro, que eu tô vendo todo dia. Tu com esse teu negócio desses teus temperos aí andando nessa. Rapaz, que é?
1: Oi.
0: Onde ele passa, ele deixa um curumim.
1: Meu Deus. É,
0: Lorival não tinha que ter o nome de Lorival, não. Preá, era de Preá. O homem violento. O homem por onde passa com a trola dele, deixa um curumim.
1: Isso, Maria.
0: É. Nossa. E é porque o bichinho é lindo, viu? Velho. O cara que nunca viu o Lorival da tempero, meu amigo. É um virabrequinho da Toyota empenada. Eita. Todinha. É, ele é todo. E ele se sente um bonitão, um gostosão da Titan, né? Eu quero ir lá no sítio. Olha, deixa eu falar uma coisa aqui pra vocês que estão escutando o programa. O velho Nunga agora fez um galinheiro. Eu gastei mais de R$40 pra fazer um galinheiro.
1: Ave Maria.
0: É que eu peguei tela dos outros, pedaço de pau dos outros aí.
1: Comprou só os pregos.
0: É, eu comprei só os pregos, né? Eu fiz um galinheiro. Eu estou aceitando doação de galinha, pinto. É porque eu não tenho condição de comprar isso daí não, mas criar. Se eles comer manga, caju, eu vou criar tudo no galinheiro, né?
1: Vai começar uma granja,
0: é? É, olha, se você quiser, onde você tiver, vem Nunga, vem aqui buscar um frango, vem aqui buscar a galinha ou um pinto, eu vou. Pode me ligar que eu vou aí só pra mim começar do zero mesmo, pedindo dos outros galinha pra mim criar no meu sítio. E aí de tu, Mudi, que vai lá no meu sítio comer uma dessas galinhas, viu?
1: Ah, é tal.
0: É, né? Ah, o pau tu vai ver.
2: Ao passado.
0: Ei, Keké, tá que tem aí, Keké?
1: Bora dar uma olhadinha quem tá online aqui no nosso WhatsApp da rádio. Vem aqui na nossa sintonia. Boa tarde, velhinho. Parabéns pelo programa. Tô aqui na sintonia em casa com a família. Aqui no Senador Hélio Campos. Obrigada.
0: Pronto.
1: Bom dia. Estou ligado na Vicinal Rio Branco. Oi. Toca Levi Ferraz. Assinado DJ Tonelada.
0: Oi.
1: E ele mandou aqui embaixo. Estou sabendo de um podre do Mudinho, que ele aprontou lá em Monte Alegre.
0: Alegre, não?
1: Eita! Tchau. O que foi que tu aprontou, Mudinho?
3: Tchau!
1: É a Tonelada que tá falando aqui. Mas bora continuar.
0: Não é à toa que esse Mudinho tá aqui. Esse Mudinho é foragido lá do Pará, menino.
1: Boa tarde, velho Nunga. Você está arrasando. Parabéns. Aqui é o Edilberto, bairro travou, Buritis.
0: Travou e tudo agora. Eita, diabo.
1: Kive Barros, ligado na Rádio Folha FM. Obrigada, Kive, pela sintonia.
0: E bora fazer o seguinte, você que mandou seu áudio pra cá, bora assuntar, porque o programa De Volta ao Passado é sucesso.
4: Pega seu
0: corno. Cala a boca, menino recagão. Bota aí o áudio aí do correio.
2: Fala, corno, que eu te escuto. velho longa, eu tô toda molhadinha.
0: Ai, Bibi! Cadê você?

0: vem pra cá que eu vou enxugar, meu amor.
1: Fala, corno, que eu te escuto.
2: Boa tarde, Zé Lula.
0: Fala aí, bafo de rola.
2: Aonde tu for, tô atrás de tu.
0: Tá, eu sei o que é que tá atrás de tu.
2: Aonde tu for, tô atrás de tu. Oh. Aí, Zé Velho, venta fofa da porra.
0: Bafo de precheca mal lavada.
2: É um programa maravilhoso, pô. Aí não posso largar de mão, não. É tu e a tu mesmo, e eu sempre atrás de tu.
0: Ah, atrás de outro.
2: Tamo junto.
0: Ah, quem tá junto é meu direito e meu esquerdo, corno, hein, Zé Velho.
1: Fala, corno, que eu te escuto.
3: Fala, velho Nunga.
0: Fala, meu querido.
3: Beleza, cara? Boa tarde.
0: Boa tarde.
3: Estamos aqui na sua escuta, cara. Até que enfim te achei, ó. Faz tempo que não escutava teu programa.
0: Oi.
3: Mas beleza, manda um abraço aqui pro velho Davi, minha esposa Anne, minha sogra Jaqueline, meu irmão Netão. E aqui quem vos fala é Alan Megias.
0: Pronto.
3: Velho, cara. Toca aquela do latino, dança com o duro. Valeu, meu irmão, um abraço.
0: Me rapa lá com esse negócio de cu, é o quê? Cu duro.
4: Aqui é dança programa, com duro.
0: É, aqui é programa aqui de brega, não é programa de cachorro, não. Negócio de latino, é?
4: Latino.
0: É pra lá com esse negócio de latino. Ah, latino lá no seu...
1: Fala, corno, que eu te escuto.
5: Manda uma roupa, minha velha, que tá em Gramado, Rio Grande do Sul.
0: Oh!
5: Tá lá na neve, em Gramado.
0: Olha! Na...
5: Minha velha Suzy.
0: Oh, rapaz, cumpadinho.
4: Olha, é o Fininho. Rapaz, a Suzy tá lá em Gramado.
0: Olha, tá pensando que minha comadre... Rapaz!
4: Que chique,
0: tá
4: eu
0: pensado,
4: queria.
0: Ela tá lá em Gramados e o cumpadre tá aqui na Serra Grande agora, lá no nosso cabaré, né?
4: Deixou o homem fazendo dinheiro pra ela.
0: Não, Fininho, pra quem não sabe, ele é do job, né? Fininho, meu cumpadre Fininho, ele é do job. É um velho daquele, não pega mais nada de graça. Vai pegar pagando, não tendo dizer do job. Aí, vai se aquietar, vai se aquietar, pai. Sabe qual é o santo dos réis? É o santo da talafila.
4: É mesmo, velho, como é que tu sabe, hein?
0: Fica quieto, fica na tua.
1: Fala, corno, que eu te escuto.
2: Lula, é o seguinte, eu tava digitando aqui, errei aqui algumas digitações aqui. Eu quero falar pra você, assim, de uma vez por todas. Bem claro. Meu amigo, siga em frente, eu sei que você saiu da outra rádio lá. Isso deve ser perseguições políticas, só pode ser. Porque você é um grande profissional. Siga em frente, que Jesus está agarrado na sua mão.
0: Ele tá bêbado. Ele tá bêbado. Eu senti o bafo do álcool aqui. Obrigado, meu querido. Nem tudo é pra sempre.
1: Fala, corno, que eu te escuto.
6: Alô, Renunga, meu irmão.
0: Rapaz, o diabo desse velho.
6: É
0: o Totô, pensava que era o diabo do Adelino Nascimento.
6: Renunga, olha aí pra nós uma música do Caso Alexandre aí, qualquer uma.
0: Pronto.
6: É mesmo ofereço pra Mundica e na Samaúma. Pra Padre Doutor Teixeira Riba Amarelo, Ismael Carlos César.
0: O que ele falou?
6: Alvorada, o Valmir. E pra Keké também, essa lindona aí.
4: Pra
6: Keké, o Totô tá te mandando. Um alô, um abraço, meu irmão.
4: Um abraço pra você também, viu?
6: Alô, meu amigo.
0: Alô, meu filho.
4: Obrigada.
0: Você for passar áudio, tira o grampeador do nariz. Rapaz, cadê o primo do Adelino Nascimento?
4: Ele não apareceu ainda hoje, não, né?
0: É, filho de uma
4: cadê
0: era.
4: Ele? Já ele manda aí.
0: Já ele manda áudio aqui dizendo assim: Adelino Nascimento. Alô, eu sou primo do Adelino Nascimento. Eu quero escutar aí uma música do Adelino. E mandar um alô pro Adelino. Filho de uma égua, Adelino Nascimento já morreu faz tempo. Aí fica pedindo música do homem aqui que já morreu e já diz que é primo dele. Rapaz, eu sou doido pra encontrar com esse velho na rua. Eu vou, vou dar uma lapada de faca nesse ré pra esse ré me respeitar. Fica me esculhambando, me chamando de corno. Ele não conhece minha origem, fica me xingando. Ei, bora fazer o seguinte, Keké, nós já falamos que só moleque, não
4: já? Já falamos demais, já.
0: Já, né, Keké? Então bora fazer o seguinte, bora botar música pro pessoal soltar, porque esse negócio, radialista que fala demais pra mim, não presta não, é radialista de feira, né? Locutor, né? Agora se esse mouse funcionasse, né?
7: Boa tarde, velho.
0: Cala a boca, não bota mais áudio aqui mais não, tá bom? Chega, chega. Aumente o bitoco do rádio, que é até as 3 horas da tarde, vocês vão ficar comigo aqui no programa De Volta ao Passado. E essa que eu vou tocar aqui é pros meus amigos garimpeiros que estão lá pro rumo do Suriname, ligado no programa De Volta ao Passado. Bora recordar, reviver, meus amigos garimpeiros, lembrar da época da Serra Pelada.

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14: Meu amigo, minha amiga, o Velho Nunca chegou.
15: Com De Volta ao Passado, esse programa é um show. Alô, gente, aqui quem fala é o Caju.
14: E aqui quem fala é o Castanha. A dupla Caju e Castanha também está com o Velho Nunca.
15: Exatamente nesse programa maravilhoso, De Volta ao Passado, Castanha.
14: E o Velho Nunca tá tocando, né?
13: De Volta ao Passado com ele, Velho Nunca.
16: É, meu filho, voltando mais rápido do que coceira nos ovos de macaco prego. Olha aí o Castanho e o Caju aí, Mudi, falando aí que tá assuntando o programa.
14: Tá, rapaz.
16: É, tá por fora o programa do Rei Nunca aqui, tem uma audiência enorme, principalmente lá na minha casa, uma hora dessa. Toda a minha família tá escutando, né, né, Mudi?
14: Tá, é.
16: E tua mulher, Mudi? Tua mulher tá onde uma hora dessa, Mudi?
14: Tá, pai.
16: Será, Mudi?
14: Tá, pai.
16: Não, deixa de moleca. É verdade isso mesmo?
14: Tá, pai. Pai.
16: Tu sabia disso daí, Caquê?
17: Eu não sabia, não. Mas... tô vendo, por isso que ele tava nos cantos ali chorando. Não chora não, Mudinho.
14: Tá, pai.
17: Rapaz, olha, tu tem que saber dividir tua vida pessoal com a profissional.
16: É muito sério mesmo, Mudinho.
14: Tá, pai.
17: Não chora. No ar, tu vai chorar no ar.
16: Isso não é coisa que se fala no ar, não, Mudinho. Isso é uma corra muito séria, é, isso aí. Isso aí, segunda-feira, se você quiser, eu te levo lá nas pequenas causas.
14: Tá,
16: nós, chora. É, pra nós conversar lá com o delegado e relatar isso aí que a tua mulher tá fazendo contigo, viu, Mudinho?
14: Tá. Não, tá.
16: Isso é muito sério. Uma mulher não tem audácia de fazer isso com homem nenhum. Até eu agora fiquei revoltado com o negócio disso aí, olha. Isso não é coisa que uma mulher faça com um homem que nem esse Mudi, não. O homem nem fala, rapaz. O homem não leva fuxico, fofoca pra nenhum lugar. Nem escutar direito no assunto, né, Mudi? Tem problema. Volta não.
14: É, tá, pai.
16: Problema adicional também, né?
13: Velho Nunca.
14: Tá.
16: Mudi, ainda tu tá com a tua banquinha de...
14: Tá, já.
16: Mudi, pra quem não sabe, ele tem uma banquinha, né? Ele é microempresário, né? Além dele ser mototáxi, ele engana o pessoal ali com o negócio de uns kibizinhos.
17: Só tenho, massa.
16: É, que eu tenho certeza, se o cara pegar aquele kibe que o Mudi vende, sabe? pecar no pé da orelha de um é morte instantânea, viu? Abre uma cratera. Abre uma cratera na cabeça de um, porque, ô, oh, que biduro do diacho.
17: Ave Maria.
16: Não. Parece que o bicho foi, parece que o bicho foi feito, foi de brito, o quibe dele, né? O suco dele é lá do cemitério, aqueles pés de caju que tem dentro do cemitério, ele vai lá de manhã, cata aqueles caju, aquelas mangas dentro do cemitério, faz o suco e bota na garrafa e vai vender lá no lanche dele. Ô, mundo ceboso da pedra.
17: Pai, não.
16: E café, ainda tá fazendo café, Budinho?
17: Tá, então.
16: Agora, se você adivinhar o que que ele, por onde ele coa o café dele, eu não vou nem falar pra não quebrar a banca dele, né?
17: Não quero nem saber.
16: Eu só vou dar uma pista, né? A meia que ele calça, né?
17: É, cara. Ah, pelo menos você quer ir pra coisa pior.
16: É. Ei, tá bom de fuxico, tá bom de falar ligeiro, que isso aqui é um programa sério, é um programa... familiar. E aí, o que é que tem escrito aí? Quem foi que escreveu, mandou mensagem? Lê aí com o teu português aí, maldizido, que eu fugi do Mobral.
17: Quem tá na nossa sintonia também é o Claudenor, lá no bairro Buritis. Boa tarde, família Folha.
16: Olha aí.
17: Tô ligado aqui no Buritis, Claudenor. Obrigada, Claudenor, pela sintonia de todos os domingos.
16: Olha aí, rapaz. Obrigado aí pela sintonia, rapaz.
17: Boa tarde, velho. Passando pra desejar a todos os ouvintes uma excelente tarde. Principalmente pra você da rádio, e mando um alô para o meu esposo João, lá na fazenda Santa Luzia, na região do Alto Alegre. Pronto. Sou a Anísia, do bairro Aeroporto.
16: Pronto, quem tá mais aí, que quer ler, que quer?
17: Bora ver aqui.
16: Tu é paga pra ler.
17: Calma,
16: aí.
17: Calma.
16: Vai ler.
17: A Denise mandou também, rapaz, toca Diana, meu velho, minha gente.
16: Rapaz, domingo retrasado no eu toquei que... tanta Diana aqui que o pai da Keké reclamou, viu?
17: No dia que o velho tocar uma música que a gente pede aqui, até as músicas que eu peço ele não toca.
16: Toca, olha, fique me queimando lá, Keké, isso é feio, Keké. Isso é ridículo, Keké, não vi.
17: Quem tá na nossa sintonia também é o Mariano no Bonfim. O Gaúcho da Soja também tá na nossa sintonia.
16: Ô, tchê, Gaúcho da Soja, diz que ele vai me dar um pinto,
17: ele falou,
16: né?
17: Que vai dar uns pintos pro velho.
16: Dê pra outro, dê pro Mudinga, Gaúcho, não dê pra mim, não.
17: O Hamilton mandou, manda um abração para a Rasgalha, vulgo Mudinho. Nossa. Olha aí, Mudinho, manda aí um abraço pra Rasgalha.
16: Pronto, mandou ele se lascar e tomar banho, né? Fala aí, Keké, bora, Keké, lê aí com o teu português maldizido, vai lá.
17: Quero mandar também um beijo pra dona Toita, lá no bairro Jardim Tropical.
16: Ah,
17: ela que tá na nossa sintonia também.
16: Tu não vai mandar um beijo pro teu namorado, não, Keké?
17: Ô, oh, Ceará dos Cocos, rapaz.
16: Ô, Ceará do Coco, a Keké tá pra matar o coitado do rei.
17: Será que ele tá na nossa sintonia?
16: Olha, aquele rei lá pede.
17: Aquele... Um beijo, Ceará. Um cheiro, viu? Olha que eu vou aparecer por aí pra tomar
16: aquele
17: água.
16: Aquele velho não perde o programa por nada, menina. Aquele velho, só de escutar a tua voz, ele sente orgasmo, rapaz.
17: Quem tá na nossa sintonia também é o Roger Lima. Olha aí, velho Nunga, estou ligado aqui com o meu radinho de pilha todo remendado.
16: Oi.
17: Hoje em Paraguai, kkk.
16: Pronto, tá aí! Programa de volta ao passado até as 3 horas da tarde. Agora bora botar o povo pra falar!
18: Fala, corno, que eu te escuto!
19: Brilha as urnas, vato desse mundo, nem a família dele votou, milha. Tirou 19 votos.
16: Que diabo, esse cabo até é doido, hein, meu?
18: Fala, corno, que eu te escuto.
20: Boa tarde, velho corno, velho Durvão, velho chifrudo.
16: Fala aí, bafo de força.
20: Manda alô aqui pra Fazenda Paraíso, aqui no Bonfim.
16: Pronto.
20: Ei, o Maraquinha aqui falou aqui. Maraca disse aqui, que já que tu quer criar galinha, é pra tu vir buscar os ovos aqui, aí tu sai de cima com o pinto cresce. É assim que tu começa com a ganja, velho baito.
16: Aí tu bota tua mãe pra criar galinha, os pintos, filho de rapariga. Eu vou lá buscar ovo e você tá em cima de ovo. Você me respeita lá onde lhe dando entrada pra você conversar uma besteira dessa no ar, filho. Ah, com o negócio de sentar nos ovos em cima. Olha o cabadeiro, rapaz. Rapaz, tenta localizar onde é que esse cara passou esse áudio. Eu vou lá com ele agora.
17: Dar uma pena nele, é?
16: Eu vou lá dar umas 400 facadas no bucho dele.
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21: Boa tarde, Benunga, beleza? Estamos ligadinhos na rádio Folha FM 100.3. Sintonizada.
16: Pronto.
21: Eu vou dar um jeito de ajeitar um pintinho pra você criar aí na fazenda.
16: Não, homem, não faça um negócio desse, não. Você tem condição, me dê logo uma galinha criada e um frango. Negócio de pinto, ainda mais o pinto do gaúcho, homem. Vai pra lá com esse pinto mole, homem.
18: Fala, corno, que eu te escuto.
1: Boa tarde, velho Lunga. Eu moro aqui na comunidade do Pium, município de Alto Alegre. Meu nome é Assis. Nós estamos querendo uma música aí, que é aquela música da Folha Seca. Tchau.
16: Tchau, meu filho. A Folha Seca já caiu, já queimaram ela. Ah, já daí.
18: Fala, corno, que eu te escuto.
2: E aí, velho corno, só, mano. Tô escutando, tô aqui, mano, nas ondas do som de 103 da Rádio Folha. Eu tava na Rádio 420, sabe como é que é, né, mano? Nessa estação louca, mas toca um reggae aí pra nós. Deixa de ser esse corno enjoado. O Curumim é atrás fazendo zoada, dizendo a mãe dele que é meu filho, mas não sei não. Pai, que incrível, acho. Valeu, velho.
16: Tá vendo aí? E com o Alexandre de Moraes aí, tá vendo aí liberando aí 40, é 40 gramas, é?
17: É total.
16: É esse tanto, já usou também, nesse tanto, mundo.
17: Tá.
16: Mas tu não ficou assim doido igual isso daí não, né,
17: bonito? Tá, velho. Esse mundinho, até tu, é.
16: Esse mundo tem cara de maconheiro também, velho.
17: Bem, eu
16: imaginava. É, rapaz. Como é que é, bonito?
17: Tá, velho. Tá.
16: Aí, o Mudi curtindo assim, uma vibe. O Mudo curtindo uma vibe, zona aí. A Mudo, filho de rapariga.
18: Fala, corno, que eu te escuto.
22: Boa tarde, meu amigo.
16: Ah,
22: como
16: meu
22: vai,
16: amigo?
22: Meu amigo Dinei?
16: Tá bom, meu filho.
22: Manda um alô aí pra nós aqui no Tatajuba 2. Pronto. Elisângela, em família, Fran, a esposa dele, a Marlin.
16: Pronto.
22: Estamos aqui ouvindo seu programa, meu amigo.
16: Pronto. Obrigado, minha filha, pela audiência.
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16: Ei, tá bom, não bota mais não, tá bom, eu quero botar a música. O pessoal tem um negócio de ficar falando, né, me chupando, chamando eu de chupeta, de baleia, não sei o quê, e tal, tal, não conheço mais isso mais não. Mas não tem mais nada aí não, né, Keke?
17: Tem, mas não, vai tá ficar pro próximo bloco agora, porque é muito áudio.
16: Tá bom, tá bom, bora botar essa. Olha, deixa eu falar uma coisa aqui pra você aqui, ó. Preste atenção, eu vou lhe avisar pra depois você não vir reclamar, viu? Essa música que eu vou soltar aqui agora, essa música é o seguinte: se você estiver ao lado da sua mulher, ou se você estiver ao lado do seu marido, a segunda música, se vocês inventarem de querer rir, olha assim meio desconfiado, eu não sei não. Toda vez que eu coloco essa música aqui, ela dá confusão, né? Mas eu vou colocar ela e oferecer para um amigo Moreira, né? É o protético Moreira. Que essa música aqui é a cara dele, essa música bem aqui. É pra quando eu toco essa música aqui, quando eu vou lá na casa dele, tá cheio de hematoma, a mulher dele batendo nele. É porque ele não gosta de escutar essa música aqui não, porque é a história dele todinho, sabe? Mas eu vou tocar essa aqui. Logo em seguida eu vou tocar uma pras mulher, que se o cabra rir do lado dela, ele vai pegar um cacete no pé da orelha. Arrocha aí.

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2: 2 horas.
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0: 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Olha aí, acerte seu redondo com o redondo do Mudim. E Mudim, que horas tem? Fim de rapariga, bafo de fossa.
2: Adoro, pá.
0: Certinho, certinho, ponta. Acerte seu redondo, não deixe que ele fique uma pega atrasada.
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0: O programa mais animado, o programa que coloca as outras rádios tudo com o rabo entre as pernas. Porque não sabe falar besteira como a gente sabe. Não é não, Keké?
3: Nós somos especialistas em falar besteira.
0: Rapaz, né? Aqui não tem quem ganha a gente. Falar besteira e falar besteira da audiência, né? É, eu não entendi. O que é que tu falou aí, meu Deus? Ela olha pra mim e fala assim com a mão, como se...
2: Tá, rapaz.
0: O que é que ela falou aí, Mudim? Fala aí, Mudim.
2: Foi
0: mesmo, foi, Mudim. Vem aí, Keké, vê o que tá escrito aí com o teu português maldizido. Leia aí as mensagens, minha filha.
3: Antes de ler as mensagens, eu quero mandar um abraço em especial pra minha irmã, que tá escutando a gente hoje, lá no papai, a Melry. Rapaz, o velho é doido pra tirar uma cria com ela, porque minha irmã é muito bonita, que tu não tem noção.
0: Mauri, meu amor, eu fico em
3: ela
0: cima.
3: Ela é muito linda, tu vai conhecer ela. Ai, o Mudinho tá doido pra conhecer. Não, vou te mostrar uma foto dela aqui.
0: Enquanto isso,
3: o velho vai cantar uma música aí se declarando pra ela.
0: Mauri, eu tô igual aqueles gatinhos em cima do muro olhando pra ele falando assim: Mauri.
3: Tá. É bonita?
0: Mauri. Duas alas do
3: cara. Vai uma bagunça ela, aí,
0: rapaz. Olha a bagunça aqui, rapaz.
3: Ei, rapaz,
0: sabe quem tá falando
3: meu
0: aqui?
3: Meu pai vai estar lá, viu? Meu pai vai te pegar na porrada.
0: Aquele dinheiro que a corcudinei sabe fazer é cortar fio com a perna, velho. Bichão um alicate todinho. Um abraço, meu amigo Dinama. Ex-batedor de carteira lá do Vero Peso, no estado do Pará.
3: Antes falava que ele era no ar, agora fala que ele não é. O que tá acontecendo contigo, interesseiro?
0: É por causa da comida, né? Que ele disse que o raio dá almoço. Tem que estar. Quando a gente quer uma coisa, a gente tem que aliciar.
3: Ih, tá explicado.
0: Já pensou falar mal do teu pai no ar aqui? Ele coloca umas pedinhas de chumbi no almoço?
3: Eu acharia pouco ainda.
0: Mata o Mudim, mata o Reino.
3: Menos a Keké,
0: né? Porque o prato ele vai reservar o teu pra não botar chumbi, né? Olha, o pessoal lá do Alto Alegre estão ligados com a gente, né, Monte Alegre? Alto Alegre, Monte Alegre, tudo parece, né? Lá no Alto Alegre ligado com a gente, muito obrigado aí pela audiência, viu? Pessoal nas comunidades indígenas, lá pro Rumo da Barata. Pessoal que estão curtindo a gente também ali no... Velho Taba Lascada, as comunidades indígenas em geral, né? Que estão aí no programa De Volta ao Passado, muito obrigado, viu? E a Folha FM é assim, meu filho. É um programa um atrás do outro melhor do que o outro, viu? Daqui a pouquinho vai entrar pagode. Quem gosta de ver balançar os esqueletos dançando pagode, vai tocar daqui a pouquinho pagode. Depois vem o Léo Mel aí. Depois vem não sei mais o quê, depois vem mais não sei o quê. E assim a Folha FM vai alegrando aí o seu domingo e toda semana, viu, meu filho? Velhinho, bastante satisfeito hoje. Vocês estão satisfeitos de estar aqui na Folha FM hoje?
3: Demais, graças a Deus, uma bênção, né?
0: Só agradecer aí, né, o Dr. Getúlio por ter abrido espaço pra nós fazer nossa bagunça aqui e ter liberdade, né, meu filho? E dar oportunidade pros nossos patrocinadores, facilitar mais pros nossos patrocinadores, né, Mudim? Quer chamar o Getúlio de pai, Mudim? Que vergonha, Mudim.
2: Pai,
0: eu sei que é aquele realidade, viu?
1: Eu só quero a notícia.
0: 2:11 na cidade. Pessoal ali na Pitolândia, aqui na capital, dando essa grande audiência, mandando um abraço aí ao meu cunhado Tom, ele que também está na sintonia do programa, meu amigo Léo Mel, meu amigo Paco, ele que também tem um programa aí na rádio, né, também aí de sexta pra sábado. Obrigado, deixa eu mandar aqui também um abraço pra minha comadre. Cadê aqui a mensagem aqui, rapaz? Deixa eu ver. Cadê onde eu botei aqui, rapaz? Tá aqui ela aqui, ó. Tá com a música do Vanderlei Andrade, manda um beijo. Pra mim, Lu e o Antônio, a Mari, né? Ela não sei onde já acha que ela tá. Ela tá ligada aí no programa aí. Um cheiro, minha linda. Não te quero mais.
3: Eu quero mandar também um beijo pra minha mami, minha mami poderosa. Beijo, mãezinha, te amo. Ela que também tá na nossa sintonia. Daqui a pouco eu tô chegando por aí. Eu vou levar esses dois comigo também pra gente comer aí na casa de vocês.
0: Tá vendo aí, a falsidade? Ela não manda uma mensagem pra mãe dela. Agora, quando é dia de domingo, ela vai filar boia. Eu te amo, mamãe.
3: É nada. Eu e minha mãe, a gente troca mensagem o dia todinho.
0: Eu pensava que trocava tapa.
3: Graças a Deus, não. Minha mãe é a minha melhor amiga. É. A gente conversa sobre tudo. É minha confidente fiel.
0: Nem gosta de um fuxico.

0: Eu sabia.
1: Pena que... Amazônia, que tá deitado debaixo do pé de uma hora dessa.
0: Eu sabia.
1: Passar no saco.
0: Corno ia aparecer, rapaz.
1: Quem tá falando aqui é o Pino Madeleine Nascimento. E eu vou me encontrar contigo, bicho. Vou me mostrar meus documentos pra ti, porque é pra tu
0: é... eu quero saber da tua vida, velho, bafo de fossa estragado.
1: Eu conheço a Adelino.
0: Tu conhece?
1: Eu sou maranhense, eu sou cearense, não. Eu sou do Maranhão.
0: Ah, tu é maranhão.
1: Entendeu? E fui lá onde ele é enterrado, lá em Maracaço Mestre. Tá entendendo?
0: Tô entendendo, não, sou cego, tá ouvindo.
1: Vamos
0: te
1: encontrar um dia aí.
0: Vamos se contar que eu vou. Eu vou lhe dar uma lapada.
1: Vou mostrar meus documentos pra ti, que eu sou parente de um ano.
0: E eu trabalho no ML pra querer saber dos teus documentos, hein, Diego? Esse é velho, eu quero lá saber que tu é parente de quem. E aí, quando tu passar um áudio, tira esse grampeador do teu nariz. Bota aí o áudio dele, é escrito um grampeador no nariz dele. Bota aí, que é o áudio desse velho, velho. Não, bota aí, bota aí. Bota, bota aí, vai, vai.
1: Alô, velho.
0: É, não, Zezinho.
1: Boa, de...
0: É, tá lá.
1: Oi.
0: Lambição.
1: Manda um alô aí pro Zeca Cabeção lá no.
0: Tá bom, tira a voz desse aí daí.
1: Pena Amazônia, tá deitado de vazio.
0: Tira a voz desse aí que eu já tô doido pra entrar aqui pelo telefone lá com ele, largar a mão pé da orelha dele. Ai, eu sou primo de Adelino Nascimento. Então lá é primo de rola de outra ninguém, rapaz. Ai, pra lá, corno, sem vergonha.
2: Fala, corno, que eu te escuto.
3: Ai, fala, velho corno, aqui é a Paula do sítio J Campos. Manda uma alusão pra nós aqui, tá? A galera aqui. Seu Adenia, Fernanda, Tiele, Bruno, Luna, Gaúcho, Idene, Rosa, Célia, Eduardo, Gabriel. Uma moçada aqui. Bruno.
0: Pronto, pode se candidatar um que vocês ganham só com esses pessoal aí, com esse voto aí. Ai, Maria,
2: fala, corno, que eu te escuto.
4: Fala, velho corno. Fala aí, Chifre, como é que vai o seu?
0: Igual do teu pai.
4: Toca uma música pra nós aí do Bartô Galeno. Aqui é o Ney do Trairão.
0: Pronto, corno.
4: Bartô
0: também.
4: Galeno, Malena.
0: Malena, esqueça, baby, meu bem. Quero que você passe a língua. Deixa eu ver o que tem mais aqui.
2: Fala, corno, que eu te escuto.
0: Já é isso?
5: E até sei quem é. É o seu Maciel.
6: Dá um alô pro mundo aí, mandar um abraço pro meu. Não, botar um somzão, um abraço pro.
0: Vixe, mas é o pai.
6: Chico Tripa. E outro lá pro. O pai da Kekel. Meus amigos.
0: É, né?
6: Chico Tripa e o pai da Kekel. É, manda, né? Um abraço. Diz que é o pai, o corno velho, pai do.
0: Pai, eu tô chamando meu pai de corno, ele mesmo tá falando.
6: Diz que é o corno velho daqui de Santarém.
0: Pronto, meu velho. É o velho Maciel, meu pai. Tá lá em Santarém, no estado do Pará, lá na Portelinha, né? Próximo de Mujuí dos Campos. Ele fica assuntando o programa de lá, velho. A gente fala mal dele aqui, olha.
2: Fala, corno, que eu te escuto.
7: Alô, velho.
0: Oi.
7: Quero ver se tu é louco mesmo, tá? Então manda a localização, otário.
0: O quê? O que
7: é, vagabundo? É bom que tu vem aqui pegar os ovos pro pinto crescer, só pra você tá em cima.
0: Vem pra
7: já
0: cá.
7: Já que tu falou que é essa loucura toda, vem.
0: Vem.
7: Quer? Manda localização, velho.
0: Vem aqui na rádio comigo, vem.
7: Vamos ver se tu é louco mesmo, tá?
0: Louco o quê, vagabundo?
7: Maraquinha daqui te esperando.
0: Me
7: fazendo
0: respeite.
7: Paraíso, bom fim. Quer a localização,
0: otário? Eu vou aí, manda
7: que
0: eu vou aí.
7: Quer?
0: Eu vou. Vem, otário. Tu dá pro jumento nada, rapaz. É muito é frouxo. Fica dizendo que dá pra um jumento, né? Tu dá porra nenhuma, mano. Ele ainda fica molando o diabo uma faca, recebe um bom.
5: Ei, velho, dizendo que tá te ameaçando,
0: é,
5: olha.
0: É, abolando o teçado, já enferrujado. E aqui que eu vou lhe mostrar o meu tramontino aqui, meu filho. Eu tiro a barba com o meu facão aqui, viu? Aí com esse teu tétano pra lá, com esse teu corpo pra lá, vagabundo, safado, sem vergonha, me respeite, rapaz. Não faz eu aí levar um jumento pra tu sentar na tiola dele, não? Corno, sai, vergonha!
2: Fala, corno, que eu te escuto!
6: De velho baitola, velho do ovo de bode couro. Tarde, quer venta de arraia.
5: Boa tarde!
6: Tarde, mudinho, seu corno!
0: Boa tarde!
6: Ei, velho safado!
0: Acabou minha moral nessa
6: rádio. Manda aí, manda um salve aí pra ver a nova, pro aniversário dela. Vamos comemorar o aniversário dela, que amanhã vamos comemorar hoje. Oi. Aniversário dela. Tamo indo lá no carninho, velho do ovo.
0: Quantos anos?
6: De bode.
0: Honra!
6: Aí, aniversário da véia hoje, tamo comemorando. Oi. Que é amanhã, né? Tô comemorando hoje. Aniversário da veinha. Ei,
5: Rosa,
6: manda,
5: né?
6: Um beijinho na roela de ouro do cabeção aí.
0: Tá dado um beijinho, o Mudinho já deu um beijo lá na roela.

0: dele, já não, menino. Ô, oh, coisa linda, a boca dele é o fiofó de uma cobra jiboia todinha.
1: Ai, cara.
0: Faz aí o biquinho de beijo, faz. Olha aí. Pra quem Maria. Nunca viu uma cobra menstruada e a boca do mundinho todinha.
1: Ai.
0: Ah, se alteja essa vergonha. Eita, programa rei gostoso da mulher. Tem mais nada aí não, né, Cacê?
1: Então, bora. Só pro próximo bloco.
0: É, pro próximo bloco, né? Senão o pessoal não fala, não bota
1: música. Senão a gente não coloca música e o pessoal xinga a gente aqui no WhatsApp.
0: É, tá bom então. Bora fazer o seguinte, bora botar música pro pessoal que estão em casa nos assuntando, o pessoal que tá no sítio, na sua fazenda, aonde você estiver, nós vamos alegrar a sua tarde. Porque só aqui no programa De Volta ao Passado, você encontra a felicidade. Você...
1: Pra que Ixi, Maria, é ficou, isso? Ficou poético do nada, ó.
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16: Bora lá, Mudinho, bora lá, Mudinho, bora lá. Eu canto e tu completa a música. Bora, Mudinho, bora, bora ver, bora ver. Quando você foi embora, eu disse pra você.
17: Pai,
16: aí o minha roupiana tá certinho,
18: ele cantou certinho.
16: Aí, pai, tá por fora desse mundo, rapaz. Esse mundo não fala pra não levar recado, rapaz. Um abraço, você que tá em outro... Tá nas fronteiras. É, por aí mesmo, é esse lugar aí mesmo. Um abraço, você que tá nas fronteiras aí da Venezuela com a Guiana. Meu povo lá de leste, meu amigo Bigode, rapaz. Meu amigo Bigode, tô com saudade de tu, Bigode. Quando eu for pro lado aí de leste aí, comprar um puraquezinho, tu sabe o código, né? Puraquezinho e tal... Olha, monte de rapariga, tu não me entrega no ar, não, mudo. Quando vai for aí buscar um puraquezinho, eu encostei com você pra tomar um cafezinho, viu? Bicho sem vergonha. Faz tempo que eu conheço o Bigode das antigas, ô, véi, sem vergonha. Ele não tira um bigode velho de cima da boca dele, amor. Acho que deve já tá todo encardido já aquele bigode dele. Ô, bicho, véi da coberta, mudo. Acerte seu redondo com o redondo do véi. 2:39 na cidade, até as 3 da tarde. Véi Nuga falando é guaja aqui, com 2 miliantes do meu lado, que é o Mudinho e também a Chapuleta de Arraia, que é bom, nós temos que ir lá no Bonfim, que nós temos que ir lá.
18: Pois é, e faz tempo que convidam a gente pra ir lá dar uma voltinha.
16: Vamos lá, em Lete, né? Agora eu não vou comprar nada lá, não,
18: É só bater perna, né?
16: É só bater perna, porque... Eu fiquei muito revoltado uma vez que eu comprei um dronezinho. Aí eu peguei o drone, levantei o drone aqui, o bicho voltou pra Leto sozinho, correndo atrás, não desesperado. Aí complica, né, Mudinho?
17: Não, rapaz.
16: Mudinho, já pegou num dronezinho, já, Mudinho?
17: Já.
16: Sabe pilotar um drone, já, Mudinho?
17: Não, tá.
16: Ah, meu moleque. O Mudinho que não parte de lá pro rumo de leto porque a mulher dele engravidou de um guianense lá. E ele é revoltado com os guianenses lá, com os negão lá. É judiação que fizeram com a tua mulher. Judiação que fizeram com a tua mulher. Mandando um abraço aí, meu amigo Ginei, o melhor mecânico de Boa Vista, né? É, mas o que que o caba não faz?
18: Só tá falando isso porque vai já almoçar lá.
16: O que que o caba não faz pelo um prato de boia, né?
18: Esse velho é pior que rapariga.
16: Ah, é por fora, eu fiz uma foto dele ontem, assim, ele numa capa de um filme de ação.
18: A outra ficou melhor ainda, ele abraçado com o Bolsonaro.
16: Ele
18: adorou a foto.
16: É, ele com uma metralhadora e um monte de alicate ao redor dele, um fio. E as perninhas dele cortando o fio embaixo. É, a tua mãe não fala isso dele não, que ele não é feio não.
18: Como foi que a mamãe falou?
16: Não fala isso dele que ele não é feio não. Rapaz, eu tenho desconfiança que a tua mãe é doida. Eu acho que ela casou com o dinheiro, ela tava bem embriagada. Porque ela que fala, caba feio da molesta que... Tem sorte, viu, Cadinei? O bicho é um virabrequim de uma Toyota empinado todinho, que nem uma retífica dá jeito, mano. Aí, né, isso é o cara, tchau, cara de galeroso, batedor de carteira lá do Reiropeso.
18: E quem tá na nossa sintonia também é o Viana.
16: Viana!
18: Bom dia, Keké, eu amo vocês. Esse é o melhor programa de brega de todos os domingos.
16: Olha!
18: Keké, meus olhos combinam com os teus. Eu tenho olhos castanhos claros. Mas, eita! Deus abençoe todos nós. Obrigada, Viana. Agora eu fiquei curiosa, quero te ver, hein? Manda uma foto.
16: Aí que é doida, também tem um nariz grande.
18: É nada. Obrigada, viu, pela sintonia. E eu quero mandar também um alô pro meu primo Alan, minha tia Josi e meu tio Sivaldo também, que estão na sintonia lá no sítio Recanto da Lulu.
16: A Josi é a encalhada, né?
18: Não, essa aí é a Simone.
16: A Simone. É. Pra cadê? Quem fim levou Simone? Ela nunca arrumou um cara pra desencalhar ela, não, é?
18: Tem que ser um que tenha coragem, porque ele apanha.
16: Tem que levar o nome dela lá pra... Papá, lá pro Pita, o Pita de Barão já morreu, né? O melhor macumbeiro do Maranhão.
18: Meu Deus!
16: Tem que levar o nome dela lá pro Codó do Maranhão pra ver se desencaia essa doida. A pata que ela não é feia, não, ela é comestível. O problema é que o caba tem medo de namorar com ela, porque quando puxa o pré-histórico dela, né? O último namorado dela, ela deu 16 facadas. Diz que ela descarregou um tiro de lá, aquelas ar comprimido, não tem? Diz que ela descarregou todinho, diz que um negócio daquele no bucho dele.
18: Ei, olha o que o Souza mandou aqui no nosso WhatsApp. Ele tirou o print aqui da nossa foto de perfil e falou: essa chapuleta de napa pegou a foto todinha.
16: É, quando eu falo, ninguém acredita.
18: Souza, tu vai me humilhar aqui mesmo, é? Rapaz, eu pensando que tu era meu amigo, tu é meu inimigo, né?
16: Mas não tem como mentir, não, Keké. O cara que olha pra tu, ele sai correndo com medo de faltar oxigênio pra ele respirar. Com a venta desse tamanho que tu tem, meu amigo.
18: E o Tonelada falou que tem um segredo aqui do Mudinho. O que será que é?
16: Mandando um abraço ao meu povo lá do Bonfim também. Tá todo mundo com o rádio ligado lá no Bonfim. Que bom, muito obrigado pela audiência. O pessoal do Bonfim, pessoal de Letes, né? O pessoal também lá da Guiana Inglesa, Francesa. Rapaz, vive, onde é que o sinal da Folha FM chega pra atravessar a fronteira? Ai, lá do outro lado, meus amigos garimpeiros, escutando aí o programa aí de Volta ao Passado. Diga com quem tu andas, que eu direi quem tu ereis. Se tu pegar no Rei Nunga, engravidarei. Ai, deixa eu mandar um abraço aqui pro Elcio, que também está ligado. É o Amarildo, também está ligado. O primo da Belinda Cineta, que também tá ligado no programa. O Rec que só fala com o grampeador no nariz, manda áudio pra cá. Obrigado pela sintonia. Deixa eu ver mais quem tá ligado aqui. Deixa eu ver.
18: Olha, o Souza acabou de passar um áudio aqui. Bora soltar aqui o áudio.
16: Calma,
18: dele.
16: Calma.
18: Fora do quadro.
16: Rapaz, já vi que tu quer confusão mesmo aqui. Tu vai botar um áudio sem escutar, cara.
18: Ainda mais do Souza, vixe.
16: Arrocha
18: Maria.
16: Aí, bota aí pra ele. Tenha as misericórdias, não tira nosso que... programa do ar.
18: O que será que ele falou?
17: Ei, velho do ovo de bode goro. Ei, bicho, eu tava passando aí pertinho, no, eu acho que eu me esqueci de entender. Tu ainda tá morando naquele mesmo endereço que tu me deu, é? Tu ainda mora naquele mesmo endereço que tu me deu, velho do ovo de bode? É? Responde aí. Safado. E toca a música da Jojo Todinho aí, safado. Se não tiver Jojo Todinho, toca Gogumelo Azul, sacana.
16: Gogumelo Azul, eu sei onde é que eu vou socar um Gogumelo Azul, filho de rapariga. Ele quer escutar a música da Jojo Todinho, quer saber por quê? Era uma vez falaram que ele parece com ela, ele ficou todo besta.
18: Vixe, Maria, ele quer parecer com ela.
16: É, ele quer parecer com a Jojo Todinho. Vem ser vergonha desse, rapaz. Deve estar uma cachaçada braba da moleca lá na hora dela da cadeira.
18: Exatamente.
16: Ei, bora fazer o seguinte, bora para o quadro, que o pessoal quer ver a moagem, né? Negócio de ficar...
19: Fala, corno, que eu te escuto.
20: Boa tarde, velho no...
16: Porra!
20: Rapaz, até que fim liberaram o mudo para vir aí para rádio, né? Ei, rapaz, bota aí uma música pra nós aí de Adelino Nascimento. Vou voltar pra São Luís.
16: Volte pra você ver a
20: diferença. Feliz pra todos que estiver ouvindo esta rádio. Mas com o Johnny.
16: Mike Johnny.
20: Lá no Pitolândia. Ei, Mudo. Tu namora naquele mesmo lugar que tu me deu, Mudo?
16: Aí.
18: Vixe, Maria.
16: Tu deu pra quem, Mudo?
18: Deu o quê? Ai, tu deu. Rapaz, essa história tá mal contada.
16: Eu sabia desse mundo. Eu sabia que esse mundo descascava pepino, rapaz.
19: Fala, corno, que eu te escuto.
21: Boa tarde, Keké. Um cheiro, minha linda.
18: Boa tarde.
21: Fala pra esse velho corno botar Reginaldo Rossi aí. Bora, velho chifrudo.
18: Então, por mim também, né? Mas ele não quer colocar as músicas que eu peço.
16: Vai pra lá, bafo de precheca mal lavada. Aquele negócio de Reginaldo Rossi, que eu toco o que eu quero aqui.
19: Fala, corno, que eu te escuto.
22: Boa tarde, meu amigo Velho Lunga, conhecido como Dinei. Aqui novamente é o Bigode, aqui diretamente
16: Bigode
22: de Leca.
16: Bigode, arame farpado.
22: Seu amigo, conhecido desde 2001, 2000.
16: Não fale do nosso passado, não.
22: Meu amigo, como é que tá? Eu tô aqui tomando uma... Assistindo o seu programa. Todo domingo assisti o teu programa.
16: Olha aí, rapaz, o Bigode, meu amigo.
22: Qualquer dia desse eu vou aí em Boa Vista. Eu moro aqui em Leca, eu vou em Boa Vista... Te encontrar lá no Bar do Bira.
16: Pronto.
22: Quero ver também meu amigo Macarrão, o Fininho, o Maranhão.
16: Pronto.
22: Nunca te esqueci, cara. Sou seu amigo, o Bigode.
16: Tá certo.
22: Manda um abraço pra mim sempre, cara, de domingo, se não for muito incômodo, muito difícil.
16: Não, que é isso,
22: homem. Me dá notícia da Meire, cara, do Paulo Gago.
16: Não sei não, sou fuxiqueiro.
22: Faz tempo que eu não vejo eles.
16: É, né?
22: Um abraço, meu amigo. Que Deus te abençoe.
16: Falou!
22: E bom trabalho.
16: Falou, meu amigo, Bigode de Arame Farpa. Esse filho é que colocou meu apelido de Maria Gorda na época que eu... Que nós trabalhávamos de eletricista. Eu era pintor, eu.
18: Vixe, Maria.
16: É, eu pintava com pinto, eu. Cadê? Bota mais aí, ó.
18: Deixa eu botar só mais
19: Fala,
18: um.
19: Fala, corno, que eu te escuto.
23: Boa tarde, Velho Lunga. Meu nome é Assis. Passando um alô lá pro índio do Brasil, lá dentro dos garimpos da Goiânia. Uma boa tarde, índio do Brasil. Tchau, é o Assis, tá, ô índio do Brasil. Tchau.
18: Vou soltar só mais um, velho.
16: Ele mandou alô pra onde? Pro garimpo, foi. Rapaz, não fale diabo de garimpo aqui, não, que isso aqui em Boa Vista tá dando uma taca do diabo, né? Que negócio de falar em garimpo aqui. Na marca do garimpo, de Boa Vista, Deus.
19: Fala, corno, que eu te escuto.
24: Participando aí do último minuto aí do quadro, fala, corno, que eu te escuto, etc e tal. Bota um sucesso tremendo aí pra nós aí. E etc, etc, etc. E...
18: A Rocha.
16: E essa música que é etc, etc, etc, eu não sei qual é não, tu sabe?
18: Não. Agora eu não entendi qual era a música que ele tava pedindo, não.
16: Etc, etc, etc, falou a música aí.
18: Não conhece, não.
16: Eu não sei que diabo de música é essa, né? Etc, etc. O Dinei deve saber, teu pai, né? Etc, etc, etc. Rapaz, tem cada tipo de... Bota mais uma, vou dar uma chancha pra mais um aí falar aí no aí. Arrocha aí, Keké.
19: Fala, corno, que eu te escuto.
23: Boa tarde, velho Lunga. Meu nome é Assis. Passando um alô lá pro índio do Brasil, lá dentro dos garimpos da...
16: Já falou, velho. Deixa os outros falar também. Não, bota mais ninguém, não. É, agora eu vou botar aqui a música. Porra, que eu quero lá saber quem é Assis, quem é... Que vai botar música, não sei o que, pra garimpo. Fala aí, garimpo, aqui está dando uma taca do diabo, né, aqui. Na hora que fala garimpo, tu já vê uma panela de pressão voando por cima de tu e o pau quebra na hora.
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0: programa gostoso da mulher. É o único programa, é a única rádio que coloca as outras rádios tudo com o rabo entre as pernas.
1: Não quero saber.
0: Aqui a gente tá com o povo que quer ouvir.
2: O programa de
0: 2 horas e 55 minutos.
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0: Mas a notícia que eu tenho pra dar pra você não é boa.
2: De volta ao mar.
0: A notícia que eu tenho pra dar pra você não é boa, Keke.
3: Oh, o que que é, velhinho?
0: Mudim, prepara o coração, que a notícia não é boa. Não, não é chifre que tu pegou de novo, não. É, a notícia que eu tenho pra dar que o programa chegou ao final.
3: Mas tem uma notícia que é muito boa também.
0: Qual é? Diga, Keke.
3: Que no próximo domingo tem de novo.
0: Olha aí. Se Deus permitir, domingo nós estaremos novamente aqui. O programa De Volta ao Passado tá terminando, mas com certeza a rádio vai alegrar a sua tarde agora com o pagode. Depois do pagode entra o brega com o Leonel. E assim vai, uma programação mais gostosa que a outra. Mudinho, se despeça, Mudinho.
4: Tá bom,
0: já se despediu. Tá bom, já se despediu, já falou, é igual demais. Keke, meu filho, o microfone aberto, se despida.
3: Obrigada a você que nos acompanhou até aqui o fim do programa. Até o próximo domingo, um beijo no coração de vocês. Tchau, tchau, velhinho.
0: Tchau, tchau, meu amor. Tchau, tchau, boa vista.
3: Tchau, Roraima.
0: Tchau, tchau, domingo, se Deus permitir, estaremos novamente aqui. Tchau, tchau a todos vocês que ficaram até aqui com a gente, com o programa De Volta ao Passado. Tchau, boa vista.

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2: 2h58.
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0: Abençoado. Ê, maravilha, hein? Que clima é esse? Parabéns pra vocês aí também.
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3: 3:59.
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2: Aí, o negócio é o seguinte. Vamos fazer como era, a parada era assim, é certo? Aí, não vou nem cantar, só vou puxar e vocês terminam. Certo? Bate na palma da mão que eu quero ouvir aí. Palma da mão.

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2: 5 horas.
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0: Já estamos por aqui para começar o nosso programa. Show do Brega pra você. Eu e o Jaguileu e a Dona Tess aqui no 1200. É não, é só 100.3 botões aqui. Isso. É para começar o show do Brega. Aquele programa velho, chato, antipático, cheio de nó pelas costas, que não serve pra muita coisa, mas deixa você tonto. De raiva. Aí você toma umas e toma outras e bebe até ficar branco e depois perde o emprego e eu vou lá e assumo. É só não beber muito, sabia? Pois é. Então pronto. Daqui até às 19 horas, Brega, para fazer você lembrar o passado. Se você fez coisa ruim, você vai se lascar todinho. Agora, se não foi tão ruim assim, você vai ficar só chorando. Isso mesmo. Agora, se você foi um cara bacana, amoroso, carinhoso, isso, cuidou bem da sua mãe, aí você vai ficar alegre quando você escutar a música para lembrar. 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E agora vamos atender a primeira vítima aqui no nosso Bom Dia, Boa Tarde, Boa Noite.
1: É, boa tarde, Leonel. Boa tarde, Ana Terra. Boa tarde, pessoal. Tudo que eles estão vendo. Leonel, parece uma coisa assim, vai fazer duas. Eu tava vendo um rapaz pra semana que vem, Deus quiser, lá para o dia 25, 26, 27. Vou pedir para a Raquena lá nessa ótica lá. Leonel, lá tem médico, consulta na hora, a gente compra o óculos na hora, tem, né?
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1: Ah, é isso aí que eu quero, minha Leonel. Isso, de boa. Aí, valeu, tá, tudo bem. Mas depois começa a descer, deixa que Deus quiser, lá pro dia 25, 26, 27, de boa.
0: E lá recebe no cartão, no Pix, cartão do SUS, qualquer tipo de cartão.
1: Deixa quieto. Leonel, eu tenho 23 cartão, deixa quieto, deixa bem. Leonel, tudo bem. Leonel, ele tem que sair. Léo, a nossa querida Ira, filha da Serra, a família está luto, né? Tudo bem? E aí, dia partida da mãezinha dela? Tudo bem? Leonel, como eu falei de manhã para a Geisa, eu não, de repente, parece uma coisa assim, eu não conhecia a dona Caçula, olha. Aos 48 anos que eu tenho de rodar, hoje, 48 anos, 2 meses e 27 dias, né? Dona Caçula Maria Caçula, não sei o que, Caçula Peru, Posidon, né? Tudo bem? É, parei aos 48 anos de horário que eu tenho hoje, 2 meses e 27 dias. Mas, Leonel, ela morava ali perto ali na Sala da Consolata, ali próximo à Espofel, o Didi falou uma época. Ou morava naquela rua que morava a dona Carminha com o seu Souza ali, naquela rua que era aquela rua daquela loja lá, ali perto daquela rua do Hotel Lua Nova ali. Morava pela ali?
0: Eu não me recordo, Araújo, faz muito tempo que eu não via essa família, eu não me recordo aonde era que eles moravam.
1: Leonel, ali entra, desculpa, Leonel, rapidinho, Leonel, ali entra a Vila Roy, de Caçari, e entre a Getúlio Vargas lá, tem a Consolata e tem a Benjamin Constant.
0: Isso. Né?
1: É aquela rua onde tinha aquela loja lá, rapaz, eu esqueci agora do senhor lá, ali perto do Leonor, mas tudo bem. Aí naquele meio, tudo bem, Leonel? É, aquele povo por cima, guerreiro, tudo bem, vamos em frente, a vida que segue, tudo bem? Até falei com o Didi lá na fazenda, mas eu fui seguro rápido, ele falou que estava na estrada, tudo bem, mas foi de boa. Didi, Leonel, tem 3 aniversários rápidos, meu guerreiro. Foi 2 no dia 13 e 1 no dia 24, no dia 14. Né? É, o do dia 13 foi o nosso amigo Edmilson JTB, foi meu aniversário, eu fiz 73 anos. Então, o doutor Edmilson falou, Araújo, já tirei a data. Tudo bem. E também nosso amigo José Maria Carneiro. Né? O José Maria Carneiro também aniversariou. E agora, no último dia 14, também foi o nosso guerreiro, Lourival Braga. Aniversariou nosso guerreiro, Lourival Braga. É um guerreiro, você sabe que ele... E me parece que ele pegou o certificado de jornalista e ele vai para o Japão. Será que ele vai fazer também o curso lá de jornalista do Japão? Que ele está indo para o Japão, isso tem dia. Uma coisa assim. Não, né? O nosso amigo Lourival é um guerreiro. Inclusive, nunca mais conheci sobre ele do Japão, mas já estava com o passaporte aí direitinho para ir ao Japão, lá fazer uma visita lá, família lá, tudo bem. Daniel, eu não vou pedir muito gol, não, mas deixa quieto. Daniel, um abraço especial a todos que estão ouvindo o programa e a todos. Vamos em frente, Cida. Vamos pensar positivo e estamos na luta. Daniel, pois, pra, Deus quiser, depois eu converso com você sobre o negócio aí das minhas coisas lá na horta, lá. Depois eu digo para você fora do ar para a semana que vem, é para ir lá. 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
1: 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Acelerou. Tchau, valeu.
0: Tchau. É porque o cara só tem dois olhos, porque... mas falar nisso tá quase no rumo, porque eu tenho 3 e tem hora que eu não acho nenhum. Eita! Vamos ver quem tá por aqui, a Eliane. Oi. E Araújo, eu já me deparei comigo mesmo procurando óculos. Na testa, cadê meu óculos? Tá na tua cara, filho de uma égua, desse jeito, olha. Quem tá por aqui, Totô? Diga lá, meu garoto.
2: Leonel, meu amigo.
0: Oi.
2: Boa tarde, Leonel.
0: Boa tarde, meu garoto.
2: Leonel, gostaria de... Eu vi um... É um brega aí do José Orlando.
0: Vai já ouvi.
2: É a mesma ofereço para a Mandica na Samão, para o Paraná 33 Rio Amarelo, o maior Carlos César e o Valmir em Nova Alvorada, e para o Raimundo Lotação, 414, e para Geisa Matos e Adberto, né, o Neto Andrade, e para você, meu amigo, e para o Adailson. Uma boa tarde para nós.
0: Boa tarde, meu colega. Ele não disse o nome da música? Eu posso escolher, então, né? Já que ele não disse o nome da música, eu vou botar que eu gosto. Ah. Quem mais tá por aqui? Francisca.
3: Boa tarde, Leonel. Leonel Jeguilin. Boa tarde. Meu nome é Assis. Moro aqui no Pium, município de Alto Alegre, tá bom? Eu mando um alô pro Lourival Braga, marreteiro, e um alô pra você também, tá bom? Tá obrigado. Bom. Tchau.
0: Assisão, né? Ô, Assis... Tu que tá fazendo aí no meio dos índios? Os índios vão te pegar na flecha aí, tu vai ver só o que é bom. Ô, cheiro na mesma coisa na canela pra todo mundo aí na região do Pium, na região do Alto Alegre, né? Ali é Taiano, né? É distrito de Taiano. Essas coisas assim parecidas no Pium. Deve ter um Pium doido, né? Pra picar na gente. Eu, hein? Tu é doido. Vamos então tocar música já. Isso, lasca aí. É José Orlando pro... Tá bom então, toca aí pra gente ver. São 17 horas, 14...

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0: Chegamos. Chegamos não, rapaz, ainda não tinha ido embora, seu burro. São 17 horas 32 minutos e umas lascadinhas de segundos. 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Vamos ver quem tá por aqui. O Juvenal, meu garoto, cadê você? Diga lá, boa tarde, meu amigo Leonel. É Juvenal, do Pérola. Eu tô ligado no programa. Diga lá qual é a música que você quer ouvir, seu Juvenal. Diga pra eu. E o Luizão do Apiaú, é o Luizão do Apiaú. Deixa eu ver o que o Luizão tá dizendo.
1: Boa tarde, Leonel Pereira, aqui é o Luizão do Apiaú. Oferecemos minha esposa Toninha. É a música de Cristiano Neves, que fala cigana. Também dá um alô pro seu Nilo, Tonho Souza, Rildo da Fazendinha, todos da um. Boa tarde.
0: Olha aí que legal, meu amigo Luizão do Pezão. E quem mais tá por aqui? Eliana, deixa eu ver o que a Eliana me diz.
2: Opa, boa tarde. Quero mandar um alô lá pra minha irmã que tá aí na cidade, mulher de Caranã. Ah, pra minha irmã lá no Normandia.
0: Parece que ela tá lá na. Onde é que tem aquela guerra lá na. Na Ucrânia? Quer ver? Bota aí de novo. Na Ucrânia que ela tá? Eliane?
2: Opa, boa tarde. Ó. Quero mandar um alô lá pra minha irmã que tá aí na cidade.
0: Seus mísseis.
2: Ah, pra minha irmã lá no Normandia.
0: Ihu! Tá dado teu recado, Eliane. Eu fiquei foi com medo de pegar um tiro desse aí. Aquilo ali é mísseis mesmo. Um abraço pra todo mundo aí no município de Normandia. José... O seu José Viana, lá do município de Normandia, ele é o presidente do Sindicato dos Pescadores daquela área. E aproveitando, mandando um alô a todos os pescadores e pescadoras. Meus pescadores de Normandia, se preparem que amanhã eu vou passar a relação das tabelas para vocês receberem os seus procedimentos. Quem mais está por aqui? Claudenor, o que o Claudenor disse agora? Onde é? Boa tarde, meu amigo. Tô ligado aqui no Buritis. Claudinor, gostaria de ouvir a música do Giliard, Não Diga Nada. Se não dizer nada, não tem música. Ah, dizer uma coisa e tocar é outra, né? Ah, então tá. Pode tocar. Vou tocar a música do Não Diga Nada. Eu não digo nada. Não digo nada. Já cantei. Agora vamos ali no não sei onde é, mas em algum lugar que a dona Sérgina Mota, isso mesmo, tá ouvindo o programa, um cheiro na alma, dona Sérgina, e também a dona Emma, que elas duas são as parceiras do programa Show do Breco. Aliás, elas são ligadas na Folha 100 e 200 por hora. A professora Nudilene Santos tá ouvindo o programa no Jacru. E quem mais está por aqui? A Marley de Matos, no Asa Branca. Ela é a príncipa, filha da rainha do programa. Mesmo lá de Riba, ela continua sendo a rainha. A Silvana Leite, o tal do Maxwell. Tô com ar dos dois. Do Maxwell. Esse senhor aqui por nome Elson. Esse é que eu tô. Aquele cabeludão. Esse é que eu tô bravo com ele. Três vezes ele prometeu de fazer um procedimento, não foi? Mas onde eu te pego? Estão ali no Cantar, bem na saída do município. Vamos aproveitando e mandando um alô ali pra Araci, Papagaio, Periquito. Não, é o Paulão. Ali na vicinal do Taboca. Tudo no Cantar, esse povo. Tudo no Cantar. Ah, é Jatobá, rapaz. Mas Jatobá e Taboca não é tudo igual, não? Ô, bicho burro! Deixa eu ver.
3: Boa tarde, meu amigo Leonel. Boa tarde. Aqui é o Jebo do Araceli. Mandou um alô aqui pro seu Genário. Dona Maria Luana, Jogo Clube. Dona Maria do Carmo. Dona Maria Luísa. Dona Maria das Graças. Eu quero ouvir uma música ali do Julião. Você é bonita e... Parece uma santa.
0: Égua.
3: Boa tarde. Bom trabalho.
0: Tu tá dizendo que eu sou uma santa? Eu sou um macho? Bota aí a música. Ele tá falando comigo. É a interpretação que vai dizer, né? Ele tá falando comigo, né? Então ele tá me... Não faça isso, não. Quem mais tá por aqui? O Arthur Mota. Ele tá dizendo assim: boa tarde, meu querido amigo Leonel. Por aqui no Bonfim, sintonizado. Quero mandar um alô para meu querido tio Coronel Júlio César, no Amajari. Um TFA para você, viu, meu amigo, meu irmão Júlio César, ali no Amajari. Toca para nós, Fernando Mendes. O pior é esperar. Forte abraço para você também, viu, meu garoto. O pior é esperar. Rapaz, esperar não é muito bom, não. Mas o ruim é quando não chega. Aí é doído quando espera e não vem, né? Vamos ver quem dá mais por aqui. É, olha, o papel do alô do Arthur tava bem em cima, né? Mas já foi dado o alô. Meu garoto, tudo de bom. Olha, esse mês tem cinco sábados, né? No primeiro do mês que vem, nós vamos aí. Eu quero te ver para nós tomar um café da manhã aí, né, nessa cafeteria aí na praça. Então tá. Oh, peraí, vamos tocar música, mas antes de eu tocar música, eu vou mandar um alô pro meu velho, meu amigo, meu tudo, seu Zanella, o seu Severino Zanella ali, meu velhão, com um abraço pro senhor, tudo de bom, saudações, isso mesmo. É, um abraço aí pra esposa, pra filha, neta, né, filha, neta, neta, filha, neta. Isso mesmo, tudo de bom, saudações aí. Ele tá ali na Vicinal 7, no Piano da Amazônia, sítio Nossa Senhora de Aparecida. Um abraço, seu Zanella, tudo de bom. Lasca a música aí, tia.
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0: São 17h53 e umas lasquinhas de segundos pra você. Dona Ivone tá por onde? Deixa eu ver se a Dona Ivone aparece. Cadê ela?
1: Boa noite, meu amigo Leonel Pereira. Boa noite. Tô aqui no Alto Alegre, meu amigo. Fiz cirurgia do meu zóio, operei do meu oi. Tô aqui de moi de repouso. Tô aqui.
0: É?
1: Mas... Tô aqui de moi aqui, tendo repouso, mas estou ligadinho ouvindo seu programa. Toca minha música, ofereço para vocês. Um abração para o senhor, para sua esposa, que Deus abençoe.
0: Obrigado. E a senhora também se cuide. Olha, deixa eu lhe dizer uma coisa. Eu também já fiz cirurgia no zóio. Tem cuidado, não fica passando a mão, não deixa ninguém estar ali olhando para não botar mal olhado. É, tem uns. Usa os óculos escuros quando você for. Mas tem que ser óculos bom. Se for esses óculos de camelô, é melhor andar sem nada. Não dorme do lado do olho que cortou, que cirurgiou, porque senão vai ficar que nem eu, zambeta. É, não pode ficar conversando com muita gente de fora não, porque traz bactéria. É, não pode baixar a cabeça muito, porque a minha mãe dizia que quem muito se abaixa, lá aparece. É, são recomendações que eu não fiz de burro e me lasquei todinho. Não pode abaixar muito a cabeça, porque o sangue vai para os olhos, pode rebentar as beiradas lá do olho, né? E não pode levantar peso. Fique fria, fique deitada, só mandando, leva, traz um chazinho e tal, essas coisas todas. Pode comer qualquer coisa, menos carne reimosa, tá bom? Carne de porco, não. Só carne branca, mas não é toicinho. É, no olho eu tenho muito cuidado com meus olhos, viu? Eu não fui recomendado. Eu fiz a cirurgia de catarata, a becil da doutora lá, que nem foi ela que fez, quem fez foi um ajudante de pedreiro que estava lá, e não me recomendaram nada, não botaram nem aquele tapa-olho para mim sair, sair foi aí de qualquer jeito, e não fui orientado, eu não tinha experiência, quase que eu perdi meus olhos. Então eu estou recomendando a senhora. Fique velhaca, viu? É o órgão mais. A gente pode ficar sem a perna, sem o braço, sem as duas pernas, sem os dois braços, sem as orelhas, mas sem os olhos, é dolorido, viu? Aí assim a gente fica totalmente dependente dos outros e anda caindo por aí, tá bom? Se cuide, que eu quero olhar nos seus olhos, quero lhe ver olhando no olho. Agora, a só é ruim essa. É, olha aí o que a dona Natália está dizendo. Se a senhora não deixou nós lhe conhecer antes da senhora fazer a cirurgia, nós não vamos mais querer lhe ver, não. Porque a senhora agora fez a cirurgia, está olhando tudo, vai ver meus defeitos, o bucho. Quando a senhora não enxergava direito, podia ver. É mesmo, rapaz, tem razão. Agora mesmo não quero conversa com a senhora, não. Não quero mais lhe ver, quero que a senhora seja feliz, que a senhora fique bem. Ô Jaiane, elimina aquele encontro que a gente ia ter, aquele almoço, que a gente ia ter com a Dona Ivone, que ela tá enxergando tudo, ela vai ver a feiura do animal aqui, é arriscada até ela desmaiar. Vamos ver quem tá por aqui, o José Lorival, meu amigo, empresário.
2: Olá, meu empresário, Leonel, rapaz, tudo sob controle, etc, aqui no shopping agora, uma hora dessa, aí fazendo umas corridinhas aqui de leve,
0: é certo?
2: A fraqueza está estampada, logo um sucesso tremendo aí pra nós aí, ver como é que fica as coisas.
0: Vou mandar.
2: É, tá tudo sob controle, né? Espetacular.
0: Tá bom demais. Conversei com um meu amigo... É Lorival, taxista também. Ele disse que o negócio não tá muito bom. Vai pra São Paulo, rapaz. Vai pra São Paulo que lá o negócio é bom. Vamos mandar agora um alô pro meu chofé particular ali em São Paulo. Motorista do aeroporto Cabrabum. Ele me levou do aeroporto lá pro evento, pro hotel, onde eu fiquei espalhado. E fomos conversando, falando mal dos outros, sabe? Eu e o Maurício. Rapaz, foi um papo que eu até queria que fosse mais longe um pouco. Quase que nós colocamos os papos indígenas. Não o conhecia, mas pensa numa pessoa. Aí o pessoal diz, ah, porque São Paulo é perigoso. Perigoso é os que vão para lá. Eu não achei perigo nenhum. É só o cara não marcar bobeira. Aí ele disse, tu fecha esse vidro aí e baixa esse telefone. Porque quando eu parar no sinal, agora os caras quebram o vidro. Se ele vê tu com o celular, ele quebra o vidro, toma teu celular, ainda costa na tua cara e sai rindo. É verdade, digo, tu é doido. Aí eu tirei o paletó e botei na... Eu nem aliança a mulher... Viu, Maurício, eu não sei se eu me lembrei de te dizer, nem aliança a mulher não deixou botar no dedo. Aí eu tirei o paletó e botei assim na janela, sabe? Eu digo, ele pode quebrar o vidro, mas não me vê, porque ele vai ver a coisa preta. Muito legal o papo. Meu garoto, obrigado, obrigado. Ele tá ouvindo o programa aqui através do Radiosnet. Ele tá ouvindo o programa Show do Brega, esse programa velho, chato e antipático. A nossa Rádio Folha 100.3 chegando a São Paulo através do aplicativo. Obrigado, meu garoto. Um abraço para você, bem forte, para sua família, e que Deus continue a lhe abençoar. Vou te dizendo que fiz bastante amizade aí por esses 4 dias que eu fiquei aí por São Paulo, e te digo mais, em breve estarei aí outra vez, que eu agora sou vice-presidente da Central, e aí eu vou precisar muito dos seus trabalhos, viu? Tá bom, meu garoto? Um abração. Lá também tem o nosso amigo Vitor, que é um dos secretários lá da CSB. Tem também o meu amigo Gil, a minha amiga Giuliana Mafra. Ela não é mafiosa, não, é Mafra. Não, tá também ligada, ouvindo o programa lá através do aplicativo que eu passei para ela ouvir. Tem o Raimundo Nonato. O Raimundo Nonato é uma figura, rapaz. O cara é excepcional, cheio de. A gente que vai para esses cantos assim, a gente tem que ir de bom humor, conversando com as pessoas. Eu sou muito calado quando eu vou para essas coisas, mas quando eu acho um besta, eu converso até mané chegar. Eu vou mandar as músicas do próximo bloco todas para São Paulo, mas os que estão aqui também podem assuntar. Vamos chamar os comerciais, que é bem pouquinho, é papufo, e em seguida as músicas para você.
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5: 6 horas.
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0: São 18 horas e 16 minutos e umas lascadinhas de segundos. Olha quem tava. Eu ganhei o dia. Eu não tava tão feliz, mas agora eu tô. Agora eu tô mais feliz do que o feliz do Felizardo. É! A Vandinha deu sinal de fumaça. A Vandinha tá lá em Curitiba ouvindo nosso programa. Mas ela me enganou, rapaz. Ela veio aqui. Ela tá com uns 2 anos já, né? Que ela, sei lá. Um tempo desse ela esteve por aqui, quando a gente não sabe a data, a gente diz assim, ó. Um tempo desses ela esteve aqui em Roraima e não veio me ver. Mas ela foi ver a Serra da Moça, tá bom, né? A Vandinha é fugitiva daqui da nossa região, ela é ali da Serra da Moça. Aquela serra que nunca vai ficar velha, né? Porque ainda não nasceu nem cabelo na Serra da Moça. Cabelo é a árvore, né? Vandinha, um cheiro na canela aí. Ah, não, é um cheiro na alma e um coice na canela. Pra você, pro seu esposo, para a turma toda aí que tá ouvindo nossa programação pelas bandas de Curitiba. Deixa eu ver quem tá por aqui. A Josi.
1: Bom dia, Leonel.
2: Boa noite, oi. Leonel.
1: Boa noite.
2: Olha aqui de volta, Josi. Quero parabenizar minha filha, que completou 11 aninhos, foi dia 15 de maio, a Maria Eduarda, que o Pai Celestial abençoe ela, desejo vida longa para ela, que ela seja essa criança, menina maravilhosa, como ela está sendo até hoje, e desejo tudo de bom para ela. E também eu quero oferecer todas as músicas para ela e para meu pai João Batista, minha mãe Francisca da Chaga e para todas da família Oliveira que estamos aqui no sítio Estrela Guia, Truaru da Cabeceira. Um abraço de José.
0: Outro abraço para você, José. Saúde, paz, felicidade. Dá um cheiro aí na minha sobrinha, a Eduarda, que completou 111 111 invernos, agora dia 15, e dizer para ela, para Eduarda, que eu não fui na tua festa, aí leva o teu presente, porque eu estava em viagem, tá bom? Mas no outro ano eu levo.
3: Meu amigo, me diga uma coisa, você é normal?
0: Se eu fosse normal, eu tava em casa dormindo essa hora, em vez de estar aqui enchendo o saco dos outros. Tá bom, Maria Eduarda, eu vou levar seu presente sim, rapaz. É porque eu cheguei hoje cansado ainda, apesar de que eu não vim de pé, né? Mas aqueles bancos ali maltratam, olha, tu é doido. Eu vou levar seu presente para você, uma surpresinha. Uma caixa de fósforo, um tubo de pasta e uma escova de dente, né? Não sei nem se ela tem, mas ela já tem dente, já tem 11 anos, né? Tá bom? Talvez eu leve também um chapéu de palha, né? O sol aí é quente, mas é presente, tá bom? Ô Maria Eduarda, um abraço também para Dona Francisca, pro seu João Batista, que não batiza ninguém. Todos aí no Truaru, gente da gente. Rapaz, eu gosto demais de estar aí. Eu já fui algumas vezes ali serrar a boia dos outros. Vamos mandar um alô aqui pro irmão Josimo e a cunhada Yolanda, que eles estão bem aqui no sítio, no rancho Paraíso, em Bonfim, município de Bonfim, rapaz, ouvindo nosso programa. Um abraço. Meu irmão, a Mondicona do... Ô, Mondicona, cadê você, minha mamãezinha querida? Minha mamãezinha do meu coração. Eu fui no dia das mães lá levar o presente pra ela. Ela não tava, né? Tava batendo beira por aí, não sei por onde. Disse que com as filhas dela, que são ricas, né? Eu, como sou pobrezinho, não me esperou. Mas Deus tá vendo. Deus tá vendo, minha mamãe. E não é pra ficar reclamando, dizendo que eu não fui levar seu presente, não, porque eu fui.

Mas quando aqui não tava aí, a primeira mãe que eu achei na rua, eu dei o presente. Eu sou assim. Vamos de quê? Agora? De música? Então vamos de música. Mais uma rodada de música pra você que tá ligado na 100.3, a mais boa. Eita, tá cada dia melhor. E olha, você quando a rádio der uma falhadinha aí no seu receptor, não bula no bicho. Não mexa, porque é porque ainda estamos em fase experimental, que é pra poder, quando disser assim, tá no grale, aí o pau vai cantar, menino. Já tá chegando muito longe, imagina quando tiver completada aí a missão, né?

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0: É hoje que eu não vou beber nadinha, porque já tá quase na hora de a gente parar de beber pra ir pra casa dormir. Quem estiver bebendo, por favor, não vá dirigindo. E quem estiver dirigindo, por favor, não vá bebendo. Porque hoje tem convenção pra tudo que é lado de política. Aí os caras estão tomando uma geladinha por lá pelas convenções. Tá todo mundo alegre, eufórico, outros nervosos, sabendo que não vai ganhar coisa nenhuma. Aí tá todo mundo doido no trânsito. Então, você já estando bebido, você acaba fazendo besteira. Fique em casa, deitadinho. Ou então, chame o Uber. Uber é tão barato. Uber aqui em Boa Vista é de graça. Chame o Uber, chame o motoboy, chame o amigo, chame o vizinho, chame seu pai, chame sua mãe. Chame qualquer um pra você ficar vivo, pra você não andar dirigindo bêbado. Tô te avisando, hein? Não, tu vai arrumar confusão pra ti e pros outros. Quem tá por aqui é a Delmira. Deixa eu ver o que a Delmira tá dizendo. Boa noite, Leonel. Tô na escuta. O programa hoje está top. Obrigado, viu? Tá precisando de quanto? Quem é que tá faltando da sinal de fumaça? Que eu não tô assimilando. É o nosso caminhoneiro, rapaz. Será que ele hoje pisou na bola? É o Jovenal? Cadê o Jovenal? Olha aí, o Jovenal. Você tava escondendo o Jovenal. Rapaz, Jovenal. A pessoa... E foi cedo, olha. Tava escondendo tua mensagem, rapaz. Que sério, velho. Ela tá aí, a Lili. Pois é, vai lá. Ei, você aí, me dá um dinheiro aí, me dá um dinheiro. Ô, Juvenal, deixa tá que eu vou conversar com ela, vou dar uns coices nela, porque ela escondeu tua mensagem. Ele tá dizendo assim, boa tarde, meu amigo Leonel, é Juvenal do Pérola. Eu tô ligado no programa, fica ligado mais um pouquinho. Chegou um pessoal aqui, um cabeludo, rapaz, tu vai cortar esse cabelo, rapaz. A gente vai ter que lixar ele, ó. Estamos recebendo aqui no nosso... Bora fazer agora um negócio sério. Estamos recebendo aqui no nosso estúdio o candidato a governador... Não, a prefeito. Candidato a prefeito lá da Iracema. Ele disse que já conta com o voto dele, da mulher dele. A gente tá ali. Nós vamos já é preso, não ficar falando isso aqui. É já que nós vamos sair do ar aqui. Mas eu não disse o nome ainda não dá cadeia não, mas andou perto. É, o senhor, porque daqui eu não estou vendo a cara do animal. É o senhor Carlos Coimbra, é um amigo da gente aí de muito tempo, da área da pesca também, né? Ele é um dos coordenadores lá do setor pesqueiro ali em Iracema. E a sua respectiva esposa, a dona Liselda Alves Pereira. Como é que chama lá? A Veneca, é? Que por um acaso, por um erro da natureza, é filha do Leonel. É porque dizem que nós somos doidos, tanto eu como ela, que não tem paciência com os outros. Ela é mais nervosinha um pouco. Imagina. É, tá aberto os dois? Tá, funciona os dois ali? Vamos pegar o boa noite da dona Liselda Alves Pereira.
1: Boa noite aos queridos ouvintes do programa do nosso amigo Jeg Léo. Ele disse que... Ele dizendo que por coincidência, por erro da natureza, a filha dele, eu acho que não foi erro nenhum, não.
0: Não?
1: Porque foi bem feito, é a Xerox. Aí foi a máquina de Xerox mesmo, é a cópia dele.
0: Isso foi piedade do santo criador.
1: E quando ele disse que eu sou nervosa, não, eu sou tranquila, um amor de pessoas.
0: Ali.
1: Para os que me conhecem...
0: Sabe.
1: Fiquem calados, por favor.
0: Por sinal, o radialista também, né? Aqui em Roraima ela ainda não apresentou nenhum programa, porque não quis, que eu já quis colocar ela numa emissora ali, mas ela não mudou de ramo. Mas na Venezuela ela apresentava um programa lá, por sinal, do Grupo Folha também, a emissora, né? E ela apresentava... Como era o nome do programa, hein?
1: Rocola Internacional.
0: Ah, é um programa que ela herdou de mim. Tudo que não presta, ela herda de mim, sabe? A cor...
1: Entonces vamos a aprovechar para darles buenas noches a nuestros queridos oyentes.
0: Nuestros hermanos venezolanos que vi por aquí, vamos a saludarlos. Pois é, aqui nós temos um operador de som que é venezuelano também, um dos melhores operadores de som aqui de Roraima, diga-se de passagem. Riover, como é lá o nome do bicho? É Riover... Não sei de quem.
1: Herrera.
0: Herrera. Ah, tu escuta, é?
1: Escuto.
0: Olha aí, é Dom Getúlio. Ela ouve seu programa também, ali na Agenda da Semana. Ele tá aqui, eu vi ele aqui no prédio ainda agora. Então, vocês estão só passeando, vieram aqui só para olhar para mim ou é cobrar a mesada?
1: É, eu vim cobrar o retroativo da mesada.
0: Retroativo?
1: Mas é mesada em... como é que se diz? Em questão de dinheiro, gente. Não é a mesada, não, porque mesada já levei demais, já chega.
0: E aqui as daqui são de ferro. Daqui não é daqui, é de prática, não. Agora vamos ouvir o boa noite do cidadão aí, seu Carlos Coimbra. Diz que é o maior mentiroso de Iracema.
2: Boa noite a todos os ouvintes aí. Olha, quero aí aqui agradecer aqui essa participação aqui com meu amigo, irmão Jeg Léo.
0: Olha aí, rapaz. Olha a Jeg também. Tu tem algum recado, Liselda, para dar para os nossos irmãos venezuelanos que gostam de ouvir o brega? Que badiam-se para a Venezuela.
1: Primeiramente, a gente compartilha o mesmo mau gosto. Bom, continuar dando audiência, né, ao programa do nosso amigo Jeg Léo.
0: E a toda a programação.
1: E a toda a programação. Calma, ele nem deixou terminar.
0: Pois é.
1: A toda a programação da Rádio Folha, com certeza, né? Como o Leonel já falou, eu já estive representando também a Rádio Folha em um determinado momento da vida. Porém, além das nossas fronteiras, na Venezuela. Sinto falta, volta e meia sinto falta. Agradeço desde já o convite do Leonel. Ele me fez o convite, já estava partindo para Iracema e voltei. Só para vir dar uma palavrinha aqui com vocês.
0: Não volto não, pois da outra vez não pega uns cacete. Comigo é assim. Quando a gente apresentava esse programa lá em Santa Helena, a gente tinha uma audiência muito grande. E por incrível que pareça, nosso programa tem muita audiência ali naquela região. Nosso programa, o programa, o Agenda da Semana, eu não gosto nem de falar, porque é mesmo que pedir voto para quem já vai ganhar, sabe? É mesmo que pedir voto para aquele cara que disse que já está eleito, porque aí nem a mulher dele não votou para ele. O Agenda da Semana é indiscutível, é ouvido em todo o planeta, diga-se de passagem. E o nosso programa, ali pela banda de Santa Helena, aquela região toda ali da Gran Savana, Pacaraima, aqui Bonfim, Normandia, do outro lado da fronteira aqui pela Guiana também, nós temos a retransmissora lá em Bonfim também, que retransmite toda a nossa programação. Mas agora vamos chamar duas músicas para a gente poder fazer. Depois já vamos passar pro... Eu tô quase doido. Eu recebendo uma visita dessa, né? Vou passar a chave do Pix para vocês daqui a pouco. Já a gente volta, são 18:46 e umas lascadinhas de segundos para você.
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0: Bom dia, boa tarde, boa noite. São 19 horas, 3 minutos, 26 segundos e uma lasquinha de quero mais. 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Olha quem está por aqui, o meu amigo de Brasília, DF, olá. Boa noite, estou na Samambaia, Norte, DF, Brasília. É o Francisco, meu amigo Francisco, um abraço para você, tudo de bom pro pessoal aí na Samambaia. E daqui agora você vai começar a ouvir as músicas mais românticas, né? Ali as serestas para você. E vai ser hoje o informe das serestas, vai ser a dona Liselda para fazer um teste nela, ver se ela presta ou não presta para fazer seresta. Diga lá, quem vai cantar hoje?
1: Júlia Viana. Júlia Viana, conhecida como a Dama da Seresta.
0: Olha.
1: É uma cantora em ascensão no cenário musical do Nordeste, destacando-se no ritmo arrocha. Com voz potente e carisma, ela tem ganhado público e consolidado sua trajetória com projetos focados na sofrência, popularmente marcados por seu estilo, a Dama da Seresta. Natural de Taiobeiras, tá certo esse nome? Taiobeiras?
0: Se tu tá lendo.
1: Minas Gerais. Adotou Aracaju, Sergipe, como base para sua carreira. Lançou o CD promocional Pra Quem Sofre, Pra Quem Ama, em janeiro de 2025, com 14 faixas. Preparou seu primeiro DVD para o primeiro semestre de 2025. Ativa no Instagram, onde compartilha sua rotina de shows e agendas.
0: Só isso?
1: Só isso.
0: Então vamos ouvir lá. Vamos ouvir aqui já uma porção de Juliana Viana. É Juliana Viana? Que legal, rapaz. Tá aí. A senhora, dona Liselda, a senhora dá pro negócio. Pode continuar. você não vai longe.

0: São 19 horas 27 minutos, umas lascadinhas de segundo pra você. Olha, a seresta dessa mulher, essa mulher canta mais barbaridade, rapaz. Eu não sabia que... Eu não conhecia essa cantante, né? A Dama da Seresta. Isso mesmo, ela canta bem. Canta muito bem. Se você não estiver gostando, mas eu tô. Mandar um alô, mais um alô pra Mondicona. Mondicona, acorda. Tá batendo beira em algum lugar. Não mandou a mensagem, não falou nada. Não... Deus tá vendo. Cruel. Aí vocês ficam dizendo, porque os filhos são ingratos, não sei o que mais. Mas a Mondicona tá falhando comigo também. Só vim por aí, batendo beira. Vai, guarda. Eu acho que eu vou dar o presente. Eu vou escolher uma outra aí. Outra aí pra me dar esse presente, porque ela não quer não. Manda um alô pra Miriam e o Álvaro ali, o São Álvaro ali no sítio Caimbé, no Pé da Amazônia. E o Marisvan não adianta que ele não tá mais escutando aqui não. Um abraço pra ti aí, Marisvan, no Mucajaí. A dona Judite, cadê a senhora? Cadê seu Rodolfo? Me aguardem que eu vou ter novidade aí, eu tô indo aí buscar minhas cucas. Deixei, ela prometeu. Eu não deixei, mas ela disse que era pra mim ir lá e avisar uma semana antes. Que ela ia fazer duas cucas. Eu acerto onde ela tiver. A dona Dalila, um abraço pra senhora. É a mamãezinha da nossa coleguinha aqui, a Geisa Matos. Dona Dalila Matos, um abraço pra senhora, viu? Essa noite eu vi um programa, um ouvinte mandando um alô pra dona... pra mamãe dela, pra mamãe da dona da Geisa Mata, dona Dalila. Agora a Net Mata, a tal da Net Mata também deve estar ouvindo, não sei aonde que ela tá. Chamei ela pra ir comigo pra São Paulo, ela não quis ir, não vou, que eu não gosto de andar por aí contigo, só quer ficar em casa, tá bom. A prima Darlene, cadê você? Um abraço pra você. A Iracema também tá ouvindo o programa ali pelas bandas de Mucajaí. E o seu João Batista não nega fogo, ele liga direto. O Luiz Goma, não sei nem se tá vivo. O bicho não dá notícia. Vamos chamar nossos comerciais aí, são 19 horas 29 minutos, 45 segundos. Chama os comerciais, em seguida a gente vem já com mais seresta pra você.
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0: São exatamente 19 horas, 47 minutos e 36 segundos e boas conversas pra você. Vamos mandar um alô agora ali pras bandas do Tayano, Dona Sueli e o Jacaré ouvindo o programa. Um abraço pra vocês dois aí, tudo de bom. E a Dona Francisca também, ali no sítio Três Hermanos, o Jacaré tá por lá. Vamos mandando também um alô aqui pra minha rainha, particularmente minha rainha, Dona Ivaneide, ali no bairro de Liberdade. Um abraço pra você, viu, Ivaneide. Ah, rapaz, o Tostão tá ligado, tá vendo o programa. Não sei aonde é não, mas ele tá. O bicho é ouvinte. Vamos mandar um alô pro seu Brasilino, rapaz. Seu Brasilino tá ali no Alto Alegre. A Dona Creuza também. É a esposa do seu Brasilino, né? Dona Creuza? É?
1: É, deve ser.
0: Ah, um abraço pra vocês dois aí, tá bom? Tudo de bom. E o Polegada, rapaz? O Polegada aqui não dá nem um palmo. É o Polegar do Kibe. Um abraço pra você também. E Dona Nilda, ouvindo o programa. É. Valdemarina no Samaúma. Isso mesmo. Vou mandar um alô ali pro tal do Jonas, o homem do cacete duro por fora e mole por dentro. Isso mesmo. Mas vocês não vão pensar besteira não, é o tal do cacetinho, o pão do Piauí. Aquele pãozinho de goma, é goma, é? É de goma. Muito bom. É durinho assim por fora, mas é muito gostoso. Só que ele agora não faz mais, só faz agora por encomenda via aplicativo, né? Negócio lá do, é tipo comprar no Mercado Livre agora, só para adquirir um cacete do João, do João já, do Jonas, tem que primeiro acessar o aplicativo do Mercado Livre e fazer o pedido, né? E esperar chegar. Aí você pode até provar o cacete. Se não, você tá lascado para comer cacete. Isso é fato. Eu que nem sei mais que gosto tem. Mas Deus está vendo. Dona... Esse é o Norberto. O Norberto é o negão do Alto Alegre. Se chama de Norberto, ninguém sabe o que é. É o Dorismar, na Vicinal 3, Samaúma. Isso, é a região do Alto Alegre. Ou é Alto Alegre, região da Samaúma, uma coisa parecida. A Maxandra e o Júlio, na Vicinal 17, ouvindo o programa. Um coisa pra vocês tudinho aí, tá? A Dona Val, rapaz. A Dona Val é a esposa do Jonas. É, também abandonou nós. Mas Deus tá vendo. Teremos um dia para nos encontrar. No dia de juízo. Isso, não se preocupe que nós nos encontraremos. Pode até não nos reconhecermos. Toca mais uma, Celestinha. Pra gente poder finalizar, né? Já tá chegando os finalmente.

0: Liguei pra te dizer que vou embora. 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Agora a gente já vai desocupando a moita. Tem um áudio, né? Deixa eu ouvir rapidinho antes que termine, falta um minuto.
1: Boa tarde. Gênio Léo. Olha, não tô ouvindo a Rádio Folha nem no meu aplicativo, nem no rádio.
0: Não?
1: Mas como é que tá, pois? Tá tudo bem?
0: Tá bom.
1: Boa tarde aos ouvintes aí do programa Show do Brega, tá bom?
0: Tá bom.
1: Valeu, obrigado.
0: Deus tá
1: boa
0: vendo.
1: Tarde, com boa noite.
0: Um coice pra ti. Quem mais? Deixa eu ver.
2: Boa noite, meu amigo Leonel. Quem fala aqui é o Mazan. Leonel, eu tava lá numa casa no Monte Sinai, mas não tinha internet, porque eu tenho uma casa lá. Aí cheguei aqui. Tava te ouvindo o teu programa.
0: Olha que legal.
2: E aqui aí dá tempo ainda, tu passou um alôzinho pro meu filho que estão te ouvindo. É, na Folha, lá em Marabá, meu filho, Marquinho. Dá um alôzinho lá pra ele.
0: Uhum.
2: Marquinho, minha nora miúda, minha neta Maxa e Camila. E Toinha e Gael. Quer você dar um alôzinho também pra minha prima lá. Também, Almerinda, lá em Marabá, minha prima Almerinda. Hamilton, meu primo, lá em Marabá. Deus abençoe vocês.
0: Amém. Um cheiro na alma.
2: Mas tudo bem com você. Com saudade, Leonel, da Rádio Folha, rapaz. E seu programa é legal demais, cara. Sempre eu te ouvo aos domingos.
0: A rádio já tá pegando bem. Tem alguma hora que ela oscila, porque ainda estamos ainda em fase de aperfeiçoamento do acabamento do perfeito, tá bom? Mas já vai daqui em breve, nós vamos ficar 100 e 200% operando 25 quilos na antena e mais umas toneladas de som para você. Trabalhamos aqui em nome também dos nossos convidados especiais. Olha, vamos dizer para você que no próximo domingo, se for a permissão do grande arquiteto do universo, estaremos por aqui.